0: Para Christian Pavon do lado da grande área, vai pintar cruzamento, não, ele preferiu o drible, trouxe na perna esquerda, meteu o cruzamento no segundo poste, quem é que sobe? Sobe Emerson Royal para fazer o corte, e aí o zagueirão da equipe do Flamengo espana a bola para a linha de lado, gol legal, Gesiel, carimba!
1: Gol legal, tinha dúvida no passe do Léo Ortiz ali, mas estava todo mundo legal, inclusive na finalização, parecia que o Pedro atrapalhava o goleiro, mas também estava em posição legal, pode carimbar, Ober.
0: Boa, valeu, Gesiel Elias. Vem o Grêmio novamente com a posse da bola. 25 minutos, etapa final, Flamengo 1-0. Bola dominada pelo Vieira, tocou por dentro. Amuso na tabela com Carlos Vinícius. O juizão não deu a falta. A torcida ficou na bronca de novo, porque o Carlos Vinícius fazia a tabela com Amuso. O Amuso foi pro chão. E a bola acabou sobrando nas mãos do Agostinho Rossi, Israel.
2: É, quem estava na jogada ali era o Gabriel Mack. Pela segunda vez ele tentou fazer um corta-luz. Desta vez deu certo. A bola chegou no Carlos Vinícius, que foi fazer 1-2. Só que no meio da jogada, o Gabriel Mack tomou o tranco, caiu no gramado ali na meia-lua da grande área. O árbitro da Vila Lacerda estava bem perto, a uns 2 metros do lance. Disse que não foi nada e mandou o jogo seguir. 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
0: 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Ô Gesiel, não foi falta, né? Naquele lance do Amuso.
1: Cara, pareceu aqui que foi falta, tá? Mas aí, como é a favor do Flamengo, a detentora não passa replay, né? Não, não dizendo que tem conchavo, mas parece ser estranho o negócio, pareceu ser falta.
3: Ober, opa, só para dar o destaque, eu ia falar antes do gol do Flamengo, mas o rubro-negro abriu o placar. Tu e o Dalpisol estão certos, ele porque não teve nenhum escanteio para o Grêmio no primeiro tempo, e tu por ter a sensação, porque foi aquele lance que o Davi Lacerda encerrou o jogo.
0: Perfeito, perfeito. É, chegamos quase, não teve o escanteio, só não foi cobrado. 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Ô, meu querido Israel, quando a bola der uma paradinha, eu vou te pedir o banco do Grêmio, porque eu quero saber se ainda tem motivo para sonhar o tricolor, porque vem o Flamengo. Everton Araújo, boa bola mais atrás. Tentou a jogada Samuel Lino novamente para Everton Araújo. Pode ser agora, porque o jogo vai parar, tem jogador Flamengo caído. Ô, Israel, quais são as opções do técnico Luiz Castro ainda no banco de reservas?
2: O técnico Luiz Castro, que já realizou 2 trocas na partida, colocou o Caio Paulista no lugar do Pedro Gabriel e depois colocou o Thiaguinho no lugar do Léo Pérez. Ele tem 24 goleiro Thiago Beltrame, e aí ele tem pra zaga Wagner Leonardo, número 13, Kahneman, 4. Pro meio, pra lateral, ele tem o Marcos Rocha, número 14. Pro meio campo, ele tem William, número 10, Dodi, número 17, TT, número 21, e pro ataque ele tem 22, Bright White, 77, André Henrique, 99, e namorado, e 21, TT.
3: Boa. Amarelo.
0: Amarelo para quem?
3: Cartão amarelo para o camisa 9 do Flamengo, Pedro, por reclamação ali, o Varela botou a bola para fora e o Pedro foi reclamar com o Davi Lacerda, que ele não havia paralisado o jogo anteriormente com a bola em posse do Flamengo, tomou amarelo por reclamação, camisa 9 do Flamengo, portanto, de coração, Óticas Diniz, para ver você feliz.
4: Daqui a pouquinho eu acho que ele vai mexer e vai desmanchar o 3-5-2.
2: Ô, Ber, ô, Dal. Oi. Agora a transmissão focou bem ali no banco de reservas do Grêmio. O Luiz Castro está numa conversa bem intensa ali com o Vitor Severino, que é o seu auxiliar técnico. Talvez o que o Dal falou agora se comprove. Talvez ele vai fazer algumas mudanças, até porque perdeu de 1, perdeu de 10, né?
0: E é por aí, ô Dal, o que que tu farias se fosse o Luiz Castro?
4: Ah, tem que botar um jogador de mais qualidade, de mais experiência. O Willian eu colocaria, o Enamorado eu incluiria, pelo menos esses
3: Enamorado
4: dois.
3: Enamorado e Bright White chamados aqui pelo lado do Grêmio.
0: E é por aí, ô Serginho, Bright White e o Willian.
5: Eu acho que é por aí, o Willian tá aqui, ó. O Willian eu acho que não vai entrar.
3: Enamorado e Bright White.
0: Perdão,
3: Bright White.
0: Mal eu.
1: É,
0: eu
1: ô, acho que... Berrer.
0: Oi.
1: O jogador, ele nunca tem razão, tá? Jogador, treinador, torcedor, jornalista, nunca tem razão. Sempre quem tem razão é a arbitragem. Mas o Pedro tem fundamento na sua reclamação, porque as 2 faltas que ele marcou pro Flamengo, pro jogo perigoso, ele não marcou contra o Grêmio agora. Então o Pedro reclamou e a arbitragem deu cartão amarelo, mas era falta pro Flamengo não marcada, CMPC, viva o natural.
0: Daqui a pouquinho o Serginho traz a opinião dele, porque o Grêmio desce pro campo de ataque com o Gabriel Mack. Mete a bola aqui do lado esquerdo, já rompeu a linha central que divide o gramado ao Amuso. Ele preferiu voltar o jogo pro Vieira. Serginho,
5: é um dos candidatos a sair, eu acho.
0: tu acha? Mas assim, perdendo de 1-0 com 3 zagueiros, tu tiraria um atacante?
5: Não, mas o Amuso não está fazendo uma boa partida. Ele vai colocar 2 atacantes. Não sei se ele vai tirar o Carlos Vinícius, eu não tiraria. Pode ser que ele tire o Amuso e mais um zagueiro.
4: Ele vai colocar, certamente, com o Bright White e o Carlos Vinícius juntos. Né? E acho que é o Balbuena que vai acabar dançando. Né?
5: Acho que sim.
0: Vem o Flamengo novamente lá pelo lado esquerdo, na meia esquerda. Boa bola pro Pedro, girou o corpo, meteu, boa bola pro Carrascal. Antes dele, Caio Paulista. Milagroso, Caio Paulista, para conseguir fazer o
6: gol do Vasco.
0: Gol do Vasco, Belk.
6: É, só piora. Thiago Mendes faz para o Vasco da Gama em São Januário, Rio de Janeiro. Vasco da Gama 1, Atlético Paranaense 0. O Vasco da Gama vai, nesse momento, adicionando 3 pontos à sua classificação. Mas o que importa para nós aqui é que o Grêmio é o 17º e abre a zona de rebaixamento com 17 pontos. Só ele tem. Com 18 estão Botafogo, Atlético Mineiro, Internacional, Santos e Corinthians. E o Vasco é o 8º, posição onde o Grêmio estaria caso tivesse vencido ou vencido o Flamengo.
0: 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Troca no Grêmio Israel.
2: Está saindo Francis Amuso, número 9, para a entrada de Bright White, número 22. E também está saindo Christian Pavon, número 7, para a entrada de 99, José Enamorado. Repetindo, saíram 7 Pavon e 9 Amuso para a entrada de 22, Bright White e 99, Enamorado.
4: Aí o Gustavo Martins vai fazer a lateral direito, que é normal. Ele desmancha os 3 zagueiros sem tirar nenhum deles.
0: Boa, Sérgio.
5: Eu acho que ele não. O pior não. Ele não desmanchou, não. Ele manteve.
4: Manteve?
5: Manteve os 3 zagueiros. Olha ali, ó.
4: Quem é que faz
5: tá lá.
4: Ele bota
5: na direita.
4: De ala, então.
5: É o que ele. Eu acho que foi o que ele foi fazer, porque até porque o Enamorado foi quem acabou cobrando a lateral, né?
0: O famoso 3-2-5, quase, que o Grêmio tem ali com a posse da bola, né? Pelo menos é o que parece.
2: Viu, Ober?
0: Pera aí, porque vem o Flamengo no toque de calcanhar. Sorte nossa, que foi ruim, o Vieira fica com ela. Tenta sair jogando com o Caio Paulista. Pode falar aí, Isra.
2: Não, é que é só uma sensação que eu também notei depois do gol do Flamengo. O Balbuena muito adiantado, mais adiantado até do que os volantes do Grêmio. Vem, Grêmio.
0: E vem com o próprio Balbuena, tocou por dentro para Thiago. Já no campo de ataque ele conduz a jogada, tentou o toque por dentro na roda gigante do gramado. Eric Noriega distribui o jogo do lado esquerdo para Vieira. Vieira chama, Caio Paulista, dominou na perna esquerda, campo de ataque na meia esquerda. Bola sobra novamente para Thiaguinho. Thiaguinho gira o corpo, se apresenta bem o Thiaguinho, meteu a bola por dentro. Bola boa pro Gabriel Meck, voltou para Caio Paulista, rente a linha lateral, meteu, toque por dentro, bola boa para o Bright White, tentou o cruzamento, deu nas pernas do marcador e a bola sai pela linha de lado lateral para a equipe do Grêmio fazer a cobrança. 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Tentou novamente o Grêmio, a bola se perde novamente pela linha de lado, só que agora é a vez do Flamengo fazer a cobrança.
4: Então, o Grêmio tem muitos erros de fundamento de passe, o número, o percentual de erros de passe é altíssimo, né? Parece que
2: público
4: tem uma certa tensão.
0: Vai, Isra.
2: Público e renda aqui na Arena, público não pagante, 274 espectadores, público pagante, 30.617. Público total, 30.891 para uma renda de R$2.169.784,49.
0: Um pouquinho mais de 30 mil torcedores. É, não deu os 40 que a gente imaginava.
5: Não. Chegou nem perto. Bom,
0: com esse futebol também fica complicado. Vem o Flamengo de novo, tenta o passe por dentro. A bola sobra nas mãos do goleiro Everton. 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Um salve pra galera da Rádio Cultura de Aracaju, Sergipe.
6: Leonardo.
0: Essa semana tem jogo lá em Sergipe. Diga, Belqui.
6: A média de ingresso aí, R$71,19. 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
0: R$71 para ver esse futebolzinho aí. O time do Pelé era mais barato. Vem a equipe do Flamengo, toque de letra, baita bola pro Varela, tenta invadir a área, corta de qualquer maneira, pro lá bem colocado Gustavo Martins, depois deu um bico na bola, na cara do Varela, coisa linda. E um salve também pra galera da Rádio Fronteira de São Borja, Rio Grande do Sul, emissoras que fazem parte da Rede Grenal de Emissoras. 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Erra mais um passe, o Serginho ficou pistola aqui do meu lado. Ô, Serginho.
5: Mais um passe errado pelo Gabriel Meck. Também não está fazendo, não tá fazendo uma má partida, mas também não está fazendo uma boa partida, não. Está fazendo uma partida de médio para baixo.
4: É jovem, né? Precipitação, o Serginho. Erra muito passe.
0: Sentiu o jogo. Vocês acham?
4: Claro, claro.
5: Acho que sim.
0: Vem o Flamengo novamente aqui pelo lado direito, tendo o domínio. Gonzalo Plata vai para cima do marcador. Gonzalo Plata nada, ele já saiu. Quem tá por ali é o Everton Araújo, briga com ela, a bola, Caio Paulista. O Caio Paulista levou a melhor, meteu o bico para frente, a bola sobra novamente para Luiz Araújo, ficou de frente para a jogada. Ele é perigoso na finalização, tentou o toque bem demais, o Balbuena por baixo para fazer o corte. A bola subiu, sobrou para Eric Noriega, tenta ligar o contra-ataque. Thiago foi pro lado errado, falta marcada a favor da equipe do Grêmio. 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
4: O Berher, manda. Tem duas situações. Primeiro, a vitória. O Flamengo, o placar é mentiroso, né? O Flamengo poderia ter feito mais. Para o Grêmio é melhor que não está tomando 3 ou 4 por causa do saldo de gols.
0: E vamos combinar, não sei se é a opinião de vocês também, pelo primeiro tempo, talvez fosse um placar mais elástico. No segundo tempo, o Grêmio
5: não, é verdade. É verdade.
4: Mesmo assim, o Flamengo foi melhor, mas não criou tanto quanto no primeiro tempo.
0: O Flamengo teve mais chances claras, né, Sérgio?
5: No primeiro tempo,
4: duas no travessão. Né?
5: Primeiro tempo foi um massacre.
0: Boa. Um abraço aqui para o Max Fabiano, Savonov, Lucas Horn, Pinhal Serra, Gabriel 4.20. 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Vem o Flamengo. Um
4: abraço para o árbitro Bruno Leite.
0: Bruno Leite. É teu amigo aí, Gezé? Bruno Leite? Conhece?
1: Eu sou amigo do Leviatã, aquele que vive no fundo das águas, aquele que vai emergir no último dia junto com o anticristo, mas não sou amigo de algumas pessoas.
0: E aí, Luiz Araújo, cruzamento de perna direita nas mãos do goleiro Everton. O Everton vai sair jogando lá pelo lado direito com o enamorado, hein? Tem espaço o enamorado. Acelerou, colocou a terceira marcha, colocou a quarta. Vai avançando pelo lado direito, marcação. Trouxe por dentro, é rapidinho, é ligeirinho, o relâmpago Marquinhos. Ele acabou errando o passe. E o juiz não deu nada, achou que era falta. E a bola sobra dominada com Pedro. Domina Pedro no campo de ataque, faz a parede, toca lá do lado esquerdo, derrubaram o Pedro. Aí ficou reclamando de um toque ali do Noriega. O juiz vai dar falta? É, deu falta. Renan Ferreira, falta para a equipe do Flamengo.
3: É, tranco nas costas. O Gustavo Martins, depois que o Pedro deu o passe, deu um tranco nas costas ali. Não sei se o ombro do Gustavo Martins não acertou a nuca do Pedro ali, que caiu no chão, tá com a mão na parte de trás da cabeça ali. O Pedro ficou reclamando e o Davi Lacerda anotou a falta para a equipe do Flamengo.
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6: Outro jogo em andamento, informa a Rádio Grenal, Vasco da Gama 1, Thiago Mendes marcou, Atlético Paranaense 0, o Grêmio abre a zona de rebaixamento, finais na B, Náutico 4, América Mineiro 0, Avaí 0, Fortaleza 0, jogam Novo Horizontino 1, Botafogo Paulista 0, na informação Priori Máquinas, os preços seguem especiais da Priori, a sua necessidade é a nossa prioridade, ligue 3061-2221, Priori 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
0: 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Vem o Flamengo, daqui a pouco a gente tem troca no Flamengo, inclusive também duas trocas aí no time do Léo Jardim. Um deles é só o Bruno Henrique.
3: Bruno Henrique e De La Cruz.
0: O terceiro time do Flamengo é Kentucky, né? Que troço espetacular. Bom, parabéns pro Flamengo, né? A gente aqui só fica literalmente chupando o dedo olhando os caras jogar. É o que o Grêmio tá fazendo. Bola com o Léo Pereira, distribui a bola lá do lado esquerdo para o jogador que estava por lá colocado. O Jorginho meteu por dentro, boa bola novamente, fica rondando o ataque. A equipe do Flamengo vai conduzindo, 39 da etapa final. O Flamengo dita o ritmo do jogo. Bola com Everton Araújo, mais atrás novamente para Léo Pereira no campo de defesa. Ele distribui para Léo Ortiz. 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Vem o Flamengo, baita jogada individual, pintou cruzamento no segundo poste, Pedro dominou no peito, vem na marcação, pediram pênalti, juiz mandou o jogo seguir, porque pareceu um toque de mão. Ô Renan, foi pertinho aí de ti, foi pênalti ou não foi?
3: confesso que eu não consegui ver, porque tinha muitos jogadores na frente, mas o Pedro, depois que caiu no chão, reclamou muito de um toque de mão, acredito que do Bright White ali dentro da área. O Flamengo reclamou, mas já voltou a jogar.
0: Daqui a pouquinho o Gesiel traz pra gente a informação se teve realmente o toque de mão ou não, se foi pênalti ou não, porque o Flamengo vem para o campo de ataque, lá pelo lado esquerdo, Everton Araújo.

0: o Luiz Araújo, que trabalha aqui do lado direito. 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Um abraço para a galera da Rádio Cidade de Campo Herê, Santa Catarina. Vem o Flamengo. Ih, rapaz, quase o Caio Paulista meteu contra o gol aí, Renan.
1: Era o Gustavo Martins, a bola cruzada pelo Emerson Royal, forte, buscando o camisa 9, Pedro, no meio do caminho. O Gustavo Martins espanou para a linha de fundo, ela passou por cima da trave do Everton. É escanteio para o Flamengo, que vai trocar. Sai o 15. Camisa número 15 do Flamengo, Carrascal, para a entrada do 18, Nico de la Cruz. E eu já vou confirmar a segunda alteração. Quem vai entrar é o 27, Bruno Henrique. Ainda não subiu a segunda placa.
0: Tranquilo, daqui a pouquinho confirma pra gente. Vai entrar então Bruno Henrique com a 27, Nico de la Cruz com a 16. Trocas então na equipe do Flamengo. Confirma pra gente a troca aí, meu querido.
2: Intervalo.
1: Saiu Carrascal e saiu Pedro para a entrada de Bruno Henrique e De La Cruz.
0: Perfeito. Tem escanteio aqui do Flamengo. Intervalo aonde, Belkip?
2: Em São Januário, Vasco da Gama 1, Atlético Paranaense 0 na Série C. Terminou Barra 0, Caxias 0. E o Ipiranga vai tomando 3-0 do Brusque. 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
0: 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Vem o Flamengo, desce com perigo. Pelo lado esquerdo vai pintar cruzamento. Bruno Henrique fechadinho, Luiz Araújo perdeu. Para sorte do Grêmio, a bola bateu na canela do Luiz Araújo, a bola subiu e acabou indo pela linha de fundo. É só tiro de meta para o Everton cobrar, Renan.
1: É um cruzamento perigoso do Bruno Henrique, e olha que sorte deu o Vieri. Ele tirou o pé na dividida ali com o Luiz Araújo, ele deu de canela, a bola subiu. É só tiro de meta que vai cobrar o goleiro Everton, e eu vou me deslocando para a zona mista, tá bem, Romero?
0: Tranquilo, meu querido Renan. Então agora lances do campo todos com o Israel Melo. Um salve aqui para o Max Fabiano, que pediu um abraço para a mamãe dele, só não deixou o nome, mas um abraço aí para a mamãe do Max Fabiano, 5317. Faltando aí 3 minutos, mais os acréscimos, dá o pessoal, dá ainda pro Grêmio, porque até agora não deu, né?
3: Tá, o Flamengo continua sendo superior, isso não inviabiliza gol do Grêmio.
0: E vem de novo o Bruno Henrique, meteu o cruzamento, tira de lá, caiu o Paulista. O rebote do Flamengo, tentou o golpe, o Everton Araújo tira de qualquer maneira a zaga. Só dá Flamengo, e as trocas no Grêmio, Serginho, não deram certo, né?
4: Não, realmente não deram certo. Olha, só um milagre pro Grêmio conseguir empatar essa partida. Seria uma injustiça, não, porque injustiça só é injustiça quando um gol for irregular ou alguma coisa, mas só um milagre pro Grêmio fazer, conseguir um pontinho.
3: Se a gente tem razão, o Grêmio não faz por merecer, o problema é esse, não se vive só do que se merece, às vezes vem alguma coisa que cai no colo, um erro de alguém do Flamengo, facilitando a falha do goleiro.
0: Tipo do Noriega no primeiro tempo.
3: É, mas caso contrário...
0: Boa, vem o Grêmio com o Thiago, quem sabe, hein? Vamos chegando a 43:50. Gesiel, quantos tu quer de acréscimo?
5: 6 de acréscimo no segundo tempo, CMPC, viva o natural.
0: Perfeito, daqui a pouquinho sobe a placa, bola com o Thiago, na meiuca do tricolor, abre os braços aqui do outro lado, Caio Paulista, bola pra ele, tem espaço Caio Paulista, eu acredito, eu tô contigo, meu tricolor, vamos pra cima, Grêmio, bola com o Vieri, quem sabe na imortalidade, na força, na raça, tudo bem que os caras têm mais dinheiro, mas a gente tem que mostrar mais garra, não foi assim até agora, mas quem sabe nesses últimos minutos, bola com o Balbuena no costado da zaga, ele toca mais atrás pra Vieri, tudo isso no campo de defesa, ele recua até o goleiro Everton. 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Dá o pisol?
3: O Grêmio hoje é o seguinte, no jogo de hoje, é o cara desdentado, chegou de bicicleta no bailão. Tu acha que ele tem chance? Não, né? Dificilmente.
4: Zero, chance zero.
0: Tu tem todos os dentes, né, Sérgio?
4: Eu tenho todos os dentes, ainda.
3: Aí chega de bicicleta.
4: Vou de bicicleta, isso é verdade.
0: Vem o Flamengo, que não tem bicicleta. Cadê o Flamengo tem um jato. Recupera, não, recupera sim o enamorado, recupera o Grêmio na velocidade, subiu a placa, Israel Melo, quanto de acréscimo?
6: Mais 5, vamos a 50.

0: 5 de acréscimo no segundo tempo.
1: Vem a equipe do Flamengo, lançamento aqui do outro lado, tira de cabeça Caio Paulista, a bola sobra para Gabriel Meck, bota na frente, vamos para cima Grêmio, com o Gabriel Meck, eu tô contigo, vai para cima, marcado por 2, a bola sobra para Caio Paulista, ainda no costado da zaga aqui pelo lado esquerdo do campo de defesa, ele traz no corredor central para Thiago, ele gira o jogo, vai girar o jogo para o Balbuena, que dominou na perna esquerda e de perna direita distribui para Gustavo Martins mais atrás para Balbuena novamente, e fica trocando passes com o goleiro Everton, pintou reforma 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Tem vaias aí, Israel?
0: Tem vaias pro Grêmio, porque o torcedor ele não interessa se o Flamengo tá com 70% de posse de bola, se o Grêmio tá perdendo, ele quer que o Grêmio venha pra cima com agora.
1: Com agora, com o Enamorado na ponta direita, vai pra cima do marcador, que é o Varela, tentou o cruzamento, deu na testa do Varela, voltou pra ele, Enamorado pintou o cruzamento, afasta a zaga da equipe do Flamengo, voltou pro Enamorado, quem sabe agora, cruzamento na marca da Cal, tira de cabeça, bem colocado o Léo Ortiz, o rebote é tricolor, era tricolor, porque deu de graça lá o Eric Noriega, a bola sobra dominada ali no corredor central com o Nico de la Cruz, vai pra cima na perna esquerda, meteu baita lançamento pro Bruno Henrique, tá pintando o segundo gol, dominou, invadiu a área, Bruno Henrique bateu deu um chute terrível nas mãos do goleiro Everton, tentou dar uma encobertinha, não conseguiu e a bola sobra pra equipe do Grêmio, vem na velocidade no corredor central, a bola chega lá do lado direito pra Enamorado novamente, ele que tem feito tudo praticamente nesse segundo tempo desde que entrou, todas as jogadas passam por ele, pelo Thiago, a bola volta mais atrás pra Balbuena, e aí contemporiza, perde tempo, a equipe do Grêmio não tem velocidade. 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Vem o Grêmio com Caio Paulista, meteu o cruzamento, deu. Opa, opa, opa, essa bola pegou na mão do jogador da equipe do Flamengo, a torcida toda fica incendiada. Daqui a pouquinho o Gesiel traz pra gente se foi pênalti ou não, porque vem o Flamengo na velocidade, 2-1. Bruno Henrique por dentro, boa bola, dominou na perna direita, vai pra dentro da grande área, bateu pra fora é pênalti, Gesiel.
2: Pênalti, pênalti. Pegou na mão e ficou de posse do jogador do Flamengo, pênalti.
1: Juiz mandou dar uma segurada, tem VAR, é bom lembrar. Segundo Gesiel, Elias, é pênalti. Davi Oliveira Lacerda mandou segurar. Vai ouvir o VAR, mandou cobrar. Mandou cobrar o árbitro. E foi tudo revisado.
3: Aí tanto sacanagem.
1: É. CMPC, viva o natural, daqui a pouquinho tem a eleição do craque raiz CMPC.
2: Ô Berreiro.
1: Opa.
2: Eu tô sem replay aqui, tá? Eu vi só o primeiro lance. Me pareceu muito mão do jogador do Flamengo.
1: Me pareceu também, tô contigo. Enamorado, cruzamento. Afasta de qualquer maneira, Léo Pereira. Ela sai pela linha de lado lateral para a equipe do Grêmio. Tem pressão nos minutos finais. 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Vem o Grêmio lá pelo lado direito. Cruzamento para dentro da grande área. Tá buscando por lá de bicicleta o jogador do Grêmio. É, não, acertou de cabeça de bicicleta. Não vai, né, meu filho? A bola sobra para domínio do Nico de la Cruz aqui pelo lado esquerdo. Lado direito de ataque da equipe do Flamengo, a bola sobra com o Luiz Araújo, conduz na perna esquerda, toca por dentro, a bola chega para onde está colocado o jogador daqui do Flamengo, e agora tem replay aí já, Gesiel?
2: Não, a Rede Fla de comunicação ainda não mandou.
1: Tá bom, valeu. 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Vem o Flamengo pelo lado direito. Boa bola por dentro. Pintou por ali a jogada com o jogador que é o Nico de la Cruz. Meteu para Luiz Araújo, dominou na perna esquerda, recua mais atrás onde está colocado por ali o zagueirão da equipe do Flamengo. Tem uns gritos do torcedor aí, Israel. Consegue identificar o que está sendo gritado?
0: O torcedor ele está cantando os hinos de guerra do Grêmio aqui, as canções da torcida organizada, mas está muito, pegando muito no pé do técnico Luiz Castro, porque eles falaram que quando o Grêmio começou a tocar a bola agora no final do jogo, teve torcedor que gritou assim, ó, era para ter feito isso desde o início do jogo, não ficar só dando balão.
4: Torcedor do Grêmio está coberto de razão na afirmação.
1: Tá aí a opinião do Flávio Dalpizol, bola dominada com o Gabriel Meck no campo de ataque, recua mais atrás, a bola chega para o... Minha nossa senhora, ficaram pedindo toque de mão, o juiz deu. Agora deu falta para a equipe do Grêmio fazer a cobrança. Bom, dá para começar a votação do craque raiz Flávio Dalpizol. Primeiro, para ti, quem é o craque raiz CMPC?
4: O goleiro Everton. Se não fosse ele, o estrago seria maior.
1: Perfeito. Serginho Schiller, teu craque raiz?
3: Acompanho o Dalpizol. Acompanho o Dalpizol, exatamente.
1: Perfeito. Dois votos para o Everton. Vamos então, não sei se o Renan está me ouvindo. Renan, me ouve? Não, então daqui a pouquinho ele traz pra gente seu voto quando apita o árbitro, com muitas vaias. Flamengo 1, Grêmio 0, fim de papo na Arena do Grêmio. Reportagem no gramado. Israel Melo traz pra gente aí o que é o final de jogo de Flamengo 1, Grêmio 0.
0: É, final de jogo aqui na Arena. A torcida fez uma vaia estrondosa ao final da partida pro time do Grêmio, mas agora já começa a cantar e entoar os cânticos aqui na geral, principalmente. O resto do torcedor tá saindo, principalmente das cadeiras Gold, cadeiras superiores, está saindo em debandada, também muito por conta do frio e do horário. Os jogadores se cumprimentam aqui no gramado. O Grêmio perde por 1 a 0 pro Flamengo, e aproveitando, meu craque também é o Everton, goleiro do Grêmio. Se não fosse ele, poderia ter sido até mais.
1: Já temos 3 votos, eu faço coro, 4 votos para o Everton, apenas de forma Weber. Protocolar. Quem chamou fala?
5: O Renan.
1: Manda, Renan, teu voto.
5: Meu voto já está decidido, mas eu vou votar. Vieri, para mim.
1: Vieri, perfeito. Um voto para Vieri, 4 para o Everton. Gesiel Elias, rapidoca, teu voto, craque Raiz MPC.
2: O Everton.
1: Boa, 5 votos, então o Everton, eleito craque Raiz CMPC, CMPC, viva o natural. 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Tem ainda alguns gritos.
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1: Mas tchê, fiquei sabendo, o compadre Décio mandou os guri aí avisar que fim de semana vai ter baile no Chico Manco.
2: É mesmo, tchê, mas será que o Caturno vai?
1: Ah, mas vai.
2: E as moças da vizinhança?
1: De certo que vão. Vão tudo elas de lá daquela vez.
2: Mas que tal? Tá agarrado.
1: Então se atraca.

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bom dia, senhoras e senhores radio-ouvintes. Estamos chegando, estamos começando mais uma segunda-feira, mais uma semana, hoje dia 11 do mês de maio de 2026. Dia de Santo Inácio de Lacone. Também dia nacional do reggae. E dia da integração do telégrafo no Brasil. Portanto, relembra a importância do telégrafo para a integração territorial e o desenvolvimento das comunicações no país. Essa data homenageia um dos momentos mais importantes da história da comunicação brasileira, a expansão das linhas telegráficas pelo interior do território nacional. O telégrafo foi um dos primeiros sistemas de comunicação à distância da história moderna. Por meio de sinais elétricos transmitidos por fios, era possível enviar mensagens rapidamente entre cidades e regiões distantes. De janeiro a hoje passaram-se 131 dias, 234 faltam para o término. A fase da lua é minguante, estação é outono.

Temperatura nesse instante na Manoel de Brito está em 1 grau, sensação térmica de menos 2. A previsão do tempo para hoje é sol o dia todo, com muitas nuvens na parte da manhã, e à noite forma-se um nevoeiro. A máxima hoje não deve passar dos 12 graus. Começando por aqui, cumprimentando você, nosso amigo do campo, nosso amigo da cidade, você que está indo para o trabalho, você que está voltando, que já iniciou a semana já, só que trabalha na madruga. Grande abraço, excelente segunda-feira, excelente início de semana. 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

984-18-6298, sua mensagem de texto, seu áudiozinho, aquele básico de 30 segundos. Ou 32-31-78-28, fala direto comigo, aqui no estúdio da Mais Popular. 5 horas e 6 minutos, vamos começando com o João Marcos, que é o Bolsas de Freio Pelego na mão. Depois, na sequência, o Mano Lima com Batendo os Guará. E o Elton Saldanha aí, Ronda de Tropa.

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1: Aí tô começando a ver vantagem agora, o pessoal cedo, já cedo, saltando. O senhor Vormir Candeiro Furtado, de Paula, tá por ali já de ouvido ligado, rádio ligado. De que eu me refiro? 5:19, seguimos por aqui, pessoal. Nosso amigo Ney já tá por ali também mandando seu alô. Fala, Ney, bom dia.
2: Bom dia, meu amigo. Manda um alô pra galera do Ney aí. Já temos se ajeitando para ir para Laje, Santa Catarina, São José Cerrito, colher mais um caqui. Valeu, meu irmão. E manda um abraço aí pro Jair, aí pro Kiko da Municipal, pro pessoal que tá na escuta aí, tá? Pro Borrachão, pro Bonitinho. E manda uma música bem Galderi para nós. Tá bueno? Qualquer uma da tua, das tuas aí, tá, meu irmão? Qualquer uma das tuas músicas aí que seja das tuas, manda pra nós. Valeu, um abraço.
1: Feito, tio Ney, nosso amigo Jair também já tá
3: bom
1: por
3: dia,
1: ali.
3: Duarte,
1: fala,
3: bom dia,
1: já,
3: bom aí, dia. Manda um alô aí pro Paulo, pro Júnior, pro Ney, pro Miranda, pro Paletinha, pro Raul, pro Carijó, pro Betinho lá do Galpão, pro Ângelo. Se possível, toca São Pedro meu lar.
1: Tá bueno, bueno, por demais, já vamos matar duas coelhas com uma cacetada só, então. Então vai pro Ney aí, o São Pedro meu lar, e vai pro nosso amigo Jair. Nosso amigo Evandro Mesquita também já tá por ali, fala, seu Mesquita, bom dia.
4: Buena, seu Duarte, bom dia, como é que tá o senhor? Deu uma refrescada boa na vacaria hoje, né? Acha pra nós aí o inverno de rigor, tá certo?
1: Tá beleza, tá bueno, por demais, já tá na agulha aqui, já vai de vereda, tio Evandro. Vamos ver quem mais tá por aqui. Seu Ari Colombo tá por ali, grande abraço, bom dia. Vamos então neste bloco, Inverno de Rigor, a Educando Sem Fronteira, Lucas Gross, Mauro Silva, José Maurício Rigon. Pois na sequência em São Pedro Meu Lar, com este que vos fala. E também depois o Inverno aí com meu amigo Idalcir Peruquim aí. Bueno, gurizada. 5:21.

5h32, seguimos por aqui no Bom Dia Gaúcha até 6h25 com a melhor da música do Rio Grande para você, nosso amigo ouvinte que está sempre ligado ou linkado conosco. Vamos às cotações aí para o dia de hoje. A soja fechou a semana em R$120,50. O milho mantendo-se estável em R$62. Feijão, preço médio R$146. Boi gordo R$11. Terneiros e terneiros R$12,50. A vaca gorda R$10. Cordeiros e cordeiras a R$11. Suínos R$6,50. O dólar fechou a semana em R$4,90. Abraço, nosso amigo Paulo Moreira, tá por ali, já ligado conosco. Meu amigo Júnior, alô, meu irmãozão, que a vida deu. Grande abraço. Tiazi, parabéns, Tiazi, pelo Dia das Mães e todas as mães também. Estão nos escutando, sejam todas homenageadas aí pelo dia de ontem. Um abraço aí pra Dona Zélia Escaraboto, também já está ligado conosco.

0: Nosso amigo Kiko tá por ali, já fala, Kiko, bom dia.
1: Bom dia, dia abençoado por Deus, hein? Obrigado, Deus, bom dia, Deus. Bom dia, Anderson. Toca aí juntas agora no chinchão do soropeito.
0: Bom.
1: Toca aí pro meu amigo Luiz Amito Cigueira, meu amigo Jair, pessoal do Ney, hein? Pra todos que estão de pé aí tomando um verdito, hein? Acompanhar meu verdito. Tamo junto, amigão, velho.
0: Feito, feito, feito, seu Kiko. Nosso amigo Rui Teles também tá por ali. Pediu Gritos de Liberdade, vem neste bloco. Chucro Ofício, José Cláudio Machado, gravação ao vivo aqui em Vacaria, no Rodeio de Vacaria. E também Gritos de Liberdade, Gaúcho de Fato, aí com os Galdérios e Grupo Rodeio. E na sequência, Noel Guarani com o Romance do Palavel. Agora 5h36. Bom dia.
2: Eu quero ver se tem algum vacariano que dança aí com a prenda. Vamos lá, Gauchão.

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0: Faltando agora 12 minutos para as 6. Este é o Bom Dia Gaúcho, aqui pela Rádio Esmeralda, 96,5, a mais popular. Um abraço aí, pessoal do Galpão da Amizade. Aí o Betinho já está ouvindo atento, rádio ligado, Mato Cevado, de Clair. Está na Capela da Luz. Pessoal da Enxuvia, com certeza, já estão de mate feito. Alô, João. O Paulinho aí tá pedindo pra gravar o programa. Tá bom, então. Que barbaridade. E o seu Quevedo? Seu Quevedo já tá por ali também. Fala, seu Quevedo, bom dia.
1: E aí, meu amigo Duarte, bom dia. Já temos em direção à lida, já tá ok? Com o pé no estribo. Bom dia pro Jair, pro meu amigo Paulo do Quinto, meu amigo Kiko, Gauchinho do Mercado Trentim e o pessoal da Skill aí, tá ok? Aí, toca pra nós aí. É meu amigo Marcelo lá do Pomar 4 do Bortolão. Tá ok? Toca pra nós aí. Hoje, com Mano Lima, tonta golpe. Tá ok, Duarte? 2 grauzinhos marcou por aqui, né? Tá menos, parece. Um bom dia aí, tá ok?
0: Sensação aí, tá de menos 2 aí, seu querido. Argamassa. Senhor Pingo Rezende já tá por ali também, senhor. Tô cedo hoje, o que que tá acontecendo? O pessoal tá dizendo que a segunda-feira já não tá sendo mais a mesma. Só tá levantando mais cedo. Então já estão de. Temos aquele de cavalo encilhado. Então vamos neste bloco então aí de tonto a golpe. Pedido do nosso amigo Quevedo. Também marcas de um campeiro aí, Walter Moraes. Essa tonta golpe é comprida, rapaz. Vamos com ela. Agora faltando 10 para as 6.

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0: 6:02, já de volta por aqui no Bom Dia Gaúcho, desta manhã de segunda-feira. Segundou, amigos. 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Nosso amigo Paulinho está por ali. Fala, tio Paulo, bom dia, bom dia.
1: Pra caramba, mantemos ligado na programação. Segundo, se puder mandar um alô aí pros irmãos Jair Júnior, minha mãe Zenir, os amigos Pingo Rezende, o De Paula, o Roma, o Juliano, o Evandro, aí o Alemão do Campestre, Paulinho, a Márcia, o Bolacha, e todos que estão na programação aí, seu Luiz Hamilton, o Kiko, e aquele abraço. Uma boa semana a todos.
0: Tá bueno, tio Paulo, bueno por demais. Vamos de tocador de bugio aí, os queros aí, que pedido. Paulo, tio Nick, pra toda essa turma. Talvez nós achamos aquele outro pedido seu ali. E também neste bloco aí, lembranças do tempo antigo aí, com Paulo Costa e participação do Luiz Carlos Borges. Agora 6:05.

0: Esta canção é uma homenagem a ti, grande Zélia Caetano Brau. Muito obrigado pelo legado que nos deixou. Convido para cantar comigo, meu amigo, este missioneiro dos quatro costados, o grande mestre Luiz Carlos Borges.
1: Mas isso é pra já, meu irmão Paulo Costa. Sempre juntos, desde os tempos do estúdio lá no Beco do Maurício em Viamão.

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3: Aham, amigos, 6h14, aí seguimos por aqui até as 6h25, com o melhor da música do Rio Grande, para você, amigo, ouvinte, que está ligado e linkado conosco. Seu Ayrton Zacarias está por ali já, está por aí mais ou menos. É o inverno, chegou o Guasquilo. Nosso amigo Milton aí quer saber pra semana a previsão aí.
4: Não sabe me dizer como é que vai ficar a semana, se vai ficar tempo bom?
3: Semana de tempo bom, seu. Tempo bom com as mínimas entre 1 hoje e sexta-feira e 7 graus a mínima. Mas a máxima não deve passar dos 16 graus. 18 no máximo aí essa semana. Tá bueno? Uma semana sem chuva, uma semana de frio. Quem mais que tá por aqui? Nosso amigo Juliano da Estância do Banhadalo tá por ali também pra dar seu bom dia. Fala, Juliano.
5: Quero dar meu bom dia. Programa Bom Dia Gaúcho do Arte. É o Juliano Ribeiro, que da Estância do Banhadalo, um dos favores. E vai um abração para todos os meus amigos aí do campo e da cidade aí. Friozinho é regular aqui. Um fogão é o campeiro já aceso aqui. Vamos costeando, né? Lidando com a criança no colégio e coisa, e vamos ajeitando, né? Um abração, o programa é o Otamil. A música Farmácia do Campo aí com Marcelo Lagarto, em Cédula Livramento. Um abraço.
3: Ah, especial, vamos deixar essa de encerramento do programa, então. Este bloco aí veio o último tirão do Quarteto Coração de Potro, é pedido do nosso amigo Leonardo, pessoal da Laio. Já estão na atividade. Nossos amigos açougueiros, alô tio Anderson, alô tio Bigode, tio Flávio, também parceiros de lida, tipo que nem nosso amigo Paulinho, os homens da faca branca, os homens da faca do Cabo Branco. Gurizada querida com a carne aí. Um grande abraço também, Maurício. Vamos ver o último tirão, Quarteto Coração de Ponto e Maneira do Pinhão Ajustado, Grupo Carqueja aí, depois do intervalo comercial e já voltamos para a finaleira do programa. Falou com o Padre Evandro. Vamos, segundou.

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meus amigos, sem tempo para mais nada, aí 6 horas e 26 minutos. Já na finaleira do nosso programa aí, um abraço aí, tio Ângelo, tá na escuta, na Bela Santa Catarina. É, aqui na Vacaria tá desse tipo, a previsão é frio e frio na semana. João Moraes já tá chegando por ali. O pessoal já estão todos se ajeitando aí para lida. Ficando por aqui, desejo uma excelente segunda-feira, excelente início de semana. Amanhã estaremos de volta a partir das 5 da manhã com mais um Bom Dia Gaúcho. Deixando para encerrar então a farmácia campeira Marcelo Lagarto, de nosso amigo Juliano. Aquele abraço e até amanhã.

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2: Em Vacaria, pontualmente, 6:30 pelo horário de Brasília.
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2: Bom dia, destaques da primeira edição desse dia 11 do mês de maio, ano 2026, é segunda-feira, estação é outono. Outono já deu o recado. Imagine como será o inverno. E a fase da lua agora já é lua minguante. Guarda Municipal de Vacaria emitiu 2 notificações nas últimas 24 horas aqui em Vacaria. 6 acidentes foram notados pela Guarda Municipal. Entre sábado e domingo foram emitidas várias notificações e também acidentes pela guarda. O homem tenta escapar da prisão, mas foi localizado e preso embaixo de um caminhão. Pinhal da Serra ainda está se pronunciando sobre saúde mental. Pinhal da Serra participa de encontro regional sobre saúde mental. Confirmado para os dias 20 e 27 desse mês, campanha, mais uma campanha doação de sangue. Briga entre irmãos termina com uma pessoa esfaqueada. Carga de maconha que seria distribuída na região foi apreendida em Santa Catarina pela Polícia Rodoviária Federal. Semana do Trânsito começa mesmo nessa semana aqui em Vacaria. Está marcado para 13, quarta-feira, mais um julgamento na comarca de Vacaria. Será, se não houver transferência, o primeiro desse mês de maio. Tudo isso e mais a partir de agora, na primeira edição, que é para Livraria do Estudante. Bom dia, Marli. A Marli já está comunicando. 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Agora são 6 horas e 34 minutos, vamos conferindo, Jonatas. 6 horas e 34 minutos, o tempo é bom, está clareando o dia agora aqui nos campos de cima da serra. Não está ainda bem dia. A temperatura agora, não fiquem preocupados, porque estamos com 1 grau positivo. E houve, evidentemente, formação de geada. Não dá para brincar com os meteorologistas, estão acertando praticamente 100%. Mas a sensação térmica, aquela que você sente quando desembarca do carro, quando sai ali fora, é de 2 abaixo de zero. Mas vamos ver como se comporta o tempo. A temperatura hoje, a mínima, foi de 0 grau, sensação de 2, 13 será a máxima, 98% a umidade relativa do ar. Amanhã, dia 12, o tempo é bom, 13 a mínima, já fica melhor, 3 positivos, 20 a máxima, 92% a umidade do ar. No dia 13 de maio, tempo é bom, 4 a mínima, 20 a máxima, 92% a umidade relativa do ar. O sol vai nascer. Sol vai nascer às 6 horas e 56 minutos e às 17h43 o pôr do sol, vento 10 km por hora. Não há índice de pólen. Hoje é dia da escola de samba, então vamos sambar, começando a semana com samba. É dia mundial da doença de mal de Parkinson. Agora são 6 horas e 35 minutos, vamos conferindo de novo, Jonatas. Pulou agora 6h36, o tempo é bom, 1 grau positivo, sensação de 2 abaixo de zero. Você que saiu agora lá do frio e veio para o calor aqui, a temperatura está danadinha lá fora, está frio, bastante frio. Mas aqui estamos o quê? Com 22 graus aqui dentro, então... Acaba de chegar aí também o Juliano Branco. Está bem agasalhado. Está frio lá fora, Juliano? Tá? Pouco. Não é muito, né? Ainda bem. Ainda bem. Hoje ele não está mostrando a camiseta nova porque não dá. Está com a jaqueta bem quente hoje. Bem quente. Padronizada. Agora vamos trazer os indicadores econômicos. A saca de soja, R$ 120,00. E o milho, 62. Não houve alteração nenhuma em relação à semana passada. O trigo, 1.300 a tonelada. Feijão preto, 180. 380 feijão carioquinha. Boi gordo, R$ 12. A vaca, R$ 10,50. E a magra, R$ 9,50. Quem forneceu esse dado foi o Darcy. Darcyzinho, que compra gado. Ele disse que está comprando tudo à vista agora. Não tem mais problema com ele. Então... esses são os valores. Novilhas de sobreano, 8 a 12. As novilhas, 10 e 80. Terneiros e terneiros, o valor é igual, R$ 14. E o cordeiro, 12 a 12,96. Suíno, 5 a 6,05. Bolsa de São Paulo fechou em alta de 0,49%. O índice Dow Jones em alta de 0,25%. Nasdaq em alta também, 1,71%. Grama de ouro, R$ 740,00 o grama de ouro. Fechamento de semana passada. Dólar comercial em queda, 4,89%. A queda foi de 0,59%. Em queda também fechou semana passada o euro, 5,76. Queda foi de 0,23%. Agora são 6 horas e 38 minutos. Não vá perder a hora e não vá perder a responsabilidade. O tempo é bom. Céu está limpo e a geada branqueando os campos de cima da serra. Estava prevista semana passada já. Esse frio aí, olha para o senhor Dorinho. Se for sair, saia bem agasalhado. O Ari também vai ter que sair para trabalhar bem agasalhado. Também o nosso amigo Adonis Cusi, bem agasalhado, porque está danadinho aí fora. Aqui não, aqui dentro está 22 graus. Estamos quase que em manga de camisa aqui dentro, mas não dá para tirar uma base... porque o choque térmico ali fora é danadinho. É 1 grau a temperatura, sensação de 2. Agora a Loteria Federal Extração, 6.064, o primeiro prêmio agora vamos divulgar. 55.590, premiação R$ 500 mil. O Anderson já foi?
0: Não.
2: Ainda está por aí? Mas está tomando chimarrãozinho. Tomando chimarrão esquenta o peito, né? Está colocando açúcar no açucareiro. Vou ter que trazer, mandar o Juliano trazer um açúcar daquele mascavo. É mais... ele faz menos mal, prejudica menos. Não que eu diga que esse aí, que eu não sou nem um especialista na área, mas a informação que você tem é que o mascavo é um açúcar mais puro. Não tem muita... eu não diria impureza, mas pelo branquear tem que usar até produtos que não são muito bom para a saúde, são meio nocivos. Para branco é o açúcar, porque ele, na verdade, é um açúcar marrom. Depois branqueia na marra. Agora são 6 horas e 10 minutos, 6 e 40. O que, que temos agora? Já o comercial? Então, vai lá, Jonatas, é com você.
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2: Obrigado, Jonatas. Agora são 6 horas e 45 minutos. O tempo aqui é bom. Osmar Ramos também, olha, se agasalhe bem para sair fora. Também, pessoal, Toninho, ó, hoje é dia de trabalho, semana cheia. Pazinato também, um grande abraço para você, Pazinato, uma boa semana. Paulo Liberto também, boa semana. Vereador Pingo Rezende também, uma boa semana. Aliás, estava ouvindo ontem o programa apresentado pelo Leonardo Domingueira aqui, e o Pingo mandando uma mensagem pelo Dia das Mães. Entrou ao vivo aqui, o grande, grande Pingo. Também a Estela Dian está já acompanhando a gente. É bom, fica embaixo das cobertas, mas acompanhando. Doutora Daniele Dian Betani, o Patrick também. Alô, Patrick, já está trabalhando agora em seu escritório daqui a pouquinho, ali na Júlio. O quem mais? Ah, sim. O Abrilino Bisotto também. O Abrilino Bisotto, esse acorda um pouquinho mais tarde, porque ele mora onde está o local de trabalho dele, para o Sereno Antônio Betani. Também já, esse acorda cedo mesmo, costumou, quando ele trabalhava, hoje é aposentado, mas continua em outra atividade, mas continua trabalhando. Os colegas Miro, Roberto Biasoli, bom dia, Roberto. Também ao Barbosa, tem seu estabelecimento comercial ali ao lado do posto Sander. Grande abraço, viu, Valmir? Quem mais aqui? Deixa eu ver aqui. Ah, sim, o Pinóquio. Pinóquio, Pouca Roupa e também o Jacó. Jacó possivelmente esteja viajando. Hoje está bom para viajar, com essa temperatura aí, não esquenta o motor do carro. Vamos trazer agora a Loteria Federal, extração 6.064, quinto prêmio 76.807. Quarto prêmio, 40.482. O terceiro prêmio, 93.893. Olha só, 93. Que bonito esse número, 93.893. O segundo prêmio, 13.857. E o primeiro prêmio, 55.590. Quem está viajando é o nosso colega Ivandro Zamboni, está indo para Antônio Prado. Às 14 horas, o primeiro prêmio 5.172 e das 16 horas, 2.413. Ressaltando que o nosso colega Ivan Zamboni é secretário lá no município de Antônio Prado. Tá bom de viajar hoje, não esquenta o motor. Depois das 7, nós vamos trazer novamente esses números e trazendo também a Mega Sena. Não tem ganhador, loto fácil, opa! São 3 ganhadores. Onde é que são os 3 ganhadores? Um é de Jussara, Goiás, outro é de São João da Lagoa, Minas Gerais, e um de São Paulo, capital. É um dinheirinho bom, mas não é aquele dinheiro que dá para endereitar tão bem a vida da gente, mas dá 622 mil. Depois da série também vamos trazer a Quina, não tem ganhador. Time Mania, não tem acertador, com 7 números. E dia de sorte, que dessa vez não deu sorte, pelo menos não apareceu sorte para ninguém. Agora são 6 horas e 48 minutos, 6h48, não vá perder a hora e não vá perder a responsabilidade. Hoje estamos apenas iniciando a semana e será uma semana cheia, cheia de bastante trabalho. Um homem morreu no final da tarde após sofrer uma queda em um pinheiro na localidade de Linha Carrapicho, interior de Fontoura Xavier. Conforme informações iniciais, a vítima realizava a colheita de pinhão quando caiu do pinheiro, sendo constatada a morte ainda no local. Para agregar uma renda extra nesse período de safra, muitas pessoas aproveitam a oportunidade para colher pinhão, uma das bases econômicas do município de Fontoura Xavier, conhecida como a terra do pinhão e como as araucárias são de porte alto, aumentam o risco de acontecer quedas com mortes. Uma briga entre quatro irmãos terminou com a pessoa morta de 23 anos de idade, com uma arma branca, ali na cidade de Antônio Prado. O caso aconteceu na tarde, na Rua Palmeira, na linha Palmeiras. O autor, adolescente de 17 anos de idade, foi apreendido pela polícia, conforme prevê a lei para menores. A equipe da Brigada Militar foi acionada, levada a vítima até o Hospital São José, onde havia já dado entrada na vítima com ferimento provocado por arma branca. Em contato com as partes, foi apurado de que ocorreu a briga envolvendo dois irmãos e uma outra de dois irmãos, quando, durante o desentendimento, os envolvidos entraram em luta corporal, com agressões mútuas por socos e chutes, momento em que um deles utilizou uma faca e desferiu golpes contra a vítima, um homem de 23 anos de idade. A vítima sofreu 3 perfurações, sendo uma no peito, uma na barriga, outra no braço, permanecendo hospitalizada e sendo encaminhada ao bloco cirúrgico para a cirurgia. Diante dos fatos, a equipe deslocou até o endereço da ocorrência, onde localizou o autor das facadas, um adolescente com apenas 17 anos de idade. Começou bem a vida, né? Com o autor, a equipe apreendeu um canivete com 7 centímetros de lâmina, que foi utilizado na tentativa de matar a vítima. A equipe também apreendeu o menor e encaminhou a delegacia lá de Caxias do Sul para devido registro desse fato. Material em referência foi apreendido, que foi essa arma branca. Agora são 6h51, não vai perder a hora nem a responsabilidade. O tempo aqui em Vacaria permanece muito bom, sol daqui a pouco aparece aí. 1 grau com sensação de 2 abaixo de zero. Essa é a temperatura que está marcando agora. Um abraço também ao Miguel Grazotin, já acordado. Ah, o Rômulo sai mais tarde. 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Agora são 6h53. Um abraço para o Hélio e o Suzinho também. Hoje eu acho que não dá para dar saída aí para ir para o café. E nem o meu irmão, José Eli. Está muito frio. A gente tem aqueles que tem que trabalhar, tem que ir do mesmo jeito. Vamos trazer o que as frases, as curtinhas. Vamos ver o que, que a produção reservou para essa segunda-feira. Cheia, não será? Com metade trabalhada, porque as demais têm sido com feriado no meio. Então essa é cheinha, não tem feriado nenhum. Cada nova semana é motivo para renovar os seus sonhos e superar antigos obstáculos. Boa, boa frase. Se queremos progredir, não devemos repetir a história, mas fazer uma nova história. Boa também. Pare de ficar se preocupando com o que você tem que perder e comece focando naquilo que você tem que ganhar. Boa também. Você não pode começar o próximo capítulo de sua vida se você continuar relendo o capítulo anterior. Claro, é verdade. É outra vez segunda-feira? Ótimo, porque uma nova semana representa novas conquistas, pura verdade. Vamos ao espaço comercial, já em seguida de volta.
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2: Obrigado, Jonatas. Agora são 6:57. O tempo aqui em Vacaria é bom, 1 grau, sensação de 2. Jonatas Dutra, parente do Edson Becker Dutra, né? Muito bem. Pois olha, continuamos alertando as pessoas quanto a mais uma campanha de doação de sangue que acontece agora nos dias 20 e 27 desse mês. Esta ação será realizada em parceria com o Hospital Nossa Senhora da Oliveira, Secretaria Municipal da Saúde de Vacaria e o meu Centro Regional de Caxias do Sul, o EMOX, com apoio da Unopar, Colégio Bom Jesus e o Rotary Clube Vacaria. A meta de doadores cadastrados é para a coleta de 120 candidatos. Aqueles que pretendem doar sangue, que já doam, eles devem entrar em contato pelo 32317000, que é o telefone do Hospital Nossa Senhora de Oliveira. O ramal é 290 ou 99119-2649, também via WhatsApp. Entrar em contato para fazer o cadastro de doação de sangue. Agora são 6:58. Tempo aqui em Vacaria é muito bom. E a geada branqueando nos campos de cima da serra. 1 grau, sensação de 2 graus. Aqui dentro, 22. Bom demais. Mas ali fora deve estar de arder. O problema nosso aqui é o vento. O vento é que faz com que a temperatura fique lá embaixo mesmo. Comercial já. Em seguida vamos trazer os indicadores. Todas as loterias é Vapt e Vupt.
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2: Obrigado, Jonatas. Agora são 7 horas e 2 minutos, 1 grau, a sensação de 2. Bom dia, Marlela. Está dizendo aqui que hoje, super feira de inverno, olha, aproveitem. 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Esse foi o recado que a Marli mandou para o senhor e a senhora que estão aí procurando um agasalho melhor para enfrentar o frio. E esse também foi o recado que a primavera está mandando, aliás, a primavera, que o outono está mandando para o inverno. Isso apenas é um recado. As pessoas tremendo de frio, foi apenas um recado. Da notícia, essa foi apenas a manchete. A notícia vem daqui a pouquinho, quando entrar o inverno. Olha, nós estamos com 2 abaixo, a sensação não é muito normal nessa época. Aliás, em outros anos, agora, Jonatas, é o verãozinho do mês de maio. Sempre se fala em verãozinho do mês de maio. Bem que a gente já queria que estivéssemos na primavera. Nossa senhora, que coisa de louco. Mas tem gente que gosta de frio, não gosta de calor. Eu tenho uma pessoa que se queixa demais do calor e agora estava se queixando ontem de frio. Não sei por quê. Devia de apreciar e agradecer pelo frio. Vamos trazer os indicadores econômicos e agora todas as loterias. Então vamos aos indicadores e o solo começou a aparecer ali no topo do prédio aqui na nossa frente aqui. Saca de soja 120, fechamento na sexta-feira, o milho 62, trigo 1.300 a tonelada. Feijão preto 180, 380 o feijão carioquinha. Aí o boi 12, a vaca 10,50, a vaca magra 9,50. Bolsa, a de São Paulo em alta de 0,49%, o índice Dow Jones em alta 0,25%, Nasdaq alta também 1,71%, grama do ouro 740,17. E o dólar comercial, 4,89. Fechou em queda de 0,59%. O euro, 5,76. Queda de 0,23%. Serginho de Rossi deve estar lá em sua propriedade, sua fazenda, lá do Pasto Socorro, com aquele fogo velho esquentando a chapa para tomar um café daqui a pouquinho com bolo frito. Seria bem, né? Já comeu bolo frito, Jonatas? Poxa, um bolo frito, um queijinho e uma marmelada caseira ou uma figada, uma pessegada, uma goiabada é bom demais. Vamos trazer agora a Loteria Federal. A extração 6.064, quinto prêmio 76.807, quarto prêmio 40.482, o terceiro prêmio 93.893, o segundo prêmio 13.857 e o primeiro prêmio 55.590. Às 14 horas, o primeiro prêmio, 5.172. Primeiro prêmio das 16 horas, 2.413. Agora a Mega Sena. Mega Sena não tem ganhador. Concurso 3.006. Os números sorteados: 25, 42, 45, 48, 50 e 60. Com 6 acertos, não tem ninguém, tem 39 com 5, 59.801. O que mais que nós temos aqui? Loto Fácil, concurso 3.681. Os números que foram sorteados, 01, depois marquem o 02, 04, 05, depois assinalem 07, 09, 11, 12, 14, 15, 16, 20, 21, 22 e 25. Três ganhadores, 622.105 para cada um. Ganhadores, um é de Jussara, Goiânia, outro, aliás, Goiás, Jussara, Goiás, outro é de São João da Lagoa. Essa cidade fica em Minas Gerais e outra São Paulo, capital. 284 acertaram 14 números, 1.968 para cada um. Delar Lembros também já pronto para mais um dia de luta hoje, segunda-feira. Quina, concurso 7.021. Os números 01, 24, 29, 57 e 62. Premiação, com 5, ninguém. Com 4, 59. 10.805. Temos o que mais? Ah, sim, temos aqui. Time Mania, concurso 2.389, 04, 06, 13, 36, 47, 56 e 63. Com 7 não tem ninguém, tem 11 com 6 acertos, 21.958. E tem 250 com 5 acertos, 1.380 para cada um. Dia de sorte, concurso é o 1.211. Os números 03, 04, 09, 14, 18, 23 e 30. Mês da sorte, agosto. Com 7 acertos, ninguém. Tem 22 com 6 acertos. 3.908 para cada um. Em seguida, informações da área da segurança pública. É para já, são 7,8. Temperatura continua. Parou ali no 1 grau, com sensação de 2, mas daqui a pouco vai desatar um pouquinho, aí vai melhorar um pouquinho. Aguarde só um pouquinho, daqui a pouco melhora. Estamos ainda com 1 e sensação de 2. Se não piorar agora, no momento que começa a levantar a geada, pode até a temperatura cair mais. Mas assim, por enquanto, estamos com 1 grau e o sol está já aparecendo entre a serração, uma espécie de serração, que acabou escurecendo um pouco a presença do sol que estava ali. Vamos ao comercial.
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2: Obrigado, Jonatas. Está observando aqui às 7h12, mas não houve alteração nenhuma quanto à temperatura. Continua a temperatura igualzinha, coladinha ali, 1, sensação de 2 abaixo. Dizer que há poucos dias nós estávamos divulgando aqui 19, 20, 21, 22, assim de manhã, esse horário. E agora, daqui para frente, não vamos esperar coisa diferente. É daí para isso, da pior. Agora são 7h12, mas não vamos nos entregar, porque nós somos acostumados, fomos temperados com essa climatologia nossa. Vamos agora às informações da área de segurança? Vamos lá, então.
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2: Durante o final de semana, a Guarda Municipal atendeu 6 acidentes de trânsito, todos eles com danos materiais. Emitiu 2 notificações com base no Código de Trânsito Brasileiro e 1 ciclomotor foi recolhido ao depósito credenciado do Detran. Foi prestado apoio também, neste final de semana, pela Guarda, a Secretaria de Saúde e uma internação compulsória. Prestou apoio também ao SAMU, informações da Marta Lima. Por volta das 19 horas de ontem, a Guarda Municipal, que patrulhava próximo ao local conhecido por ser ponto de venda de droga, visualizou um homem em atitude suspeita entregando dinheiro a um outro indivíduo que estava fracionando uma substância análoga ao crack. Foi abordado, encontrado com ele 8 pedras de crack, certa quantia em dinheiro. Foi dada a voz de prisão a eles pelo crime de tráfico de drogas. Foram certificados seus direitos constitucionais, conduzidos para o laudo médico após o plantão da delegacia, onde a autoridade policial entendeu pela prisão em flagrante de um deles. Cumprimento de mandado de sentença já condenatória transitada em julgado. Uma guarnição que patrulhava pelas imediações do bairro Monte Claro percebeu que um indivíduo, ao avistar a viatura da Guarda Municipal, empreendeu fuga no sentido bairro Santana. Um dos agentes o perseguiu a pé, conseguiu detê-lo embaixo de um caminhão dentro do pátio de uma residência. Referido cidadão tinha em seu desfavor o mandado de prisão expedido pela comarca execução criminal de Caxias do Sul. Sendo assim, foi dada a voz de prisão, foi encaminhado para a UPA inicialmente, para laudo médico e depois para o plantão da delegacia, onde as providências foram tomadas, segundo a Guarda Municipal. E continua na sede da Guarda Municipal o CRV, que é o documento do veículo de um carro em nome de Aristeu de Jesus Pinheira. Só procurar ali no departamento da Guarda Municipal. Ressaltando, no dia 13, será a próxima quarta-feira, está marcado o julgamento tribunal do júri da comarca de Vacaria. O primeiro júri dos três que estavam agendados já foi transferido, não sai. E agora, pelo menos até o presente momento, esse julgamento do dia 13, por enquanto, está confirmado. São 7h15, já em seguida retornaremos. Aguardem.
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2: Obrigado, Jonatas. Agora são 7h18. Uma ação da Polícia Rodoviária Federal resultou na apreensão 115 quilos de maconha em São Lourenço do Oeste. A droga, segundo informações preliminares, teria como destino a região aqui de Passo Fundo, no Rio Grande do Sul. A abordagem ocorreu quando os policiais deram ordem de parada a um Fiat Mobi com placa de Joinville. Durante a fiscalização, os agentes localizaram diversos tabletes de maconha escondidos em malas sobre o banco traseiro do porta-malas desse veículo. É, se deram mal aqui. Olha essa informação aqui, ó. Isso é acúmulo de sadismo e de maldade. Suspensa a lei que ele mesmo criou, ou ele mesmo escreveu. O grito de revolta do deputado Gustavo Gayer ecoa por todo o país após Alexandre Moraes, ministro do Supremo, aplicar o golpe mortal à esperança de centenas de famílias, enquanto que André Mendonça aperta o cerco contra Daniel Vorcaro e descobre as mentiras do banqueiro. Xandão descumpre acordo internacional e acaba barrando essa lei de dosimetria para manter prisioneiros políticos no cárcere. O iluministro ignorou decisão soberana do Congresso para atender a um pedido do PSOL e também de outros partidos. É, mas é assim que funciona, é assim que ultimamente a Constituição está funcionando, minha gente. Depois os caras criticam. O que, que nós vamos trazer? Ah, Leonardo Silveira, semana de trânsito começa essa semana. É isso, Leonardo?
1: Nesta segunda-feira, inicia a Semana do Trânsito em Vacaria, promoção da Prefeitura e da Secretaria Municipal da Segurança Pública. O evento se estende até o dia 17 de maio e tem como tema, no trânsito, enxergar o outro é salvar vidas. A programação contará com palestras educativas, atividades práticas e ações de conscientização em escolas, empresas e instituições do município. A abertura oficial está marcada para esta segunda-feira, às 9 horas, no Colégio Gustavo Vieira de Brito, com simulação dinâmica de ponto cego em parceria com a empresa Transportes Cavalinho. Amanhã, terça-feira, estudantes do ensino fundamental, médio e superior participam de palestras educativas em diferentes pontos da cidade, abordando segurança e responsabilidade no trânsito. Já na quarta-feira ocorre o segundo Seminário Municipal de Segurança no Trânsito, na Associação da PRF. O evento contará com atividades pela manhã e palestra à tarde com o policial rodoviário federal Leandro Vachous. Na quinta-feira, a programação segue com novas palestras educativas e simulação prática sobre ponto cego. Na sexta, dia 15, as ações de conscientização acontecem em escolas, empresas e instituições do município, reforçando a importância e o respeito, além da empatia no trânsito. Sábado e domingo, acontecem também atividades de orientação e conscientização voltadas à comunidade. O encerramento da Semana Municipal do Trânsito contará com ação integrada na praça e também passeio ciclístico. No domingo, dia 17, a atividade será realizada das 8h30 às 11h30, com saída da Praça Daltro Filho em direção ao CAT. A iniciativa é conscientizar motoristas, motociclistas, ciclistas e pedestres sobre a importância da preservação da vida no trânsito. Do jornalismo, Leonardo Silveira.
2: Muito bem, Leonardo Silveira, agora são 7h22, 7h22, não vá perder a hora e não vá perder a responsabilidade. O município de Pinhal da Serra esteve representando o município no 8º Encontro Regional Consolidação das Estratégias de Gestão e Organização da Rede de Atenção à Saúde, realizado na Casa do Povo aqui em Vacaria. A programação reuniu gestores e profissionais da saúde dos campos de Pinhal da Serra para debater estratégias de qualificação nos atendimentos em prol da saúde pública. Representando o município, participaram o prefeito José Robson Rodrigues Duarte, secretário municipal da Saúde Leonardo Teixeira, além de psicólogas Cibele Casagrande, Camila Tomé Pires, da enfermeira Jaqueline Bispo e da médica Ana Júlia Brem. A principal pauta do encontro foi saúde mental em rede, triagem, classificação de risco e organização do cuidado com um modelo assistencial baseado em evidências. O evento promoveu a troca de experiências entre os municípios da região, buscando fortalecer a rede de atenção à saúde e também aprimorar os serviços oferecidos à população. Durante a programação, também foi apresentado o projeto Saúde Redes, desenvolvido pelo Hospital Sírio-Libanês, em parceria com Conasema e também o Ministério da Saúde. O encontro

0: dados obtidos a partir da execução das estratégias desenvolvidas segundo informações vindas do Pinhal da Serra. Agora são 7h24, vou dar uma conferidinha aqui, Jonatas, ver se essa temperatura aumentou ou está paradinha ali. Está ruim para sair aí fora, quero ver. Olha, não houve nenhuma mudança, continua ali, um grau, melhorou. Agora já vamos para 2 graus, só que a sensação essa não mudou em nada. 2 graus positivos e a sensação térmica permanece em 2 abaixo. Vamos ao comercial.
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0: Obrigado, Jonatas. Agora são 7 horas e 27 minutos. A Federação Brasil da Esperança, composta PT, PCdoB e PV, enviou ao Supremo Tribunal Federal, ainda na sexta que passou, uma ação para tornar inconstitucional a lei de dosimetria da pena, que reduz penas para condenados pelos atos de 8 de janeiro, incluindo o ex-presidente Jair Bolsonaro. Os partidos também pedem para a Corte determine uma medida cautelar que suspenda a redução das penas. No documento de 76 páginas, os partidos afirmam que a dosimetria foi um instrumento do Congresso Nacional que buscou atender grupos específicos, o que configuraria um desvio de finalidade por parte do Poder Legislativo. É relevante investigar que a mesma norma impugnada efetivamente buscou promover a alteração geral e também abstrata da política criminal ou se foi concedida para beneficiar situação específica e também destinatários determinados, diz a ação da Federação Brasil da Esperança. E para encerrar, mulher é morta a tiros no Balneário Pinhal por suspeita de disputa por tráfico de drogas. E ainda, conferência anual do Banco Central será realizada de 13 a 15 de maio em Brasília.

0: Brasília. Temos ainda, Trump diz que proposta do Irã para acabar com guerra é totalmente inaceitável. Também temos aqui mais uma manchete, vamos trazer agora. Com mínimas de até 6 graus abaixo de zero, o Rio Grande do Sul chega à fase mais intensa da onda do frio. É que ainda não vem inverno, né? Definidos os primeiros 45 hospitais que abrirão leitos pediátricos para o programa Inverno Gaúcho com Saúde. Pois é, agora são 7 horas e 30 minutos, o tempo permanece bom, 2 graus, a sensação térmica é de 2 abaixo. Eu vou, mas eu volto. Fiquem agora com Miro Santos e Jonatas Dutra no Fala Cidade. Obrigado a todos e um bom dia.
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9: 7 horas 35 minutos.

0: Alô, gente amiga da Esmeralda, muito bom dia. Estamos chegando aí com a graça de Deus para o nosso Fala Cidade aqui da Rádio Esmeralda, nesta manhã de segunda-feira. Tempo bom, mas sem sol. Aliás, final de semana inteirinho foi sem sol, né? O frio veio depois da chuva, da madrugada de sexta-feira. E aí veio o frio e o sábado e o domingo foram sem sol. Não tivemos sol no final de semana. Ontem até ameaçou um pouquinho de sol aí pela parte da manhã, mas depois o solzinho foi. Não tivemos mais a presença do sol. Estamos com a temperatura de 2 graus agora, mas sensação térmica aí de zero nesse início de manhã. Está bastante frio. Não dá para ver geada, vamos ouvir o que, que o Ronaldo Coutinho vai trazer daqui a pouco. Não deu para ver geada aí, acho que devido à nebulosidade, mas é bastante frio e propício, né, para a formação do gelo no solo. Mas não dá para ver em função, acredito que dá nebulosidade mesmo. 2 graus, hein? Tá frio, se agasalhem bem para sair, porque tá bem frio. E aí para não pegar daqui a pouco um resfriado, recomenda-se até colocar uma manta ou uma máscara, né, para proteger as vias aéreas. Agora não é feio não andar com a máscara na rua, e para se proteger vai bem, assim como tapar bem os ouvidos, enfim. É a recomendação não minha, mas os médicos mesmos falam que tem que se proteger, e bastante, para evitar a gripe, que ela está bem alastrada aí no nosso município. Tem muita gente gripada, muita gente com o vírus influenza, e tudo por conta aí das mudanças, né, de temperatura que a gente já vem sentindo há alguns dias, principalmente agora, nesse final de semana, quando entrou esta frente fria e as temperaturas despencaram. Foi negativa aí a temperatura na madrugada, em torno aí de 1 grau ou mais até a temperatura aqui na nossa cidade, em toda a região. É o frio batendo a porta, né? É o inverno chegando para todos nós. E não tem não querer, é para todos, a menos que você se mude aí para outras regiões que tem um pouquinho mais de calor, ou tem regiões aí que são bem mais quentes que aqui em Vacaria, né? Lá para o Nordeste, o pessoal não sente os rigores do frio que a gente sente por aqui. Mas lá no Nordeste, até bem poucos dias, até não sei se continua ou não, a chuva era bem, bem forte, vários transtornos, danos que as chuvas vinham causando lá em alguns estados do Nordeste brasileiro. Então, não tem frio, mas tem chuva, né? 7:39, eu disse 7:39. Conosco na mesa técnica, o senhor Jonatas Dutra, o Tidão. No jornalismo, José Valdir Bosque, Marcos Cola Duarte e Leonardo Silveira. Gravações do Juliano Branco. E na portaria, ao telefone, a Lara Cairon. Telefone e o WhatsApp da portaria, o 54-3231-7800. E o WhatsApp aqui do programa, 984-18-6298. E já vamos de imediato para as informações do tempo neste início de semana com o engenheiro agrônomo Ronaldo Coutinho.
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0: Ronaldo Coutinho, as informações do tempo nesta segunda-feira sem sol novamente. Sábado e domingo foram sem sol, não tivemos a presença do Astro Rei aí para, né, trazer um pouquinho de calor, e as temperaturas elas baixaram bastante. Agora, nesse momento, Coutinho, nosso termômetro aqui marcando 2 graus. Eu falava que não tem gelo visível, acredito que por causa da nebulosidade, mas houve a formação de geada, Coutinho? Bom dia, uma boa semana.
2: Igualmente, aí na região de vocês, não. Nem na nossa, aqui teve o cincelo. Bem, até pode ter tido ali em Bom Jardim, pode ter tido geada, que lá também deu. deu 3,8 abaixo de zero. São Joaquim deu 2,9 abaixo de zero. Palmas, no Paraná, 2,3 negativo. No Rio Grande do Sul, foi Capão Bonito do Sul. É, fica aí perto, fica lá na parte sul do estado, né?
0: Não, Capão Bonito é aqui bem pertinho de Vacaria aqui, viu?
2: Pô, deu 2,4 abaixo de zero.
0: Uhum.
2: Lebon Régis também em Santa Catarina, 2,2 negativo. Pinheiro Machado, 2,1 negativo. É que teve ainda o reflexo da influência do ciclone que está lá no escafundó de Judas, mas ele é muito intenso. Ainda conseguiu jogar umidade. Hoje vem o ar mais seco, não vai esquentar muito, talvez uns 12, 13 graus a máxima. E amanhã uns 2 a 4 negativos aí pela região. Aqui uns 5 a 8 negativo. E à tarde fica mais confortável. Na quarta ainda tem pontuais negativo, com tempo bom. Quinta também. E sexta. Sexta até já ameaça alguma chuva, mas o mais provável é entre sexta ou sábado para domingo a passagem de uma frente fria. Não se espera muita coisa e depois mais frio. O frio veio para ficar, o inverno começou. Essa semana e semana que vem, predomina o tempo frio. Da Climatéria, Ronaldo Coutinho.
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0: Agora faltam 10 minutos para as 8 horas da manhã. Alô, seu Paulo Machado lá na Lagoa Vermelhos. Olha, quis ele aqui, já tem o sol já está dando as caras, 3 graus de temperatura, geada pequena, mas friozinho, tá bom? Pois é, por aqui o sol ainda nada, né? Estamos com 2 graus de temperatura. Deixa eu mandar um abraço para a dona Nena, que também encontrei ela sábado. Dona Nena, que mora ali na próxima Naturovas, naquela, na estrada ali, né? E diz que está sempre ligado ouvindo a gente aqui. Alô, dona Nena, um forte abraço para a senhora, a mãe da Débora. Débora que atua no junto à administração municipal, lá no setor de transportes. E a dona Nena mora lá na estrada Capão do Índio. Um grande abraço para a senhora, muito obrigado pela companhia sempre, viu, dona Nena? 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Olha, o frio está chegando, né, gente? 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E daqui a pouco vai estar conosco aqui no programa Aquiles Suzinho. José Aquiles está aí, Suzinho? José Aquiles Suzinho, que é o diretor da SPM, para a gente conversar aí sobre a empresa aqui em Vacaria, que é nosso patrocinador, trabalho que é realizado aí, né, pela SPM no Distrito Industrial 3, na saída para Muitos Capões. Está garantido aqui, Pacheco, para hoje, Conexão Cidadã, a partir das 11 horas da manhã. Tem abertura hoje da semana, é semana municipal, é isso, Leonardo? Bom dia, bom do dia. Trânsito.
1: Bom dia, semana do trânsito de Vacaria, né? Hoje, então, às 9 horas, aqui no nosso vizinho, aqui no Colégio Gustavo, nós teremos a abertura oficial da programação, que se estende até o domingo que vem, né? Com diversas atividades aí de conscientização, palestras, atividades educativas também. Tem uma movimentação para o próximo final de semana aí, prevista para o centro da cidade aí, com um passeio ciclístico, né, que vai até o CAT, mas hoje nós teremos então às 9 horas a abertura ali com uma simulação dinâmica de ponto cego pela empresa Transportes Cavalinho. E aí depois temos também durante toda a semana palestras educativas, amanhã terça-feira também ali na Escola Gustavo, na Escola Municipal Luiz Augusto e Medeiros Branco também tem a mini pista da Guarda Municipal, palestra educativa também, tem palestra educativa lá no Instituto Federal na terça-feira à tarde e também o seminário, o segundo seminário de segurança no trânsito. Uma série de atividades que estarão acontecendo ao longo desta semana para conscientizar os nossos motoristas, né, da importância de preservar as vidas. No trânsito, enxergar o outro é salvar vidas. Então, de hoje até o dia 17 de maio, a Semana Municipal do Trânsito aqui em Vacaria, às 9 horas, estaremos ali acompanhando a programação.
0: Tem a Semana Nacional, que é em novembro?
1: É outubro, novembro, me parece.
0: Fala a memória, né?
1: Lembrando que essa semana que começa, né, a FEVAC, né, nós temos a partir do dia 15 já, 15, 16 e 17, a feira multissetorial de Macaria, no Salão de Fátima, com muitas atrações também artísticas, culturais e exposição aí do nosso comércio, né? O pessoal do comércio aqui estará na FEVAC fazendo a sua divulgação. Lembrar aqui que o governo do estado encaminhou 5,35% para reajuste do mínimo nacional, aliás, do mínimo estadual, na última sexta-feira. A primeira das cinco faixas do piso passaria a R$ 1.884,00, valor maior que São Paulo, que vai chegar a R$ 1.874,00, com um reajuste de 3,9%, que é abaixo da inflação, né? Santa Catarina, R$ 1.848,00, e o piso nacional, que é R$ 1.621,00. Então, teremos um reajuste de 5,35%. Foi, pelo menos, o projeto do Executivo Estadual. E a partir de hoje, a Polícia Civil começa a adotar em todas as suas delegacias um serviço de digitalização e análise por inteligência artificial com base no Formulário Nacional de Avaliação de Riscos sobre Casos de Violência contra a Mulher. O recurso permite identificar sinais de perigo no ambiente doméstico e avaliar a gravidade das situações, auxiliando a corporação a atuar com maior rapidez na prevenção. Importante também que a inteligência artificial atue para nos auxiliar, né?
0: Porque tem tudo,
1: tem,
0: né?
1: Tem muita gente que está usando a inteligência artificial para prejudicar as pessoas, né? Como é o caso do falso advogado, né?
0: É verdade. Mas está em tudo a inteligência artificial hoje, né? Hoje tá. Você trabalha com ela para diversos momentos aí.
1: Exatamente.
0: Na saúde, então, nem se fala, né?
1: É.
0: Para novas descobertas.
1: É uma pena que tem pessoas que utilizam para o mal, né?
0: É. Como várias tecnologias, em vez de serem utilizadas para o bem, são utilizadas para o mal. Mas a inteligência artificial tomou conta, essa é a realidade.
1: Exato. Então, a partir de hoje, a Polícia Civil vai adotar nas delegacias aí esse serviço para combater, ou pelo menos para auxiliar aí no combate à violência contra a mulher. Tem uma notícia boa, né?
0: O Rio Grande do Sul, que é, infelizmente, um dos estados que se destaca. De forma negativa, é claro, nessa questão da violência doméstica.
1: Tem uma notícia boa para alguns e ruim para outros, né?
0: É boa para mim ou não?
1: Para nós é boa.
0: É?
1: É.
0: Então, se é boa para nós, manda ver, né?
1: O Grêmio está no Z4, né?
0: Essa é a notícia boa. Poxa vida. Não queira tão mal assim os gremistas.
1: Mas é que tem que aproveitar o momento, né?
0: Mas não esqueça, o Colorado está só um ponto, né?
1: Não tem problema. O que importa é quem está lá.
0: É. O Inter já teve ali, saiu.
1: Pois é, nós temos experiência bastante na
0: área. Acho que faz umas duas, três rodadas, né, Tidão, que saiu. É? Pois é.
1: Então, nós podemos falar porque a gente tem experiência.
0: Deixa eles ficar um pouquinho lá.
1: Claro,
0: né?
1: Tem lugar para todo mundo, né?
0: Todo mundo, não, para quatro só.
1: Sim, mas para todo mundo que quer.
0: Ah, falando. Que queira, né? Que queira. Ó, o Valmir tá dizendo, o Grêmio forcejou até conseguir estar no Z4. Olha que fez força mesmo, faz horas, né?
1: É.
0: Que ele vai estar liberando.
1: Uns estão forcejando para sair, outros estão forcejando para entrar.
0: Às vezes é uma briga para ver quem consegue essa vaga. Uns conseguem, outros não querem, né?
1: Concordo que a Chapecoense já está lá.
0: Eu acho difícil sair. Ela perdeu ontem, não?
1: Empatou.
0: Empatou?
1: É. Mas está com 9 pontos só.
0: É, não. Difícil. Veja, subiu e já vai descer de novo.
1: Então, só tem 3 vagas.
0: 3? É. Será que o Mirassol não é o outro?
1: Não, acho que não.
0: Não?
1: Tem 3 vagas e uns 8 candidatos.
0: Querendo. Querendo a vaga. Tá bom. Muito bem. Tá. Você vai acompanhar depois a abertura aí, né?
1: Isso. Vamos
0: e às 11 horas, detalhes no Comando Geral.
1: Se houver espaço, até antes, né?
0: Não, sim, sempre tem espaço. Aqui no Fala
1: brechinha.
0: Cidade sempre tem espaço, né? Que nem coração de mãe.
1: Então tá.
0: Aliás, não sei se o senhor viu no sábado o que o comércio movimentou aí pelo Dia das Mães.
1: Ah,
0: incrível,
1: sim.
0: Né?
1: É uma data muito importante. Né?
0: Mesmo com todo o tempo ruim que estava.
1: Sim, muito frio, né, e tal. Mas o pessoal estava movimentado, muito movimentado mesmo.
0: Meu Deus, só deu uma passada, na verdade, pelo centro.
1: É a segunda data, eu acho.
0: Segunda, né? Data.
1: É.
0: Primeiro é o Natal.
1: É.
0: E a segunda data é o Dia das Mães, que o comércio mais vende. Venderam bastante. Que bom, tomara, que bom.
1: Diga pro seu Paulo que o sol tá aparecendo agora.
0: Seu Paulo, lá em Lagoa, o sol apareceu por aqui. Eu acho que ele deu uma soprada no sol e ele veio parar por aqui, né? Aliás, o comércio está comemorando esse friozinho que já está chegando, porque vende, né? O comércio de roupas, de calçados, comemora porque tem anos em que o inverno judia do pessoal, não vem frio, e aí eles não vendem, ficam lá com estoque de um ano para o outro. Meu amigo Aquiles Suzin está conosco aqui da SPM Estruturas, que é nosso patrocinador, e para a gente falar um pouquinho, né, da sua empresa, desse trabalho de obras, construção de pavilhões, enfim. Mas antes, esse é um dia hoje ruim para as obras, né, Suzinho? Muito frio, bom dia.
2: Bom dia, Miro, bom dia a todos os ouvintes. Não, na realidade, eu já tive que passar em duas obras para ver se tem condições de entrar aí o caminhão, o book, porque choveu bastante.
0: Ah, é verdade.
2: Em alguns lugares não deu. Mas hoje é dois lugares que nós precisamos entrar, tá tranquilo, vamos conseguir trabalhar.
0: Mas quando chove tem que esperar o quê? Uns dois, três dias de tempo bom?
2: Tem lugares que chove em seguida tu consegue entrar e tem outros que... É complicado.
0: Não dá, né?
2: É.
0: Uhum. O que hoje você falou em obras, né? Como é que está esse setor de obras em Vacaria? É claro que o seu ramo ele é um pouco diferente da construção convencional, né, Suzinho?
2: É, na verdade, eu acho que a construção civil ainda está bem, digo assim, bem dinâmica, né? Mas é uma sensação estranha porque, por exemplo, tu vê gente que está construindo... não porque tem perspectiva de fazer alguma coisa, mas por insegurança. Então, quer botar em algum imóvel fixo, assim, né?
0: Aplicação. Fazer,
2: aplicar o dinheiro, assim. Mas há uma insegurança muito grande com relação ao futuro, viu? Então, a gente não sabe como é que vai ser daqui para frente. Mas hoje a gente tá bem dinâmico, está bastante demanda, né? Tem bastante obras em andamento, né? Não só nossa, não, bastante obras na cidade inteira. Né?
0: Verdade, verdade.
2: Mas a gente já nota muita dificuldade em alguns setores aí que a gente não sabe, há uma indefinição.
0: E se um setor não vai bem, o outro também não vai, né?
2: É, na verdade, um pouco do nosso, da nossa situação da construção está relacionada com o setor primário, né?
0: Isso.
2: Então, se a safra não for boa ou se o preço não está bom, isso tem reflexo na construção dos pavilhões do pessoal do agro, né? Mas, no geral, assim, a gente está vendo há um dinamismo que é quase residual, quer dizer, vem de um dinamismo anterior e a gente não tem... a gente tem muita insegurança com relação ao futuro. As pessoas têm, né? Insegurança, né?
0: Uhum.
2: E muita gente apostando em alguma mudança em outubro, né? Porque há uma dificuldade na forma como esse governo hoje está tocando, assim, está conduzindo a economia, é preocupante, né? Então, a gente está... Acho que dá pra dizer, batalhando por uma mudança, né?
0: E por enquanto o pessoal está com o pé atrás, então, segurando um pouquinho.
2: É, né? mas que o pé atrás depende da reação de cada um. Quer dizer, para mim, botar o pé atrás pode ser assim. Bom, tem gente que quer dizer, bom, pé atrás para mim é pegar, sei lá, eu tenho dólar, vou botar lá fora, né? Outros assim, não, eu quero ficar aqui, vou investir, vou alguma
0: aqui
2: coisa
0: mesmo.
2: Que seja segura. Mas investimento, assim, poucos então estão com segurança de fazer investimento e ampliação de empresa e coisa assim, né?
0: Uhum. Então, Suzy, você tem obras em Vacaria, mas fora daqui também, né?
2: Mas aqui em Vacaria.
0: Mas aqui.
2: Temos em fora também algumas, mas assim, não é o nosso foco principal, é Vacaria mesmo, né?
0: Uhum. A gente sente uma diferença, e não faz muito tempo para cá, pessoal que quer investir em fazer algum empreendimento, ele está optando pelo pavilhão mesmo, né? É uma obra mais rápida, como é que é? Como é que é? Você sentiu isso também?
2: Não, que depende, que depende do foco de cada um, né? O nosso foco não é, por exemplo, para a construção de casas.
0: Isso,
2: né?
0: Exatamente.
2: Então para nós, a demanda de casas, a gente nem sabe como é que ela é, né? Embora a gente tenha feito, fizemos até duas casas aí para teste do nosso produto, o Blocock, né, que a gente está trabalhando, né? Então fizemos as duas casas aí, mas não é o nosso foco. O nosso foco é realmente pavilhões, né?
0: Uhum.
2: Pavilhões, por exemplo, alguns constroem pavilhões para alugar, outros para próprio desenvolvimento da sua própria empresa, né? Mas é um ramo que está, digamos assim, né, se tu comparar a construção pré-moldada com a construção convencional, é muito mais rápido fazer um pavilhão.
0: Pois é. O que antes se fazia, e é isso que eu quero chegar, o que antes se fazia com tijolo, né, para construir todas as paredes, hoje se faz aí com os pré-moldados.
2: É, na verdade é o seguinte, a mão de obra tá difícil, viu? Então, uma obra que precisa de muita mão de obra tem dificuldade, né? A gente sabe como é que está o mercado hoje da mão de obra, né? E até se fosse fazer uma análise, assim, tem... Vamos fazer uma reflexão, assim, né? Na verdade, assim, a gente diz que o Brasil tem um pouco desemprego, né? Acontece que só conta como desempregado quem está procurando emprego. E, às vezes, a questão de quem tem Bolsa Família ou esses auxílios governamentais, né, acaba não tendo estímulo para procurar um trabalho, né? Essa, então, a gente... na verdade, eu tenho uma posição, essa é minha, né? Eu acho o seguinte, que a Bolsa Família não devia terminar a hora que o cara arrumou emprego. Devia achar uma forma de que ele continuasse com a Bolsa Família, pelo menos por um tempo, né? Ou então ir para aquele esquema de Bolsa Universal, né? Todo mundo que quiser pega a tal da Bolsa Universal. Porque daí tu sabe que se tu for tu arrumar um emprego, tu vai ter uma renda a mais. Hoje, se tu arrumar um emprego, tu perde aquela renda. E para alguns, essa renda está sendo suficiente. Então, para que trabalhar, né? Então, acho que isso aí precisa ser repensado. Não acho que seja a melhor forma de ajudar, né?
0: Assim como tem gente que não quer perder o Bolsa Família, por isso não quer trabalhar, né?
2: Sim, mas eu digo assim...
0: Às vezes vive só com o Bolsa Família.
2: Sim, tem muita gente que vive só com o Bolsa Família. Só pegar as estatísticas, tem estados do Brasil onde tem mais gente com Bolsa Família do que gente trabalhando, né? E a gente sabe disso, né? Uhum. Mas eu acho que a gente tinha... O país tem que pensar numa coisa assim, né? Nós temos que estimular o trabalho. Não adianta... É aquela história assim...
0: Para se desenvolver tem que ter um trabalho.
2: Sim, aquela história assim, a vaca não dá leite. A vaca... Para tu ter leite, tu tem que tirar o leite da vaca. E para a vaca ter leite para tirar, tu tem que alimentar a vaca. Quer dizer, tem que trabalhar. Nós precisamos, não tem como a gente sobreviver, não dá para viver aí caçando e não tem mais isso. Né? Para essa população das quase 8 bilhões de pessoas, não tem, a gente tem que produzir. Né? Uhum. E se alguém está comendo e não está trabalhando, é porque alguém está trabalhando por ele. Uhum. Então, isso é uma questão que precisa ser pensada, né? Estimular o trabalho. E outra coisa, acho que tem que desenvolver é o seguinte, dentro do nosso sistema de produção, a gente tinha que estimular assim, a criatividade, o empreendedorismo, quer dizer, tu não quer trabalhar de empregado, tu monta o teu negocinho, dá para fazer, está cheio de espaços para tu fazer. A gente, quando precisa de, sei lá, de um encanador, de um eletricista, é uma batalha. Então, se tu monta a tua empresinha, só tu e mais uma pessoa e vai trabalhar, ponto. Tu não precisa trabalhar de empregado, tu vai trabalhar para ti mesmo, né?
0: É verdade.
2: Se é essa a questão, né? Porque tem gente que acha que não deve trabalhar de empregado porque está enriquecendo os outros. Mas eu acho que alguém tem que arriscar, tem que fazer, tem que empreender, né? E exato. Pode ser uma coisa pequena, pode ser uma coisa grande, né?
0: Depende do potencial de cada um,
2: exatamente,
0: né?
2: Exatamente.
0: Mas é como você diz, é alguém investindo, mas trabalhando. De que forma, não importa se ele está investindo.
2: Tem que trabalhar, todo mundo tem que, a gente precisa trabalhar. E outra coisa, não dá para a gente pensar assim, bom, eu já estou velho. Enquanto tu puder trabalhar, tem que trabalhar. Até por uma questão de saúde física e mental.
0: Uhum.
2: Né? Eu rio às vezes quando me dizem que está na hora de pendurar a chuteira, mas, mas enquanto a gente puder ir tocando, eu acho que faz bem a gente trabalhar, faz bem. E
0: eu tenho isso comigo também, viu? Eu tenho isso comigo também. Não dá para parar, não tem que parar, na verdade.
2: Não tem que parar, claro, tu pode mudar teu ritmo,
0: aí, né? mudar de atividade, mas tem que trabalhar.
2: É verdade, é isso aí.
0: Então... Faz bem para a cabeça, como se diz, né?
2: É isso aí.
0: Suas boas perspectivas ainda nesse ano, ano que vem, se fala de muitas dificuldades também, qual é a sua expectativa?
2: Eu acho o seguinte, qualquer que seja o resultado das eleições de outubro, o ano que vem vai ser difícil. Porque, bom, já estão. O próprio governo está dizendo que o ano que vem não vai ter dinheiro nem para o essencial, né? Mas, assim, pelo menos eu tenho a impressão de que se mudar, eu acho que as pessoas vão ter mais confiança, porque precisa ter confiança no futuro para investir, né? Ninguém vai botar o seu dinheiro num negócio assim que não sabe o quê. Então, a segurança, a firmeza, a clareza com relação ao futuro ajuda muito no investimento. E, ao investir, provoca reações em cadeia, né? E todo mundo começa a crescer. Agora, não vai ser fácil, né? E eu fico com medo, não sei se lembra, na Argentina, quando sumiu o Macri lá, né, e teve que botar ordem na casa, quando chegou no fim dos 4 anos, perdeu de novo, porque precisou ser duro. Agora, qualquer um que assumiu agora, ou vai ser duro porque quer implantar uma política, ou vai ser duro porque não tem dinheiro, né? Porque o nosso grau de nosso endividamento está muito grande, está ruim, né? Se tu faz a análise de qualquer dos dados macroeconômicos aí, a situação do Brasil está feia, viu? E nós, é que o Brasil é muito grande. O Brasil tem uma potência que, adormecida, mas a gente é difícil quebrar o Brasil com tudo que a gente tem, né? Mas estão quase conseguindo, viu?
0: Como diz aquele, né? Deixe que a gente trabalhe, não atrapalhando já está bom, né, Suzinho?
2: É verdade. Tá, né? Há uma postura assim meio contra o empreendedor em geral, né? E isso é ruim, gente, porque é daí que depende de que alguém tenha coragem de investir, quer dizer, ou numa borracharia ou numa empresa grande, quer dizer, alguém tem que ter a coragem de encarar os negócios e tocar para frente, né?
0: Verdade. Só que às vezes ele acaba não conseguindo ir para frente porque aí é uma série de fatores, carga tributária muito alta, né? Quer dizer, o governo, em vez de ajudar, puxa para trás, fica difícil, né?
2: É muito difícil. E faltou, por exemplo, agora faltou recurso até para financiamento de safra, coisa assim. Isso tem horas que fecha todos os financiamentos para a construção civil também. Então, é complicado, né? Se a gente quer um país que realmente cresça, tem que ter condições e a ação governamental é fundamental, né?
0: Sem dúvida. Suzinho, muito obrigado aí, sucesso a você, a sua empresa lá, todos que estão aí nessa área aí, que você continue mantendo aí a qualidade do serviço aí, viu?
2: É isso aí, isso nós estamos tentando. Aliás, tenho que cumprimentar o meu pessoal lá, porque a gente está conseguindo manter uma qualidade assim diferenciada. Então, eu fico muito contente com isso. Eu quero parabenizar a minha equipe aí que está me ouvindo também.
0: Tá certo.
2: Valeu, e vamos tocar para frente. Né? Eu acho que a gente precisa também ter, digamos assim, dentro do pessoal da construção civil, a gente precisa ter uma certa união, assim, para que, assim, alguns problemas que são de todos sejam superados conjuntamente, né?
0: Verdade.
2: Acho que é bom a gente ter uma unidade, então.
0: Isso é muito bom. Muito obrigado, viu, Suzinho?
2: Obrigado pelo espaço também, então, Ion. Um abraço a todo mundo. Bom dia.
0: Aquele Suzinho da SPM Estruturas, nosso parceiro aqui da Rádio Esmeralda, né, que está lá no Distrito Industrial 3, ali bem pertinho do Moinho, ali, para quem não sabe. 8h14, o que eu faço agora, Tidão? É? Diário? Vamos lá, então.
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0: Senhor Ivandro Zamboni, com o Diário Rural aqui na Esmeralda de Vacaria, bom dia.
4: Bom dia, Miro Santos. Bom dia, ouvintes. Uma boa semana a todos. 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As análises laboratoriais realizadas em amostras coletadas no Rio Grande do Sul descartaram a presença do caruru gigante, considerado uma das plantas daninhas mais agressivas para as lavouras. O resultado foi confirmado por laboratório de referência do Ministério da Agricultura. Os 8 materiais analisados, no entanto, apresentaram resultado positivo para outra espécie de caruru. A planta já é disseminada no estado e preocupa pelo potencial de resistência a herbicidas. O trabalho foi coordenado pelo Departamento de Defesa Vegetal, da Secretaria da Agricultura do Estado. Em abril, equipes vistoriaram 182 propriedades rurais em 55 municípios gaúchos. As coletas ocorreram em Santo Ângelo, Campo Novo, Santa Clara do Sul, Lagoa Vermelha, Dois Lajados, Capão Bonito do Sul e Bom Retiro do Sul. O objetivo das análises era confirmar ou descartar a presença do caruru gigante no estado. O resultado negativo para a análise da espécie a mais agressiva é uma notícia importante para a agricultura gaúcha, destaca a chefe da Divisão de Defesa Sanitária, Daisy Feltes Riffel. Apesar disso, a identificação de outra espécie mantém o alerta no campo. As plantas têm avançado nas lavouras, dificultando o controle pelos produtores. A alta incidência observada, somada ao porte elevado das plantas, reforça a necessidade de medidas preventivas. Entre as principais recomendações estão a limpeza de maquinária agrícola, cuidado com a procedência das sementes e a rotação dos princípios ativos utilizados no manejo. Para os agricultores, outra orientação é fortalecer o manejo integrado das plantas daninha, combinando diferentes estratégias de controle para conter o avanço da resistência e reduzir prejuízos à produção. Seis produtos cultivados aqui no Rio Grande do Sul estão contemplados na lista para receber o bônus do Programa de Garantia de Preços para a Agricultura Familiar neste mês. São eles o alho, batata, feijão, mel, arroz longo, fino e trigo. Os descontos são aplicados às parcelas de financiamento do Pronaf quando os preços de mercado ficam abaixo dos valores de garantia estabelecidos pelo programa, conforme cálculos realizados pela Conab. A portaria com novos valores, que valem de 10 de maio a 9 de junho, foi publicada pelo Ministério do Desenvolvimento Agrário e Agricultura Familiar no Diário Rural na sexta-feira, dia 8, e pode ser consultado na internet. O maior desconto será concedido aos produtores de alho, para a qual a diferença entre o preço de garantia e o valor de comercialização registrado permitiu um bônus de 64,86%. Os produtores de arroz longo fino do Rio Grande do Sul receberam um bônus de 4,33%. Os de batata, 19,26%, feijão, 17,88%. Também terão direito ao desconto os produtores de mel, com 40,28%, e de trigo, 23,26%. Já o bônus da cesta de produtos, calculado por meio de uma composição de bônus de feijão, leite, mandioca e milho, para o estado será de 4,47%. A cesta refere-se aos agricultores familiares que têm operações de investimento sem um produto principal, que seja a fonte de renda para o pagamento do financiamento. O benefício do PGPAF permite que o produtor utilize o valor do bônus como desconto no pagamento ou amortização das parcelas de financiamento no Pronaf. Os custos de produção elaborados pela Conab são o principal parâmetro para este cálculo. A cotação da soja na sexta-feira se mantendo em R$ 120,00 a saca e o milho também fechando em R$ 62,00 a saca. 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Um bom dia a todos e uma boa semana.
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6: 8:30.
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0: 8h31, a primeira hora do programa foi para o Sextão. 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Deixa eu trazer o Antônio César Cusi para a sua participação nesse início de semana também, aqui na Esmeralda. Alô, César.
1: O Brasil escolheu o atraso. São décadas de baixo crescimento econômico, refletindo decisões erradas, falta de reformas estruturantes e preponderância de interesses políticos de curtíssimo prazo. O Brasil cresce em movimentos espasmódicos, sempre aquém de seu potencial. Seria de esperar que, num ano eleitoral, todos os candidatos à presidência da República apresentassem à sociedade respostas de como tirar o país do atoleiro. Não é isso o que se vê, obviamente. Os números do FMI mostram que, entre 1980 e 2025, o Produto Interno Bruto per capita global cresceu 675%, enquanto no Brasil a alta foi de 428%. É o retrato de uma deliberada opção pelo atraso. Desde 2015, o rendimento médio global supera o brasileiro, um marco que está atrelado à profunda recessão do biênio 2015-2016, quando nossa economia encolheu mais de 3% ao ano sob os desatinos do governo Dilma. As causas desse desempenho medíocre são conhecidas. A produtividade é baixíssima em comparação com economias mais desenvolvidas. A educação falha reiteradamente em formar capital humano competitivo. O ambiente de negócios é hostil por sua complexidade normativa e o sistema tributário um manicômio, que a reforma tributária mal começou a resolver. O Estado é inchado, perdulário e ineficiente. O orçamento da União é engessado e os investimentos, quando existem, são insuficientes. A infraestrutura é deficiente e incapaz de dotar o país das condições para crescer em toda a sua plenitude. O desenvolvimento industrial e a inovação tecnológica são questões laterais, tímidas. Nada disso, contudo, está no centro do debate eleitoral. Em seu lugar, o populismo caminha na direção oposta à necessária. Exemplo de nossa afeição pela miséria intelectual é a discussão sobre o fim da escala de trabalho 6x1. Por si só, o mérito da proposta já é questionável para um país que avançou menos do que nações como Coreia do Sul e Romênia. Por último, lembrar da advertência de Nelson Rodrigues, segundo o qual, abre aspas, o subdesenvolvimento não se improvisa, é obra de séculos. No nosso caso, talvez o ajuste fosse no sentido de que é obra de décadas. O Brasil precisa decidir se vai continuar ignorando este alerta. Um grande abraço. Um excelente início de semana para todos nós. Eu volto amanhã.
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0: Agora são 8h41, 8 horas da manhã com 41 minutos. Estamos na Esmeralda com o programa Fala Cidade. Segunda-feira, minha gente, segunda-feira. Hoje é dia 11 do mês de maio. 11 do mês de maio 2026. A temperatura, acho até que não mudou muito, não. Nós estávamos com 2, começamos com 2 graus, 4 graus agora de temperatura aqui em Vacaria. O pessoal aí aqui do bairro Cristal, esquina das ruas Santo Antônio, 1º de maio, e não sabem a quem pedir, mas fios ali arrebentaram, parece que passou um caminhão ontem ali, acabou arrebentando fios. E aí, chamar qual empresa, né? Porque todas as empresas da área de internet têm cabos ali. Então, pedir para o pessoal desta área e dar uma olhada lá se não são os seus cabos. E aqui no bairro Cristal, viu? Diz que arrebentou, um monte de fios ali acabaram arrebentando. É, na esquina das ruas Santo Antônio com 1º de maio, aqui no bairro Cristal. Então, o pessoal está pedindo providência ali porque vários fios arrebentaram, ficaram soltos, pendurados em cima das casas. Foi um, como diziam antigamente, foi um banzé ali, viu? Então, pedir às empresas aí da área de internet, estão nos ouvindo, ou uma comunica a outra, é para dar uma olhadinha ali, né? De repente, o pessoal ali ficou sem internet, está sem a conexão, justamente por causa desse rompimento de cabos que houve ontem, em função desse caminhão que passou por ali. A internet hoje são todos com cabos, porque é fibra ótica, né, Tidão? É isso, né? Então arrebenta, não adianta, arrebenta e pronto, o pessoal fica sem a conexão, fica sem internet. Alô, pessoal das internetes aqui de Vacaria, deem uma olhada nessa área aí, aqui no bairro Cristal. Hoje, dia 11, dia nacional do reggae, olha aí, ó, um reggaezinho, opa, legal, bacana. Opa, checou, vamos rodar um reggae às 11 horas da manhã. E também dia da integração do telégrafo no Brasil, dia 11 hoje. Por que que é? O telégrafo foi um dos primeiros sistemas de comunicação à distância da história moderna. Por meio de sinais elétricos transmitidos por fios, era possível enviar mensagens rapidamente entre cidades e regiões distantes. Antes do telefone e da internet, o telégrafo revolucionou a forma como as informações circulavam. Até algum tempo atrás, aí se tinha comunicação por telégrafo. Eu lembro aqui na estação rodoviária, não lembro qual empresa que tinha o telégrafo, faziam comunicação por telégrafo, né? Só que depois veio a tecnologia e deu um chega para lá. Nos telégrafos. Então, hoje ele ficou só na história, né? Não tem mais o telégrafo aí. Então, essa ficou como registro, na verdade, né? Ficou como registro o telégrafo no Brasil. Por isso que hoje é o dia do telégrafo. O telégrafo teve papel fundamental na integração nacional, especialmente em áreas isoladas do interior. Tem até uma foto mostrando aqui como que era o telégrafo. Veja como a evolução do mundo, né? A tecnologia chegou e cada vez mais a comunicação é muito facilitada nos dias de hoje, proporcionando assim a população comunicação instantânea. Você está aqui, fala com o outro lado do mundo através principalmente aí do WhatsApp, né? Mas de qualquer rede social você pode se comunicar. Instagram, pelo Facebook e outros meios aí que facilitam a comunicação. E sabe-se lá o que vem pela frente, hein? Se hoje a gente já tem toda essa tecnologia a nosso favor e com tanta facilidade, vai saber o que que não vem logo ali, hein? Agora são 8 da manhã e 46 minutos. 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Meu amigo Tidão, estão faltando 12 minutos para as 9 horas da manhã, a temperatura é de 4 graus, já voltamos.
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0: Agora faltam 7 minutos para as 9 da manhã, 7 para as 9. A Esmeralda e o programa é o Fala Cidade. 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Pois é, começa nesta semana, final de semana, quero dizer, né, a FEVAC aqui em Vacaria, no Salão de Fátima, Salão Paroquial de Fátima, 15, que é sexta, 16, sábado, 17, no domingo, já na quinta edição, a feira multissetorial aqui de Vacaria. Abertura dos estandes vai acontecer na sexta-feira às 14 horas e depois haverá abertura oficial às 19 horas, abertura oficial. Mas já tem na sexta-feira às 2h15 teatro, fim da picada, espetáculo Glitter e Groove, corpo e arte, escola de dança, 15h30, apresentação do coral Maturidade Ativa às 16 horas e às 19 horas abertura oficial. E tem na sexta-feira, 20 horas, no palco 2, que é lá fora, né? Na parte externa, show da banda Vera Louca, a partir das 20 horas, na FEVAC aqui em Vacaria. Depois tem a programação aí do sábado, dia 16, do domingo também. No sábado tem 16 horas, banda Tape Deck. E o Duca Lendecker vai estar às 20 horas. Aí o Duca Lendecker, baita música, né, Tidão? Vai estar às 20 horas com a sua turnê Tudo Que Se Tem. Duca Lendecker e banda no palco aí da FEVAC, aqui em Vacaria. Ex-cantor do Cidadão Quem? Pois é. Mas ele tá solo faz anos já, né? Faz muitos anos aí. Solo que eu digo ele cantando, tem a banda dele, né? Banda Os Vilantes vai estar no palco 2, domingo, às 16 horas. E tem também, para encerrar, 18 horas, banda Duques. Estará no palco 2, encerrando a FEVAC de Vacaria. Tem Poetas e Boêmios também, opa! Aqui, ó, no sábado, Poetas e Boêmios fazem o show das 21 horas e 45 minutos. É depois do Duca, viu? Depois do Duca Lendecker. Tem Poetas e Boêmios. O Grisado tá fazendo sucesso aí, viu? Olha, fazendo sucesso os meninos aí. Firmaram o pé, fazendo vários shows. Parabéns aí aos Poetas e Boêmios, 21 e 45, sábado, na FEVAC. Grande feira que estará acontecendo aqui no final de semana na nossa Vacaria. 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Depois do intervalo tem a mensagem do nosso bom dia, aguarde.
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Então, vamos lá com a mensagem. A mensagem do Bom Dia aqui na Rádio Esmeralda, começando a semana, segunda-feira, o fio de ouro. É a mensagem que vamos trazer agora, escrita pelo professor Dalzotto. Há algo na vida que o tempo não consegue apagar. Nem a distância enfraquece, nem o silêncio dissolve. Algo que não envelhece com os anos, nem se perde nas curvas do caminho. É a amizade verdadeira. A vida passa e passa rápido. A infância se despede sem aviso. A juventude se consome nas urgências. A maturidade nos cobra escolhas. E o tempo segue o seu curso inevitável. Tudo muda. Tudo se transforma. Tudo um dia parte. Mas nem tudo desaparece. Há laços que não pertencem ao tempo. São construídos no invisível, fortalecidos na presença sincera e guardados no lugar mais seguro que existe. A memória do coração. A amizade verdadeira não precisa de explicação. Ela não exige constância física, porque habita a permanência emocional. Não cobra respostas imediatas, porque compreende o ritmo da vida. Não se desgasta com o tempo, porque foi construída na verdade. É presença, mesmo na ausência. É lembrança, mesmo no silêncio. É abrigo, mesmo à distância. E talvez seja por isso que ao longo da vida possamos perder tantas coisas. O vigor do corpo, a velocidade dos dias, as certezas que um dia tivemos, mas nunca perdemos aquilo que foi vivido com verdade. Porque a amizade sincera não se apaga. Ela se transforma em marca, em história, em permanência. E no fim, quando olhamos para trás, não são os dias comuns que ficam. São as pessoas, os encontros, as conversas, os gestos simples, os momentos que, sem perceber, se tornaram eternos. Viver é, inevitavelmente, deixar algo para trás. Mas viver com amigos é garantir que algo de nós permaneça. Porque quem caminha sozinho pode até chegar longe, mas quem caminha com vínculos verdadeiros nunca parte por completo. A amizade é talvez o único elo humano capaz de atravessar o tempo sem se romper. Um fio invisível, forte e silencioso. Um verdadeiro fio de ouro ligando almas que escolheram permanecer. Que linda essa mensagem escrita pelo professor Dalzotto, com o título Fio de Ouro da Vida. O fio de ouro da vida. Amizade verdadeira, viu? Tudo pode passar, tudo pode ser esquecido. Agora, as verdadeiras amizades não passam nunca. Você pode estar lá do outro lado do mundo, você sempre vai lembrar daquela pessoa com carinho. Você vai dar um jeito daqui a pouco de manter um contato. Hoje as facilidades são tantas, como eu falei anteriormente, né? De comunicação. Então não existem razões para se deixar perder uma amizade verdadeira. Mas vejam bem, amizade verdadeira. É a mensagem do nosso Bom Dia desta segunda, o Bom Dia da Rádio Esmeralda, que tem o patrocínio da Fruteira, Mercado, Açougue, Padaria Santo Antônio, na Ramiro Barcelos, 1356, no centro. Aliás, quero mandar um grande abraço aqui para o Ayrton. O Juliano conversou ontem com ele, né? Padeiro ali da Fruteira Santo Antônio, que eu conheço há longos anos aí, meu amigo Ayrton. Grande abraço para você, viu? 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
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Um bom dia, um grande abraço para você, amigo da Esmeralda.

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0: Gente, agora são 9 horas da manhã com mais 11 minutos, 9 e 11. A temperatura de 5 graus aqui em Vacaria. Aqui dentro está quentinho, mas lá fora está um ventinho danado ainda aí, né? E deixando bem gelada esta manhã. 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Falei há pouco aí sobre a FEVAC, né? Feira Multissetorial de Vacaria, chega já sua quinta edição, e trazendo para o público de Vacaria, de toda a região, da Grande Vacaria, enfim, o trabalho, né, de empreendedorismo do setor de comércio, de Vacaria, de serviços, para este final de semana. Estou recebendo aqui do nosso programa o Rubim dos Santos Filho, que é o presidente da SIC, que é quem promove este evento aí, chegando à quinta edição. Rubim, obrigado por ter vindo ao programa, bom dia.
1: Bom dia, Miro, bom dia aos ouvintes da Rádio Esmeralda. É sempre uma satisfação nossa poder estar aqui com vocês, né, que são grandes parceiros da SIC, divulgando um pouco aí das nossas ações e principalmente da nossa quinta edição da FEVAC, né, que está logo ali, começa a semana.
0: Pois é. E veja que, pela importância dela, vocês começam a tratar de FEVAC bem antes, né, Rubinho?
1: Sim. A FEVAC, Miro, ela é uma feira que já se consolidou, né? Ela é uma feira que já marcou território, marcou espaço. Tanto é que a resposta disso é que o espaço onde nós estamos hoje já está pequeno para o tamanho que a feira busca, né?
0: Verdade.
1: É, ela é uma feira que ela está a cada ano se superando, a cada ano tendo mais procura. E o empreendedor, né, o empresário, seja de Vacaria ou região, ele entendeu o objetivo da feira. O que é? É circular mercadoria, é mostrar produto, é fazer 3 dias de negócios. Muito embora existam programações artísticas, existam alguns entretenimentos no meio, mas esses são, vamos dizer, a perfumaria, né, da feira. O que se busca mesmo é a relação de negócios entre as pessoas, é poder expor o seu produto, às vezes para aquela pessoa que não entra na sua empresa, mas vai girar lá nesses dias de feira e conseguir olhar o que de melhor tem na nossa região. Então, ela é uma feira que ela está em ascensão, ela está crescendo a cada ano, e a quinta edição aí já supera a expectativa da diretoria da SIC, né, de funcionários que trabalharam aí para que ela pudesse acontecer com essa magnitude.
0: Exato. Muitas vezes a gente entra lá e não... No dia a dia a gente não vê determinadas empresas de serviços mesmo que estão lá. Ou seja, uma grande oportunidade para se mostrar, Rubinho.
1: É uma grande oportunidade. E tanto é o exemplo disso, Miro, é que existem empresas que o ano passado foram pela primeira vez e nos colocaram, olha, eu cansei clientes que não vinham na minha empresa.
0: Olha,
1: não chegavam. Mas ali caminhando, conheceram o meu produto, tivemos aquela relação, trocamos contato e conquistaram novos clientes. Então é esse o objetivo da SIC total dessa feira. Nós dizemos que o lucro que a SIC tem com a feira é poder fazer com que Vacaria gire a sua economia nesses 3 dias, né? Principalmente sempre priorizando o nosso associado, o nosso empreendedor local, e aquelas pessoas que acreditam na feira, né? Como você bem falou, ela é uma feira que, pelo tamanho dela, ela já começa a ser pensada muito tempo antes, né? Tanto que nós já falamos de FEVAC desde o dia que terminou a outra, né?
0: Uhum.
1: Terminou a outra, a gente fez uma avaliação, a gente sempre busca fazer uma autocrítica interna. O que deu certo, o que deu errado? O nosso objetivo é sempre melhorar, é melhorar em qualidade, melhorar em exposição. E desde lá, a gente já vem trabalhando para que essa feira aconteça nesse final de semana.
0: Uhum. São mais de 50 expositores, é isso, Rubinho? São, né?
1: Sim, entre expositores internos e externos, mais 50 expositores.
0: Uhum. Bom, essa diversificação em termos de programação é para dar atrativo ao público lá, Rubinho? Porque nós temos aí shows tanto na sexta, sábado e também no domingo.
1: Sim. Qual é o objetivo da feira, né, Miro? Nós temos lá o expositor, mas o principal, o que faz a feira acontecer, é o público. E para que nós possamos trazer o público ao ambiente, nós entendemos que temos que ter atração para isso. Então, por isso que eu sempre comento, né, eu brinco, nós temos programação desde a criança até o avô. Uhum. Né? Então, porque ela é uma feira que, embora seja de negócio, mas ela é uma feira familiar. Ela é aquele momento onde você pode ir, levar seu filho, vai brincar, vai lá assistir um teatro, você pode, as pessoas, vai ter show para assistir, vai ter praça de alimentação. Então você não vai só olhar produtos, só comprar produtos, né? Você vai também descontrair, você está lá caminhando, você pode descer, ah, vou descer lá, vou tomar um refri, vou comer uma pizza, vou comer, depois eu volto a caminhar mais um pouco. Então é esse o objetivo da feira, é criar aquele ambiente onde as pessoas possam sair de casa, ali na sexta, sábado e domingo, com tranquilidade, que tem um lugar para sentar, tem um lugar para comer, tem um lugar para se hidratar e também posso fazer as suas compras.
0: Bom, tem negócios futuros que surgem pós-feira, né?
1: Sim, muitos negócios futuros, né? Uhum. Na verdade, a feira ela é o momento de você... É a vitrine, exatamente. É a vitrine. Mas ela impulsiona aí muitos negócios que acontecem pós-feira.
0: Uhum. Rubinho, a entrada é gratuita, não se cobra para nada, né?
1: Totalmente gratuita, Miro. A entrada da FEVAC, tanto para os estandes, quanto para a área de alimentação, quanto para shows, teatros, enfim, todas as apresentações, ela é inteiramente gratuita.
0: Uhum, perfeito. Rubinho, esse momento, né, que a gente vive... no país de forma geral, a feira ajuda a impulsionar mais, quer dizer, o pessoal acredita mesmo, a gente tendo dificuldades de momento, o que a feira pode ajudar nesse sentido a quem vai lá colocar o seu produto?
1: Então, Miro, nós vivemos, na verdade, né, um momento de muita instabilidade, muita insegurança, né? Temos muitas pessoas corajosas, que eu digo, que estão aí batalhando diariamente, né, com suas empresas,
0: né?
1: E não desistem, né? Muito embora, às vezes, desmotivadas e desestimuladas, né, pelos nossos superiores aí que às vezes não entendem o lado de quem quer trabalhar, quem quer empreender, quem quer gerar emprego, né? E não valorizam tanto como deveriam valorizar, né? Que é o empreendedor. E a feira ela vem com essa missão de dar uma aquecida no mercado, dar uma aquecida na economia de vacaria. Veja, são mais de 50 empreendedores, e quando eu falo empreendedores de todos os portes, desde o pequeno ao grande, uhum, que estarão dentro da feira expondo seus produtos. Então são mais de 50 CNPJs, né, ou enfim, pessoas que estão impulsionando o seu mercado. Eu digo que bom que nós temos apoiadores, patrocinadores, dentre eles eu destaco, né, o poder público que sempre foi parceiro, né, para o acontecimento dessa feira, que entendem que ela é necessária nesta época do ano para a vacaria, para que a gente possa dar essa aquecida no mercado econômico da cidade.
0: Exatamente. Bom, o convite fica feito então para... E a abertura é sexta, 19 horas, né?
1: Sexta-feira, 19 horas. Nós estamos estendendo o convite aí a toda a comunidade, né? Como bem falamos, não tem cobrança de ingresso, as portas estão abertas. E todos serão muito bem-vindos na FEVAC, né? Ela abre, de fato, as portas na sexta-feira, às 2 da tarde. Mas a abertura oficial será sexta, às 7 da noite.
0: Uhum. Então ficou o convite aí. Em um dos 3 dias para que você visite a FEVAC. FEVAC aí no Salão Paroquial de Fátima aqui de Vacaria, né, Vacaria mostrando a sua cara com o seu comércio, pessoal da área de serviços aí também, para que assim desta forma, né, as pessoas saibam quem é o empreendedor de Vacaria, quem empreende aí. Claro que, Rubinho, como você disse, o espaço já começa a se tornar pequeno com tanta gente querendo participar lá, mas ainda nós não temos um grande espaço de eventos, né, para isso.
1: Exato.
0: Que ela poderia ser maior, mas é uma feira realmente que mais uma vez deixa a sua marca aí. Muito obrigado e sucesso aí com o evento do final de semana, Rubinho.
1: Miro, eu agradeço. Agradeço em geral a todos que acreditam na FEVAC. Agradeço à diretoria da SIC, funcionárias da SIC que trabalham aí aguerridamente dia a dia, né, para que aconteça essa feira. Aos nossos patrocinadores e apoiadores em geral. E a Rádio Esmeralda, que é sempre parceira da SIC, sempre parceira da FEVAC. E fazem parte do sucesso que essa feira vem sendo. E tenho a certeza que vai ser nesse final de semana.
0: Tá, ok. Muito obrigado.
1: Muito obrigado.
0: Rubinho, presidente da SIC, a Câmara da Indústria, Comércio, Agricultura e Serviços de Vacaria, falando sobre FEVAC aqui no nosso programa. São 9h22 o intervalo. A gente volta daqui a pouco para falar sobre a Semana Municipal do Trânsito com o Leonardo, que está direto lá na Escola Gustavo Vieira de Brito. Daqui a pouquinho.
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0: Beleza, agora 9 horas da manhã com 26 minutos, 9h26, temperatura 5 graus aqui em Vacaria, no estúdio da 96,5, a mais popular, até as 10h30, depois vem o Comando Geral com o Leonardo Silveira, aqui na mais popular Rádio Esmeralda. Vamos até o restaurante, lancheria e também Hotel Brasa Viva aqui de Vacaria. Lá está Tita Almeida com a sua participação nesta segunda-feira. Alô, Tita Almeida, bom dia!
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1: Beleza, Tita, grande abraço, boa semana para você, muito obrigado aí pela participação direto do Brasa Viva lá na BR-116, no Trevo com a Júlio de Castilhos aqui em Vacaria. Entramos na última hora do programa, agora com o patrocínio de Pilar Materiais de Construção. 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Agora são 9 horas da manhã, 32 minutos. 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
1: Bom dia. Agora 9 horas da manhã com mais 36 minutos. 9h36. Bom dia, Roma. Grande abraço. Obrigado pela companhia com a gente aqui na Rádio Esmeralda. Tio Vande. Alô, Tio Vande. Tio Vanderli está ouvindo a gente aqui, Tidão, ó. 9 horas da manhã, antes que estava 4 graus lá na fazenda dos Carvalhais. Muito bem, mandou até uma foto aqui do termômetro. 4 graus estava fazendo agora pela manhã, 9 horas da manhã lá na fazenda dos Carvalhais. Eita, no sítio amanhecer geladinho assim é outra coisa, né? É outros 500. Eita, não tem preço, hein, tio Vande? Grande abraço aí, meu amigo. Tem intervalo, Tidão? Já voltamos.
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0: 9 horas 42 minutos, 9 com mais 42. Esta é a Esmeralda de Vacaria, o programa Fala Cidade, aqui na 96,5. É segunda-feira, minha gente. Segunda-feira, dia 11 de maio. 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
0: 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Agora, faltando 10 minutos para as 10 horas da manhã, já voltamos.
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0: Seis, faltando agora para as 10 horas da manhã, o Fala Cidade, em nome da Oral Unique, implantes na Borges de Medeiros, agende pelo 99704-4444. 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Vamos dar uma passadinha agora pela abertura oficial da Semana Municipal do Trânsito. Leonardo Silveira, fala, Leonardo.
14: Miro, estamos falando aqui diretamente da Escola Gustavo Vieira de Brito, onde está acontecendo dentro de instantes a abertura da Semana Municipal do Trânsito 2026. Já estão sendo posicionados os veículos aqui para uma demonstração que vai acontecer dentro de instantes. Secretário de Segurança Pública, Fabiano Domênico Paim, conosco aqui. Secretário, para falarmos um pouco da importância deste momento, Semana Municipal do Trânsito, e este tema importante para conscientizar os nossos motoristas, que no trânsito, é claro, as vidas estão sempre em primeiro lugar, né? Bom dia.
15: Bom dia, Leonardo, bom dia, ouvintes da nossa Rádio Esmeralda. Estamos iniciando mais uma Semana Municipal do Trânsito, que vai de 11 a 17, né? Vai até domingo, abertura aqui no Colégio Gustavo Vieira de Brito, com o tema, né, no trânsito, enxergar o outro é salvar vidas. Inclusive, após a abertura, nós teremos uma oficina aqui, juntamente com o Centro Honor, Transcavalinho, uma demonstração do ponto cego, né, que é uma oficina extremamente apropriada para o tema, né, que enxergar o outro é salvar vidas, um tema que nos permite trabalhar não só essa questão, mas ampliar isso, né, na questão de responsabilidade, de direitos, de deveres no trânsito. Nós sabemos que todos nós, né, a partir do momento que saímos de casa, estamos envolvidos no trânsito, sejamos pedestres, sejamos em veículos, em transporte coletivo, os animais, né? Então, tudo isso, infelizmente, né, às vezes reporta para muitos acidentes, muitas mortes no trânsito, e essas campanhas são justamente para a gente poder conscientizar as pessoas dessa questão, porque às vezes a rotina nos deixa um pouco relaxados, né? E a gente acaba não prestando atenção nisso. Porque os jovens, né? Os jovens, porque hoje estão cada vez mais inseridos nessa situação, não são como pedestres. A gente vê questão dos autopropelidos, bastante jovens, adolescentes. Então é a busca dessa conscientização, né, para que a gente possa ter um trânsito que busque em primeiro lugar, né, a preservação da vida, para depois a gente pensar na questão do transporte, da mobilidade. A gente busca no município de Vacaria estar sempre atualizando a questão da sinalização, questão das vias preferenciais, onde tem, onde não tem, colocar essas questões que onde não há sinalização, sempre tem uma regra de trânsito, né, destinada a isso. E a gente esse ano ampliou, né, temos eventos do ensino fundamental, ensino médio e até ensino superior lá no Instituto Federal. Então a gente ampliou a semana normalmente de segunda a sexta, agora vai de segunda até domingo. Teremos palestras em diversas escolas, né? Escolas municipais, estaduais, lá no IFED, em algumas empresas também. Teremos lá na Transcavalinho, na Transmaso. Então a gente procurou ampliar e está sendo muito bem aceito pela comunidade.
12: Perfeito, destacando então que o envolvimento da nossa comunidade é o mais importante, não é, secretário? Como o senhor disse aí, vai para todos os públicos. Uma amostra, mais uma vez, que o nosso trânsito é feito de pessoas e pessoas das mais diferentes idades, mais diferentes classes, que tem que respeitar, acima de tudo, as regras e terem a consciência. Por isso vem a Semana do Trânsito.
15: Por isso a Semana do Trânsito, e a gente entende, né, que o respeito às regras e a educação no trânsito como um todo, né, ela é o que vai dar cada vez mais segurança a todas as pessoas, né, a todos os animais, que a gente procura colocar também essa questão, que às vezes as pessoas não sabem. A gente vê às vezes atropelamentos, vê animais causando acidentes, então os donos também têm responsabilidade sobre isso. Então a gente busca sempre ampliar essa conversa e busca nos jovens, porque esses são os nossos multiplicadores, né, que levam para o pai, levam para a mãe, levam para o irmão. Então é por isso que a gente busca na Semana do Trânsito ampliar sempre e buscar essa conscientização e convidar a comunidade para participar como um todo.
12: Perfeito. Obrigado, secretário, pelas informações. Estamos sempre à disposição também.
15: Obrigado, Leonardo. Um bom dia e uma semana a todos.
12: Valeu aí a nossa participação. Miro, direto aqui do Colégio Gustavo Vieira de Brito, registrando a abertura da Semana Municipal do Trânsito de 2026.
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0: 10h05, 10h05, esta é Esmeralda de Vacaria, o programa é o Fala Cidade. Temperatura está neste momento aqui em Vacaria em 7 graus a temperatura. 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
0: Classificados Rádio Esmeralda, os anúncios de empregos. Rodoviário Monte Sereno contrata motorista de container. Necessário ter CNH categoria E, experiência comprovada como carreteiro, residir na região de Garibaldi, Vacaria e Serafina Correia. Contatos pelo fone WhatsApp 49 99990 1086. Farpiso Concretos contrata auxiliar geral, auxiliar para operador de pá carregadeira e motorista para carreta. Entrar em contato no fone 99448999 ou comparecer na empresa. Loja GZT Total está contratando. Interessados devem levar currículo na loja na Rua Júlio de Castilhos. Casal procura pomar com moradia para trabalhar. O homem possui experiência em carteira como monitor agrícola há 20 anos. Interessados deverão entrar em contato nos telefones 9622-0161 ou 9948-4376. Uma moça se oferece para cuidar de pessoas idosas à noite, possui experiência. Contatos no fone 9128-6661. Imóveis, vende-se casa no bairro Barcelos com um dormitório, sala, cozinha e banheiro, valor R$110 mil. Quem se interessar deve entrar em contato com o Elias no telefone 9930-4385. Vende-se uma casa no quilômetro 5, medindo 6 por 10, com um terreno de 12 por 50. Aceita carro no negócio. Informações através do fone 49 99109-7860. Aluga-se barracão de alvenaria medindo 249 metros quadrados na Avenida Militar 2256, no bairro Glória. Entrar em contato no fone 84250040. Alugam-se dois apartamentos com um quarto, sala, cozinha, banheiro, sem garagem. Localizados na Rua Doutor Flores, número 669, no centro da cidade. Para maiores informações, entrar em contato no telefone 84250040. 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São 10h10, eu disse 10h10. Vamos conferir a temperatura nesse momento. Permanece nos 7 graus em Vacaria. Depois do intervalo, a gente volta.
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0: 10 horas da manhã, 17 minutos. 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Um abraço, Eduardo Souza, que esteve aqui na emissora visitando, né? Eduardo, que é jornalista e atua em diversas frentes aí do jornalismo. Também tem o seu pai aqui, o José Souza, né? Que produz aí vinhos, nos trouxe um espumante aí bacana, legal. Obrigado, viu, Eduardo? E o Souza, que também é um homem produtor de nozes, né? As nozes, que são tão gostosas, tão saborosas. Já tive a oportunidade de estar lá com o Souza na sua propriedade, conhecendo tanto a produção de uvas quanto a produção de nozes também. Obrigado, Souza. Grande abraço. 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
0: Obrigado, o Marco, gerente de Lojas Becker, aqui do nosso Fala Cidade, da Rádio Esmeralda. 7 graus a temperatura.
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0: 10:24.
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0: 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Vem aí o programa Comando Geral com o Leonardo Silveira, aqui na Mais Popular. Forte abraço a todos e até amanhã. Obrigado, Tidão. Grande abraço para você, viu? Chegando o Arthur para assumir aí. Até lá.
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1: Robert Nesta Marley, mais conhecido como Bob Marley, que aos 45 anos nos deixava, foi um cantor e compositor jamaicano, o mais conhecido músico do reggae de todos os tempos, famoso por popularizar o gênero, vendeu mais de 75 milhões de discos e foi condecorado em 1978 pela ONU com a Medalha da Paz do Terceiro Mundo. Sua obra tratava principalmente de temas políticos, sociais e espirituais. Dedicado a protestar contra as injustiças, ele é mundialmente celebrado como a voz dos pobres e oprimidos, sendo considerado um símbolo da resistência negra, espiritualidade, defesa dos direitos humanos e luta por justiça social. Suas músicas denunciavam o racismo, a desigualdade social e o colonialismo. Devoto do movimento religioso Rastafari, a vida e obra do Bob Marley foram profundamente influenciadas por sua fé. Sua música serviu de porta-voz às convicções e temas de fé Rastafari, como as interpretações afrocêntricas da Bíblia e o panafricanismo. A África e suas questões como a miséria e a colonização europeia foram também assuntos amplamente abordados em suas músicas. Não Mulher Não Chore, No Woman No Cry, de Bob Marley, significa um consolo de um homem para uma mulher pedindo que ela não sofra, e não sem mulher sem choro, como frequentemente mal interpretado. A canção é um hino de esperança sobre superar dificuldades na infância e juventude de Bob Marley na Jamaica. E hoje é Dia Nacional do Reggae, por essa razão também, celebrado desde 11 de maio de 2012, para homenagear então Bob Marley, que faleceu em 11 de maio de 1981. É também da integração do Telégrafo, Dia Nacional dos Agentes de Trânsito, aniversário de Barroquinha e Ibicuitinga no Ceará, Aparecida de Goiânia e Rio Quente no Goiás, Machadinho do Oeste em Rondônia e Dia da Bandeira de Curitiba, capital do Paraná. Agora são 10h46 de janeiro a hoje, 131, faltam 234 dias para 2027. A temperatura nesta manhã marca 8 graus e o sol está aí, mas é o sol da geladeira. Vamos a Climaterra aí com o Ronaldo Coutinho.
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1: Muito bem, vamos às informações do tempo, iniciando mais uma semana, meu caro Ronaldo Coutinho. Hoje o frio veio com tudo, viu? Mas agora o sol aparece, porém é aquele solzinho assim para dar um gosto de que vai esquentar, só que é o sol da geladeira. Vai continuar assim, meu amigo, pela semana? Bom dia.
3: Bom dia. É o famoso sol de geladeira. Ilumina, mas não esquenta bolufas.
1: É verdade.
3: Não, vai continuar assim, com o tempo frio na região. Aqui também eu estou com 6 graus agora. Tem locais aqui com 5. Deixa eu ver como é que está aqui na região. Vamos colocar aqui temperatura. Tem uma aqui em São Joaquim com 4,3, uma aqui na cidade de Santa Cruz 4,9, no Rio do Rastro 5,3, e lá está com vento, ó, com rajada de 78 por hora. Aqui na agropecuária está com Campos Novos com 5, vamos colocar aqui o Rio Grande do Sul para ver como é que está o Rio Grande. 5,9 em Santa Rosa, Canela 6,2, Ausente 6,4, Campo dos Borges 6,4, São Chico 6,4, Vacaria 6,9, ali na Campestre. Tá frio, tá entre 30 graus aí na região, assim como nós aqui. Tá excelente, agora a próxima madrugada vai ser gelada.
1: Pior ainda, só piora a coisa então, né, Coutinho?
3: Não, porque eu esperava já um frio mais forte hoje, mas é como ficou nublado, Então isso segurou a temperatura. Mesmo assim, para ter uma ideia, aqui chegou a marcar 3,8 abaixo de zero. Tu vê que mesmo com todo o frio que fez, quer dizer, com a nebulosidade, ainda assim ficou com um tempo bem, bem quentinho, até bem não tão frio, mas também não esquenta, né? Até que nem aí, aquele sol de geladeira. Mantém para amanhã geadão, no decorrer da quarta-feira também geada, na quinta-feira mais para frio, continua alguma geada, na sexta-feira também, entre sábado e domingo até passa uma frente fria, só que não se espera muita chuva, mas é outra entrada de massa de ar frio. Está tendo aí uma sequência de massas de ar frio na nossa região, de maneira que nós vamos ter aí a continuidade desse frio por umas duas semanas praticamente, hora mais intenso, hora menos intenso, mas vai ficar com um tempo assim frio, num vai e volta bem grande. O que é bom, né? Pelo menos para a fruticultura é bom, judia da gente, mas para a fruticultura, que é importante, o frio, esse por enquanto está bem. Para o comércio também. É o que eu espero desse inverno, pulsos de frio com alguns intervalos de calor mais forte. Não vai ser um inverno tradicional de El Niño, que normalmente é um inverno quente. Esse ano ele vai ser mais frio e úmido. Muito ruim para a gente, né? Porque a umidade com frio, assim como umidade com calor, nunca é bom. Da Climatera, Ronaldo Coutinho.
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1: São 10h56 agora, 8 graus é a temperatura nesta manhã de segunda-feira. Estamos iniciando a semana aí, dia 11 do mês de maio de 2026. Iniciou também hoje a Semana Municipal do Trânsito, que se estende até o próximo domingo, aí, com uma série de atividades educativas e palestras também que vão acontecer aí nas escolas, não só para o pessoal mais jovem, mas também lá no ensino superior. Teremos diversas atividades aí e no final de semana, se o tempo permitir, né, apesar do frio aí que não chova, teremos um passeio ciclístico também como encerramento da Semana Municipal do Trânsito de 2026. 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E tem também a sensação, né, Tita, que são as figurinhas, o álbum e as figurinhas da Copa, e o pessoal está começando a fazer as trocas. Como é que está essa situação aí dos colecionadores, hein? Bom dia, boa semana.
15: 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Já tem muita gente sabendo todas as nações que vão participar da Copa, né? Eu confesso que eu não sei, tu já sabe todas que
1: são
15: vão?
1: São 48, né?
15: É,
1: acho 48. Que são
15: 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Gente do céu, é país participando, né? 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E o álbum da Copa faz as crianças, principalmente, viajarem muito. Até aquelas que às vezes a gente acha que não tem possibilidades, né? E nesse momento não tem. Mas a gente não sabe o dia da manhã, a gente fica na torcida para que todos possam ter a possibilidade de conhecer outras culturas. Mas enquanto isso, gente, no álbum da Copa a gente conhece muita coisa, muitos países, a sua cultura, os nomes dos jogadores, os nomes mais estranhos pra gente, né? E está tudo lá no álbum. Então participe dessa loucura aí que são os álbuns da Copa e suas figurinhas aí, as crianças amam. E vale muito a pena investir, sim. Gente, o que mais? É frio, né? 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
1: Valeu, obrigado a Tita. 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
4: Estamos de volta agora, 11 horas e 12 minutos. A temperatura segue nos 8 graus aqui em Vacaria. Temos hoje sessão da Câmara Municipal de Vereadores, a primeira sessão ordinária desta semana, com três projetos do Executivo na pauta. O projeto 81/2026, que autoriza a suplementação de R$12 mil, que será repassado à Secretaria Municipal de Educação para custear a confecção e instalação de cortinas nas salas da Escola Municipal de Educação Infantil Senipaim Mesari, no bairro Mauá. O valor será suportado pela redução do orçamento do Poder Legislativo. Projeto de Lei Executivo 82/2026, que autoriza a suplementação no valor de R$26 mil, a ser repassado ao Instituto Cultural 2 de Julho, visando custear a aquisição de um monitor multiparamétrico de sinais vitais, bem como de pás adesivas adulta para desfibrilação externa automática, destinados ao atendimento pré-hospitalar realizado pelo 5º Pelotão de Bombeiros Militares de Vacaria. O valor também será suportado pela redução do orçamento do Legislativo. E o projeto 83/2026, que autoriza a contratação temporária para ampliação do atendimento aos portadores do transtorno do espectro autista, o TEA. O projeto objetiva a contratação de um psicólogo para atuar no âmbito da Secretaria Municipal da Saúde, mais especificamente no CAST e Acolhe. Também, na ordem do dia, está a aprovação das atas 27 e 28 de 2026. A sessão da Câmara Municipal de Vereadores inicia às 17h30 e tem transmissão através dos canais nas redes sociais Facebook e YouTube da Câmara de Vacaria, e a comunidade também está convidada a acompanhar. Agora são 11h14, vamos trazer então as informações do programa Conexão Cidadã com os destaques da Prefeitura Municipal de Vacaria.
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6: Bom dia, pessoal, tudo bem? Eu espero que sim. Nós estamos começando mais um Conexão Cidadã nessa segunda-feira e já falando de saúde e vacina, que a campanha contra a influenza 2026 já está em andamento. E até o momento, o município aplicou 8.878 doses, que representa cerca de 31,8% da população. Entre os grupos prioritários, já foram vacinados 5.898 pessoas, atingindo aproximadamente 34% da meta. Entre os públicos, os idosos já passam de 4.700 vacinados, com cerca de 38% de cobertura. As gestantes também apresentam um índice semelhante ao dos idosos. Já entre as crianças, a cobertura ainda é mais baixa, em torno de 20%, o que reforça a importância da vacinação nesse grupo, a vacinação das nossas crianças. A Secretaria de Saúde reforça que a vacina está disponível em todos os postos de saúde do município gratuitamente, porém, ainda é só para os grupos prioritários. A orientação é simples, quem faz parte desses grupos deve procurar a unidade de saúde mais próxima e se vacinar. A prevenção começa pela vacina. E se vacinar é proteger a gente e quem a gente ama. E se falando em proteger, agora um convite importante para toda a nossa comunidade de Vacaria. Vem aí a campanha do Agasalho 2026 com o tema Atitude que Aquece. campanha inicia no dia 12 de maio e segue até o dia 12 de agosto, com pontos de arrecadação espalhados por toda a cidade, em locais como supermercados, lojas, postos de saúde, escolas, na Brigada Militar, no Corpo de Bombeiros, na Prefeitura e na Câmara de Vereadores. No ano passado, foram arrecadadas mais de 14 mil peças de roupas e 57 cobertores, mas também foi registrado o descarte de cerca de 700 quilos de roupas, que não estavam em condições de uso. Por isso, neste ano, o pedido é claro: doe com responsabilidade. A população pode contribuir com roupas em bom estado e principalmente cobertores, que são muito necessários durante esse período do inverno. A campanha também deve contar com uma ação especial de arrecadação, que será divulgada nos próximos dias. Participe! Um gesto simples pode fazer muita diferença para quem mais precisa. A iluminação pública está entre as principais demandas da população de Vacaria. De acordo com dados do aplicativo Agiliza Vacaria, cerca de 14,6% das solicitações registradas estão relacionadas à iluminação, colocando esse serviço entre os mais procurados pela comunidade. Esse número é ainda maior quando se consideram os pedidos feitos por telefone e de forma presencial. Atualmente, a equipe realiza em média cerca de 15 atendimentos por dia, atendendo diferentes regiões do município. Por isso, a Secretaria Municipal de Obras e Serviços Públicos segue com um trabalho contínuo de manutenção e melhoria da iluminação em diversos pontos da cidade. A iluminação adequada garante mais segurança, melhora a mobilidade e contribui diretamente para a qualidade de vida da população. Para entender melhor como esse trabalho acontece no dia a dia, a gente ouve agora o Rodrigo, que é eletricista do setor de iluminação pública aqui da Prefeitura.
7: Bom dia! Eu me chamo Rodrigo, sou eletricista do setor de iluminação pública do nosso município há aproximadamente 12 anos. Aqui no setor de iluminação pública, nós atendemos os pedidos de toda a cidade interior do nosso município, quanto às luminárias públicas, das ruas e estradas e postos artesianos. Também atendemos os prédios públicos ocupados pela nossa administração. Recentemente fizemos a iluminação na parte inferior do nosso viaduto novo que temos ali na BR-116 e trocamos praticamente 100% das luminárias em nosso município, sendo que 100% dentro da cidade e no interior faltam apenas alguns pontos que não foram trocados ainda, as de sódio por LED. Para os atendimentos, temos os contatos via telefone, pelo aplicativo Agiliza Vacaria e também presencialmente aqui na Secretaria de Obras do nosso município. Fizemos em torno de 15 atendimentos por dia e temos aproximadamente mais de 9 mil pontos de luminárias públicas. Estamos aqui na disposição de toda a nossa comunidade.
6: E na última sexta-feira, o prefeito Andrezinho Rokoski foi juntamente com a secretária de Saúde, Aline Soares, até Porto Alegre, onde eles receberam um micro-ônibus novinho para a saúde do nosso município. Essa entrega faz parte do programa Caminhos da Saúde, mas quem conta melhor é o próprio prefeito Andrezinho e a secretária Aline. Escuta aí.
8: Aqui estamos nós novamente. Eu, a Aline, a nossa secretária da Saúde, estamos aqui para levar para a nossa cidade um novo equipamento, Aline.
9: Então é com muita alegria, né, que hoje a gente veio aqui para levar esse micro-ônibus para a saúde de Vacaria, que é um grande avanço, né, prefeito, para a nossa saúde, para a nossa população, para os pacientes que precisam viajar todos os dias. Agora a própria secretaria vai poder oferecer o transporte, né, através desse veículo que hoje a gente veio aqui receber. Então é com muita alegria que hoje, então, a gente leva, né, prefeito, esse carro aqui lá para a nossa cidade, né? E é um momento, assim, de muita, muita satisfação, né? Poder estar ofertando isso para você, paciente, que utiliza todos os dias o nosso transporte da saúde.
8: É isso aí, Aline. E as notícias, as novidades, elas não vão parar por aí. Porque realmente a nossa prioridade é com a saúde do nosso município de Vacaria, com a saúde das pessoas do nosso município. Portanto, nós queremos agradecer também o deputado federal Alexandre Lindemeyer, que está destinando os recursos para que este veículo fosse viabilizado para nós estarmos levando para o nosso município de Vacaria. Então, portanto, também a gente sempre agradece e principalmente a gente agradece a nossa população de Vacaria pela confiança para que nós possamos cada vez mais melhorar a saúde.
6: É isso aí, conquista importantíssima para a saúde do nosso município. Eu me despeço aqui, até amanhã. Ótima semana a todos nós. Abraço.
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3: 11h25, temperatura em 9 graus, mas é aquela temperatura que o termômetro engana, porque está muito frio lá fora. Aliás, a tendência é do frio ao longo desta semana, e como disse o Coutinho, a tarde não passa dos 11, 12 graus e as noites geladas, como já foi nesse final de semana. 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

0: Aqui da agência do Sicredi do centro da cidade, para trazermos informações importantes ao associado, como fazemos todo mês aqui, fazendo um giro pelas agências, e hoje o nosso contato com ele para falarmos aí sobre vários assuntos, entre eles a FEVAC, que foi um assunto que comentamos aqui durante a programação desta manhã. Também vamos falar de educação financeira e distribuição dos resultados da cooperativa. Vinícius, seja bem-vindo conosco, bom dia.
1: Bom dia, Leonardo, bom dia, ouvintes da Rádio Esmeralda. Agradecer sempre a boa recepção que temos aqui dos amigos na rádio.
0: Muito bem, vamos começar os nossos assuntos aqui falando da questão da distribuição dos resultados. Todo mundo sabe que a cooperativa existe para também distribuir os resultados com os seus associados, que são aqueles que a fazem crescer e se desenvolver, não é, Vinícius? A gente nota que o Sicredi vem crescendo na nossa região, e falando especificamente aqui de Vacaria, a cada mês que nós falamos com um dos gerentes das unidades, o número de associados só aumenta e aumenta também essa distribuição de resultados.
1: Exatamente, Leonardo. Um dos grandes diferenciais, né, do cooperativismo de crédito é essa participação nos resultados, né? Nós, enquanto Sicredi, entendemos que o associado, a gente sempre diz, o associado, ele não, simplesmente não abre uma conta no Sicredi, ele passa a fazer parte, ele vira sócio do Sicredi. E nada mais justo, né, que o sócio, o nosso associado, ter participação nos resultados que ele construiu, né? Com a confiança no Sicredi, trazendo seus negócios conosco, suas movimentações, com as suas indicações, né? Então, é uma devolução, é um retorno para os associados. Alguns meses, ali em março, fevereiro e março, nós vínhamos aqui na rádio convidar os associados para nossas assembleias, né? Que aconteceram ali de 17 a 27 de março esse ano. Nas nossas assembleias, então, nós fizemos a prestação de contas para os nossos associados. Quem não pôde participar ou quem ainda não é associado, importante também trazer, Leonardo, alguns números, né? Então, a nossa cooperativa, né, que atende os 43 municípios, teve um resultado em 2025 de 104 milhões de reais. Esse foi o resultado da nossa cooperativa, um resultado que nos deixou muito feliz, né, de crescimento, e mostra a força e a segurança da nossa cooperativa. Então, agora, dia 27 de abril, finalzinho de abril, houve a distribuição de parte desses resultados, né? Existem questões legais de parte do valor que vai para a reserva legal, né, para a segurança dos próprios associados. Mas desse valor de 104 milhões, 36 milhões foram devolvidos aos associados como distribuição de resultados. Então, são aproximadamente 35% do resultado da cooperativa foi devolvido aos nossos associados. Então, também é um número que nos deixa muito feliz, assim, de poder fazer essa devolução dos resultados para o associado, né? Mais do que isso, né? Essa devolução faz parte de dois princípios, né, do cooperativismo, que a gente preza, no total são 7, mas que é a participação econômica dos nossos associados e o interesse pela comunidade, né, Leonardo? Por quê? Esse valor devolvido aos associados é dele, fomenta a economia local, gera uma reserva futura para ele. Então, a gente sabe que não é só financeiro, a gente sempre fala isso, né, que o Sicredi é ter com quem contar, não só na parte financeira, mas a gente sabe como o financeiro também é importante.
0: É, e um número bastante expressivo, né? 36 milhões, como você disse, praticamente um terço aí daquilo que foi o resultado, né?
1: Exatamente, então é um valor expressivo. Hoje a gente tem muitas pessoas aí, pessoas físicas, assalariados ou empresários nos ouvindo. Hoje 35% de um resultado ser destinado ao seu sócio, aos seus acionistas, é um percentual expressivo.
0: É, bom, falando em sócios, Vinícius, associados, né? Ali na agência do centro, como é que está o número aí, o último número que você tem?
1: Hoje a agência centro está com aproximadamente, Leonardo, 14.500 associados.
0: Olha, ela responde por grande parte, então, dos nossos associados da cidade, né?
1: Exatamente. Trazendo, então, assim, hoje a Vacaria, né, falando quanto projeto, Vacaria deve superior a 24 mil associados. Destes 36 milhões que a nossa cooperativa destinou, 5 milhões de reais ficou em Vacaria. Foi destinado para associados da nossa cidade. Então, se a gente pegar, né, sobre o total, sim, de 104, 5 milhões, a gente vê o quanto Vacaria representa, é forte, tem uma representatividade grande dentro da nossa cooperativa, né? E a gente espera que esse número cresça cada vez mais.
0: Assim como o número de associados, né, que vem crescendo. Bom, depois da distribuição dos resultados, claro, a gente

0: sempre fala, e o Sicredi é muito atento a essa questão, que é a educação financeira, né, Vinícius? E por conta disso nós teremos uma semana, então, dedicada a este assunto.
1: Exatamente. Como, né, pegando a minha fala anterior, que não é só o financeiro, né, o Sicredi tem uma preocupação não só agora, durante a Semana ENEF, que é a Semana Nacional de Educação Financeira, mas a gente faz regularmente durante o ano ações de educação financeira. A gente sabe que o momento é delicado, as famílias estão endividadas, né? Então, assim, agora em maio, que acontece de 18 a 24 de maio, é a Semana ENEF. Então, a gente vai fortalecer ainda mais ações de educação financeira, né? Então, é uma mobilização nacional com o intuito de levar informação e orientação, né, sobre o uso consciente do dinheiro. Às vezes, quando a gente fala em educação financeira, muitas pessoas acham que tem uma fórmula mágica, né? Nossa, vai trazer, vai resolver. E, na verdade, não é isso, né? É dicas para ajudar as pessoas a entenderem melhor suas escolhas financeiras. As escolhas que eu estou tomando estão me ajudando atualmente e para os meus desejos futuros, né? Então, é mais do que falar exclusivamente de números, né? É falar do cuidado com a vida das pessoas, com a prevenção, com a qualidade de vida, porque a gente sabe que o financeiro influencia e muito a qualidade de vida das pessoas, o sono que perde à noite. Então, né, é fortalecer a autonomia das pessoas para lidar com imprevistos que possam vir a acontecer, né? Então, como a gente disse, a educação financeira faz parte do nosso propósito, é algo que já está enraizado, né? Atuamos de forma próxima dos nossos associados, querendo entender o momento de vida de cada um e como nós podemos auxiliar da melhor forma.
0: É, exato. A questão da educação financeira é cultural, primeiramente, não é, Vinícius? E também comportamental das pessoas, né? Isso a gente tem que entender também esse lado e, por conta disso, o Sicredi também está atento, né?
1: Exatamente. Hoje, como tu disse, é muito cultura e do dia a dia, né? De questão de organizar os seus gastos, de entender qual que é meu salário, qual que é a minha receita, quais que são as minhas despesas, a última linha lá, tá fechando, tá sobrando, tá faltando, porque muitas vezes é a questão de organizar o orçamento, né, Leonardo, para dar o passo, o primeiro passo, né, e a partir daí criar o hábito de se preparar, de conseguir economizar um pouquinho todo mês, né? A gente sempre diz que pequenas escolhas hoje podem ter um grande impacto no futuro, né? Então, às vezes as pessoas, mas eu consigo guardar só 5, 10 reais por mês. Já ajuda. O que mais importante não é o valor, é o hábito, é a cultura de fazer sobrar um pouquinho todo mês e guardar esse valor, né?
0: Exatamente, tem que ter a iniciativa inicial, né? Depois é o costume vai se firmando.
1: Vira hábito, né? E a gente sabe que cada pessoa tem uma característica, tem um momento de vida. Então, a educação financeira vem nesse sentido de entender e avançar e implementar, respeitando o momento a realidade financeira de cada pessoa. Não existe uma fórmula pronta que nós vamos colocar na mesa e vai servir para todo mundo. Não é assim, né?
0: Exato. Bom, então é de 18 a 24 deste mês.
1: Exatamente, de 18 a 24 de maio.
0: Que tipo de ações aí estão preparadas nas agências? Como é que vai funcionar?
1: Durante todo o atendimento, hoje a gente já faz, mas vai reforçar, né, nessa semana, de entender o momento de vida, se o associado está com dificuldades, quer alguma dica, alguma sugestão, né? Sexta-feira, por exemplo, nós fizemos um momento de educação financeira com o pessoal da terceira idade, da maturidade ativa com o SESC. Então, assim, nós não só nessa semana, mas já estamos promovendo nas escolas. Alguns dias atrás, nós fizemos na escola Padre Pacífico para as crianças, porque a gente entende que vem desde cedo, né, essa cultura, esse hábito. Então, as ações que estão sendo planejadas é o atendimento individualizado a cada associado, personalizado para entender, e ações conjuntas em escolas e entidades.
0: Muito bem. Bom, nosso terceiro assunto de hoje é a FEVAC, né, que vai movimentar aí a região a partir de sexta-feira agora, e é uma iniciativa conjunta, claro, da SIC e demais entidades, mas o Sicredi é um grande parceiro desde o princípio dessa atividade, não é, Vinícius?
1: Exatamente, a gente acompanhou que o presidente Rubem esteve aqui mais cedo também falando da FEVAC. O Sicredi é um parceiro desde a primeira edição, porque a gente entende que a gente precisa apoiar a economia local, né? A FEVAC, né, promovida pela SIC, faz isso. Ela dá ênfase à economia local, aos expositores locais, né? Proporcionando também cultura com os shows, com apresentações para toda a comunidade. Isso casa muito com o que a gente entende, né? Importante para a comunidade. Então vem de novo naquela questão de não é só o financeiro. Então, é estar próximo da comunidade vacaria, é estar marcando presença e fomentando, né, a feira, apoiando. Então, mais uma vez, né, o Sicredi vai estar presente na FEVAC, ali no Salão Paroquial de Fátima, com muita alegria, com o nosso cafezinho tradicional, para receber os associados e a comunidade em geral, para conversar, para trocar ideia, tirar dúvidas e apoiar da melhor forma.
0: Exato, e por que não ser um momento também para captar novos associados, né?
1: Sem dúvida. Como eu disse, tenho uma dúvida, não sou associado, mas tenho uma dúvida, quero conhecer como é que funciona. A gente vai estar lá em tempo integral durante o atendimento à feira para fazer negócios para quem já é associado, para abrir para associação, para abrir novas contas para quem não é. Então o Sicredi vai estar com uma extensão das agências lá durante a FEVAC.
0: Assim como nós tivemos uma vasta participação do Sicredi durante o Rodeio Internacional, né? Então é mais ou menos semelhante àquilo que foi feito no Rodeio.
1: Exatamente, com uma estrutura diferente, sim, né? Mas a presença, a gente brinca, né? Os associados sempre dizem, tem um evento, o Sicredi está presente, né? E realmente acaba acontecendo isso, porque a gente entende a importância disso. Para a entidade que está promovendo esse apoio é importante. Para nós, estar próximo aos associados é o principal ponto, né? A presença está expandindo a nossa marca. Porque o Sicredi não se faz só dentro da agência das 9 às 4 da tarde, que é o nosso atendimento. Vai muito além disso. As necessidades dos nossos associados não são só neste período. É 24 horas por dia, durante 7 dias. Então, o quanto a gente consegue alongar e estender o nosso atendimento é o que nós estaremos fazendo.
0: E uma integração cada vez maior aí com a comunidade, como você disse, né? Cada evento que acontece. Olha, o Sicredi sempre está lá presente, o pessoal já está acostumado a isso.
1: Exato, muitas vezes a gente não consegue participar de todos os eventos, né? Mas assim, dentro do possível, vamos pegar o exemplo desse final de semana, nós temos a FEVAC, vamos estar presente, tem a corrida do hospital, dos 91 anos do hospital, vamos estar presentes. Então, dentro do possível, a gente se divide para estar presente, estar participando, estar prestigiando os eventos que a nossa cidade faz, que eu acho que, como eu disse, todo mundo ganha. Tem nada melhor que muito mais opções de eventos para a comunidade se integrar, participar, interagir, né? Então, quanto mais eventos tiverem e quanto mais nós conseguirmos participar, nós estaremos juntos.
0: Com certeza. Conte conosco também, Vinícius, aqui da Rádio Esmeralda. Leve nossos cumprimentos a toda a equipe aí da agência do centro. E mais uma vez, muito obrigado pela tua presença aqui conosco, trazendo sempre, todos os meses, nós estamos aqui falando da importância do cooperativismo, a educação financeira, envolvimento da entidade com os eventos, enfim, para mostrar realmente que o Sicredi está atuando efetivamente na nossa comunidade.
1: Agradeço mais uma vez o espaço, Leonardo. Deixo também o convite, mais uma vez, né, para os nossos associados que nos visitem durante a FEVAC, para os não associados que conheçam o Sicredi na FEVAC ou na agência, né? A gente sempre prega muito pelo cooperativismo, né? Bate bastante na tecla do cooperativismo, porque é algo que a gente realmente acredita, né? Que a cooperação, a ajuda mútua, todos saem ganhando. Então o Sicredi acredita muito nisso, e quanto mais associados, quanto mais pessoas nós conseguirmos abraçar com essa mentalidade e explicar como funciona o cooperativismo, tenho certeza que a vacaria e toda a comunidade ganha cada vez mais.
0: Valeu, obrigado então pela presença do Vinícius Dapper, gerente da agência do centro aqui do Sicredi, que foi o nosso convidado nesta manhã de segunda-feira. Agora 11h41.
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0: Onze horas e 47 minutos, a temperatura aí marcando 8 graus nesta manhã de segunda-feira. Vamos chegando ao final do Comando Geral, agradecendo aos nossos patrocinadores, também a nossa equipe que esteve reunida aí para mais uma manhã de trabalho, também o Arthur conosco na parte técnica. Está chegando o comentário de Alexandre Garcia, tem também a segunda edição dos Classificados e depois o Jornal do Meio-Dia. Nós voltamos amanhã a partir das 10h30. Até lá!
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16: Bom dia. Olhem só, uma ex-ministra, ex-deputada federal, Flávia Pérez, antes Flávia Arruda, que era primeira-dama de Brasília, casada com o governador José Roberto Arruda, o drama dessa mulher. Ela se casou com o CEO do Master, que depois foi preso lá na Bahia, o Augusto Lima. Nesse meio tempo, o pai dela foi diagnosticado com leucemia, e morreu imediatamente. E agora o irmão dela, envolvido no caso, o Fábio Pérez, envolvido no caso do BRB, também está preso. Imagino o que ela deva estar passando. Eu pergunto o seguinte, pessoal, aí teve gente que não gostou da avaliação que eu fiz do encontro Lula-Trump. Eu pergunto se o Trump desmentiu alguma coisa que o Lula falou na entrevista, no relatório que ele prestou lá na embaixada. Eu não estou falando dos ministros, que foi uma louvação sabugenta, né? Mas, enfim, o ministro é um mero auxiliar do presidente da República. O que eu acho horroroso é que alguém abandona milhares de eleitores para ser ministro. Eu não entendo isso. O deputado é muito mais que ministro, um senador muito mais ainda. E o sujeito quer ser empregadinho do presidente da República. É incrível. E abandona os seus eleitores. Ele recebe uma procuração para fazer uma coisa, prometeu... Olha, vou representar você, não representa mais, vai trabalhar para o presidente da República e vai fazer discursinho para elogiar o presidente da República, isso sim. Mas o Trump não reclamou nada. Vamos em frente. Eu queria saber como se sentem os advogados da União. Advogados da União são pessoas que estavam furiosas comigo, porque eu elogiei o que o prefeito Diogo, lá de Bento Gonçalves, o prefeito Diogo estava fazendo para resolver Bolsa Família. Reduziu 40% da Bolsa Família lá. É, mas a Advocacia Geral da União agora aparece nos jornais, inclusive nos editoriais, nos artigos, com uma vergonhosa inclusão de parentes afins para receber reembolso de tudo, inclusive a academia, médico, dentista, pode ser o sogro, o cunhado. Meu Deus do céu, o que estão pensando que é o imposto de quem paga imposto? Estão pensando o quê? Que são donos do mundo? Não, são empregados do povo. Porque se são empregados do governo, são empregados do povo, porque o governo está a serviço do povo. O Estado é uma instituição feita para servir à origem do poder, que é o povo. Olha, é de envergonhar. Né? Mas eu comentei aqui essa questão aí dos... É o Diogo Siqueira, o prefeito de Bento Gonçalves, que mandou seu pessoal da área social visitar cada família que recebia Bolsa Família e saber se está todo mundo apto ao trabalho, se tem rigidez física para trabalhar e se quer trabalhar. Querendo trabalhar, tem aqui um emprego. A advocacia não... Vieram me falar, não, as pessoas têm o direito de não trabalhar. Eu respondi, tem sim, desde que não seja sustentados pelo trabalho alheio, porque o Bolsa Família é paga pelo trabalho dos que trabalham e pagam imposto. Não. Então, a Gazeta do Povo está publicando uma reportagem sobre a obra, as consequências da obra do prefeito Diogo Siqueira. 1.104 pessoas que ganhavam Bolsa Família decidiram trabalhar e não ganhar mais o Bolsa Família. Lá no município de Bento Gonçalves. Tinha 2.115 famílias, agora tem 1.266 dependentes. O mais justo programa social se chama trabalho. Trabalho e, com sua consequência, renda. Né? De Lisboa, Alexandre Garcia.
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23: Classificados Rádio Esmeraldos anúncios de empregos. Rodoviário Monte Sereno contrata motorista de container. Necessário ter CNH categoria E, experiência comprovada como carreteiro, residir na região de Garibaldi, Vacaria e Serafina Correia. Contatos pelo fone WhatsApp 49 99990 1086. Farpiso Concretos contrata auxiliar geral, auxiliar para escritório, operador de pá carregadeira e motorista motorista para a carreta. Entrar em contato no fone 9944-8999 ou comparecer na empresa. Loja GZT Total está contratando. Interessados devem levar currículo na loja na rua Júlio de Castilhos. Casal procura Pomar com moradia para trabalhar. O homem possui experiência em carteira como monitor agrícola há 20 anos. Interessados deverão entrar em contato nos telefones 9622-0161 ou 9948-4376. Uma moça se oferece para cuidar de pessoas idosas à noite, possui experiência. Contatos no fone 9128-6661. Imóveis, vende-se casa no bairro Barcelos com um dormitório, sala, cozinha e banheiro, valor R$110 mil. Quem se interessar deve entrar em contato com o Elias no telefone 9930-4385. Vende-se uma casa no quilômetro 5, medindo 6 por 10, com terreno de 12 por 50. Aceita carro no negócio. Informações através do fone 49991097860. Aluga-se barracão de alvenaria medindo 249 metros quadrados na Avenida Militar 2256, no bairro Glória. Entrar em contato no fone 84250040. Alugam-se dois apartamentos com um quarto, sala, cozinha, banheiro, sem garagem. Localizados na rua Doutor Flores, número 669, no centro da cidade. Para maiores informações, entrar em contato no telefone 84250040.
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24: São 12 horas em ponto e o tempo aqui em Vacaria é muito bom. Aqui dentro a temperatura é de quanto mesmo, Arthur? Estamos marcando ali 27. É, hoje quando estava 2 abaixo de zero, aqui dentro quando nós chegamos, estávamos em temperatura com a marca de 22 graus. E agora estamos com 27. Mas a temperatura nesse momento é de 10 graus. Vamos ver o que, que dizem os meteorologistas. Tempo bom hoje, amanhã e depois. Hoje foi uma temperatura de 0 grau, mas algumas regiões 2 abaixo de zero. Foi o caso aqui quando nós chegamos estávamos com 2 abaixo, 13 será a máxima, estamos com 10, a umidade baixou de 92% para 54%, amanhã fica bom, 13 a mínima, 20 a máxima e 92% a umidade. Depois da manhã, a mínima fica em 4, 20 a máxima, 92% a umidade relativa do ar. Sol nasceu, está brilhando, 6h56 às 17h43 o pôr do sol, e o vento esse aumentou um pouquinho. De 10 foi para 16 km por hora e não há índice de pólen. 10 graus agora a temperatura.
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24: A Guarda Municipal atendeu a 6 acidentes neste final de semana e emitiu 2 notificações a motoristas infratores. Carga de maconha que seria entregue na região foi apreendida pela Polícia Rodoviária Federal lá no estado de Santa Catarina. Mulher é morta a tiros no balneário Pinhal. Conferência anual do Banco Central será dias 13 a 15 desse mês. Presidente dos Estados Unidos, Donald Trump, diz que proposta do Irã é totalmente inaceitável. Definidos os primeiros 45 hospitais que abrirão leitos pediátricos agora para o inverno. E ainda, temos as informações do esporte. Tudo isso e mais a partir de agora. 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
7: Chegando aí as informações do esporte para você aqui na Rádio Esmeralda, nesta segunda-feira, informações esportivas em nome de Point Car Automóveis, há 23 anos no mercado de veículos. 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Quero destacar para você algumas informações com respeito à dupla Grenal no Campeonato Brasileiro. E eu começo com o Internacional, que empatou com o Coritiba fora de casa. O Inter, se fôssemos levar em consideração, talvez teria a vitória a seu favor. O Internacional jogou melhor até que o Coritiba, mas o resultado de 2-2 no frigir dos ovos ainda foi bom para o Colorado. Inter que precisa estar mais atento defensivamente, algumas situações nesse sentido. Mas, enfim, foi importante esse um ponto, com os resultados em paralelo. O Internacional mantém-se fora da zona do rebaixamento. Um ponto apenas, é bem verdade. Estava 2, agora 1. Caiu 2 posições, é 14º colocado. Colorado que não vai ter para o jogo do final de semana, sábado, em casa contra o Vasco, o Félix Torres e o Vitor Gabriel. E aí, esperar para ver se vai ser Cleito Sampaio e Juninho a zaga ou vai ser Juninho e Mercado a zaga. Esperar para ver, já até porque o Paulo Pezzolano falou exatamente sobre isso, né? Da possibilidade, quem sabe, do Mercado retornar. Antes disso, amanhã, o Internacional decide o seu futuro na Copa do Brasil. Após ter vencido a primeira partida lá em Florianópolis ao Atlético pelo placar de 2-1, joga pelo empate, então a vitória a qualquer resultado lhe garante a passagem à fase seguinte da competição. O Grêmio, por sua vez, jogou contra o Flamengo, não foi bem. Foi completamente dominado pelo Flamengo. 68% de posse de bola para o Flamengo, 2 bolas na trave, 1-0, ficou barato até. A torcida do Grêmio vaiou no final da partida, os jornalistas identificados não gostaram, falaram algumas situações, dentre elas, principalmente sobre o técnico Luiz Castro. Grêmio que tem sim que melhorar e muito. Caso contrário, a zona do rebaixamento também é algo que vai lhe incomodar. Não só para o Grêmio, próprio Internacional, mas especificamente a gente falando do Grêmio nesse sentido. Vai ter que ter uma melhora significativa nas suas atuações, no seu sistema de jogo, para poder aí sair desta situação complicada. Até porque no próximo domingo vai jogar fora de casa contra o Bahia. Lá o Bahia é forte também. Isso preocupa o Grêmio. Antes disso, tem na quinta-feira a Copa do Brasil jogando fora de casa contra o Confiança. Primeiro jogo venceu, vai ter que manter esta escrita para poder aí estar fazendo com que esteja passando a próxima fase da competição. Esse é o grande objetivo do Grêmio, passar a fase seguinte também da Copa do Brasil. Final de semana teremos o retorno das competições do nosso Campeonato Amador Série B, jogos que estarão acontecendo aqui em Vacaria. Já nos próximos dias teremos a confirmação dos campos, os jogos, enfim, por parte da Secretaria de Esportes. Quero lembrar também que no município de Monte Alegre dos Campos está acontecendo o Campeonato de Futebol 7 Taça Point Car. No último sábado tivemos esses resultados: São Francisco 2, Trembala 3, Levas 0, Real FH 1, Atlético São José 2, Saúde 1, União São Judas Fúria 1, Santa Fé 1. E também Vitória 2-0 para União PDC. Jogos que aconteceram lá no município de Monte Alegre dos Campos. Tá aí as informações do esporte. Segue no seu rádio José Valdir Bosque e o Jornal do Meio-Dia. Todos uma ótima tarde.
24: Boa tarde, Marcos. Agora são 12 horas e 7 minutos e o tempo aqui em Vacaria é bom. Sol brilhando, temperatura de 10 graus nesse exato momento. Olha aqui um alô para o Pedro Antunes, um recado para o Pedro Antunes, na Fazenda Santa Joana, aqui em Vacaria. Está em contato com urgência, mas urgentíssimo mesmo, com a Márcia Vieira. É com urgência. Pedro Antunes, na Fazenda Santa Joana, em Vacaria. Está em contato urgente com a Márcia Vieira. O telefone dela é o 549-9262-1754. Acho que está certo esse telefone aqui. É 54, é área de serviço, 9-9262-1754. Telefone da Márcia Vieira. Portanto, senhor Pedro Antunes, entrando em contato com ela o quanto antes. Agora são 12 horas e 9 minutos, ou meio de 9, quando quiseres. 10 graus a temperatura. Tudo bem, já almoçou, Arthur? Ah, continua. Ainda está no almoço. Boa. É. Nada como uma barriguinha cheia para trabalhar. É mais fácil, né? Fica mais ânimo para trabalhar. Uma briga entre quatro irmãos terminou com um jovem de 23 anos ferido com uma faca em Antônio Prado. O caso aconteceu na tarde na linha Palmeira. O autor, um adolescente de 17 anos de idade, foi apreendido pela polícia judiciária. A equipe da Brigada Militar foi acionada no Hospital São José, onde havia dado entrada um dos indivíduos vítima de ferimentos com faca. Em contato com as partes, foi apurado de que ocorreu uma briga envolvendo dois irmãos contra outros dois irmãos. Durante o desentendimento, os envolvidos entraram em luta corporal com agressões mútuas por socos e também chutes, momento em que um deles utilizou uma faca e desferiu golpes contra a vítima, um homem de 23 anos de idade. A vítima sofreu 3 perfurações, sendo uma no peito, uma na barriga, outra no braço, permanecendo hospitalizada e sendo encaminhada ao bloco cirúrgico. Dentro dos fatos, a equipe deslocou até o endereço da ocorrência, localizou o autor das facadas, um adolescente com 17 anos de idade. Com o autor, a equipe apreendeu um canivete com lâmina de 7 centímetros, suficiente para que uma pessoa saia do mundo, né? Que foi utilizado na tentativa de matar a vítima. A equipe apreendeu também o menor e encaminhou para a delegacia lá em Caxias do Sul para o devido registro do fato, material de referência geográfica. O motociclista morreu após bater contra um carro na BR-470 em Apiúna, no Vale do Itajaí. José Augusto da Rocha, 35 anos, morava em Indaial e já estava sem vida quando os socorristas chegaram ao local. Os bombeiros voluntários da região foram acionados pouco depois das 14 horas e 30 de ontem, no quilômetro 92 da rodovia, no bairro São Luís. José pilotava uma Yamaha YBR. Na tarde do último sábado que passou, uma ação integrada da Brigada Militar e Polícia do Paraná resultou na apreensão de mais 5 toneladas de maconha e também um fuzil calibre 5.56 no município de Planaltina, no Paraná. Segundo informações da Polícia Militar, equipes da 3ª Companhia Independente da Polícia Militar, com apoio do NEPOM de Guaíra e Naviraí, Canil, 8º BPM e Base Integrada da Operação Protetor da Querência do Norte, abordaram um caminhão Mercedes-Benz L2013 durante a operação de combate ao tráfico internacional de drogas. Durante a vistoria no veículo, os cães farejadores Colt e Mouse indicaram a presença do entorpecente. Após buscas minuciosas, os policiais localizaram 5.100 quilos de maconha, um fusível calibre 5.56, escondido sob um carregamento de mandioca. O motorista do caminhão, um homem de 38 anos, recebeu voz de prisão, foi encaminhado juntamente com o veículo, a droga e armamento às autoridades competentes para as providências cabíveis. Dali, ele foi para a penitenciária. A Guarda Municipal de Vacaria, segundo informações liberadas pela Marta Lima, que estava de plantão nessa madrugada fria, atendeu entre sábado e domingo 6 acidentes de trânsito, todos com danos materiais, e emitiu 2 notificações com base no Código de Trânsito Brasileiro. Um ciclomotor foi recolhido para o depósito credenciado do DETRAN. Foi prestado apoio também à Secretaria de Saúde em um intervalo de atendimento a uma internação compulsória. E também a Guarda Municipal, segundo a mesma fonte, atendeu a um chamado do SAMU. Por volta das 19 horas, uma guarnição que patrulhava próximo local, conhecido por ser ponto de venda de droga, visualizou um indivíduo em atitude suspeita entregando dinheiro a um outro indivíduo que estava fracionando a substância análoga ao crack. Foi abordado, encontrado com ele 8 pedras de crack e uma certa quantia em dinheiro. Foi dada voz de prisão a ele pelo crime de tráfico de drogas. Foram cientificados dos direitos constitucionais, conduzidos para laudo médico e depois ao plantão da delegacia, onde a autoridade policial entendeu por bem lavrar o flagrante deles. Cumprimento de mandado de sentença condenatória também. Uma guarnição que patrulhava pelas imediações do bairro Monte Claro percebeu que o indivíduo, ao avistar a viatura, empreendeu fuga no sentido do bairro Santana. Um dos agentes o perseguiu a pé e conseguiu detê-lo embaixo de um caminhão dentro do pátio de uma moradia. O referido indivíduo tinha em seu poder um mandado de prisão expedido pela primeira vara de execuções criminais da cidade de Caxias do Sul. Sendo assim, foi dada a voz de prisão e levado até a UPA para laudo médico e depois à delegacia para as providências cabíveis e legais também. E continua na Guarda Municipal um documento de um GM, CRLV, o documento do carro, em nome de Aristeu de Jesus Pinheiro. Só procurar no departamento da Guarda Municipal. Temos o comercial. Enquanto isso, eu dou uma olhadinha ali, espiadinha, que está para... O que o Donald Trump está falando ali? Presidente Donald Trump rejeita a proposta de paz do Irã. Isso ainda vai muito tempo, vai dar muito o que falar. Temos o comercial, é com você.
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1: Obrigado, Arthur. Agora são 12 horas e 19 minutos. O tempo é muito bom. Sol, brilhante temperatura, que está agradável. Temperatura é de 10 graus. Olha, sentimentos à família do Nelson Biazus. Na verdade, ele é conhecido por Nelson, era conhecido por Nelson. Nome Nelson Biazus, deixa a esposa Janete Maria Mafiolete Biazus, filhos Daniel, Michele, Marcos e Jonas. Aliás, um filho dele trabalhou com a gente aqui há algum tempo. O Genro Jardel, Terminoras Lisiane, Maiara e Giovanni, os netos Davi, Lívia, Marco Antônio. Olha, era amigo da gente, morava aqui em Vacaria, morou muitos e muitos anos aqui. Trabalhou como radiologista do Hospital Nossa Senhora do Oliveira por muito tempo, quando se aposentou. Atualmente ele morava, o Nelson, morava em Arroio do Sal, onde mora o meu cunhado. Lutou contra a doença, mas foi vencido por ela. Externar aqui meus sentimentos, porque era, antes de qualquer coisa, amigo particular da gente. O que a gente vai fazer? A gente não tem palavras nenhuma. Deus sabe o que ele está fazendo e a gente talvez não saiba o que está dizendo. Mas, de qualquer maneira, eu fico muito entristecido com a perda do Nelson Biazus. Sentimentos a toda a família e todos os seus amigos e amigas também, inclusive aqueles colegas do hospital que trabalharam junto com ele. Sentimento. Agora são 12 horas e 21 minutos. Um homem morreu no final da tarde após sofrer uma queda de um pinheiro na localidade de Linha Carrapicho, interior de Fontoura Xavier. Conforme as informações iniciais, a vítima realizava colheita do pinhão quando caiu do pinheiro, sendo constatada a morte ainda no local. A Federação Brasileira da Esperança, composta pelo PT, PCdoB e Partido Verde, enviou ao Supremo Tribunal Federal na sexta-feira uma ação para tornar inconstitucional a lei da dosimetria, que reduz penas para condenados pelos atos golpistas de 8 de janeiro, incluindo o ex-presidente Jair Bolsonaro. Os partidos também pedem que a corte determine uma medida cautelar que suspenda a redução dessas penas. No documento de 76 páginas, os partidos afirmaram que a dosimetria foi um instrumento do Congresso Nacional que buscou atender grupos específicos, o que configuraria desvio de finalidade por parte do Legislativo. É relevante investigar se a norma impugnada efetivamente buscou promover alterações geral de abstrata da política criminal ou se foi concebida para beneficiar a situação específica e também designatários determinados, diz a ação da Federação Brasil da Esperança. Os partidos também afirmam que a dosimetria entra em choque com a Constituição por violar os princípios da individualização da pena, da separação dos poderes, da proibição de proteção deficiente e também da vedação ao interesse da isonomia, da proporcionalidade e da impessoalidade. Essa é a terceira ação direta de inconstitucionalidade, chamada ADI, recebida pelo Supremo Tribunal Federal contra a dosimetria. Outras duas, de autoria da Federação PSOL Rede e Associação Brasileira de Imprensa, ABI, levaram o ministro Alexandre Moraes, sorteado o relator, a suspender neste último sábado a aplicação da lei até que a Suprema Corte analise a constitucionalidade da medida. Estava lendo agora há pouco, a ministra Carmen Lúcia parece que deu contra, dessa vez aqui, o ministro Alexandre Moraes, fazendo valer o que o Congresso havia aprovado. Não sei até que ponto isso vai ser levado. Não se sabe até que ponto vai. O governo do estado do Rio Grande do Sul definiu os 45 primeiros hospitais habilitados a partir de 106 leitos para atendimento pediátrico de síndrome respiratória aguda grave, o chamado de SARS, no âmbito do programa Inverno Gaúcho com Saúde 2026. A medida está formalizada em portaria publicada pela Secretaria Estadual da Saúde no Diário Oficial do Estado e marca o início da ampliação da rede hospitalar para enfrentar o aumento dos casos respiratórios durante o outono e agora logo aí o inverno. No total, o programa prevê a habilitação de 604 leitos estaduais, sendo 158 leitos do SARS pediátrico, 446 leitos da mesma doença para adulto. Adicionalmente, serão pleiteados 1.277 leitos em âmbito federal, cujas habilitações estão condicionadas à avaliação técnica e à disponibilidade orçamentária, conforme critérios estabelecidos pelo Ministério da Saúde. Nessa primeira etapa, serão abertos 106 leitos pediátricos, financiados com recursos estaduais, entre leitos de UTI pediátrica, leitos de suporte ventilatório pulmonar, SVP, com investimento total de 15,6 milhões de reais, destinados ao custeio por um período de até 90 dias. O valor será repassado em parcelas mensais condicionadas à efetiva disponibilização de leitos no sistema de regulação. Com a definição dos primeiros hospitais habilitados, a integração de ações com a telemedicina pediátrica, o programa Inverno Gaúcho com Saúde está estruturando uma resposta articulada e também descentralizada para proteger a saúde das crianças gaúchas durante o período mais crítico do ano para as doenças respiratórias, argumentou o secretário da Saúde, Lisiane Fagundes. Já está chamando outro comercial aí? Pois o que, que a gente faz? Eu, como um bom obediente, um bom cidadão, vou obedecê-lo novamente. É com você aí. Vai lá, Arthur.
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0: Obrigado, Arthur. Agora são 12h30. Presidente Donald Trump rejeita a proposta de paz do Irã, o que está dizendo ele, o comentarista da Jovem Pan? Não. Esse aí é da Record News. Uma ação da Polícia Rodoviária Federal resultou na apreensão de 115 quilos de maconha em São Lourenço do Oeste. A droga, segundo informações preliminares, teria como destino a região aqui de Passo Fundo, no estado gaúcho. A abordagem ocorreu quando os policiais deram ordem de parada a um Fiat Mobi com placas de Joinville. Durante a fiscalização, os agentes localizaram diversos tabletes de maconha escondidos em malas ou banco traseiro e também no porta-malas do carro. Conforme a Polícia Rodoviária Federal, o entorpecente teria sido carregado em Francisco Beltrão, Paraná, seria transportado até a cidade de Passo Fundo. Motorista e passageiro foram presos em flagrante por tráfico de drogas. A droga, o automóvel e os suspeitos foram encaminhados à delegacia de polícia para procedimentos cabíveis e legais. Intensidade do fenômeno ainda não foi determinada, o El Niño. No entanto, o aumento da chuva na primavera é um dos impactos esperados. Deslizamentos de terra, assoreamento dos rios podem ocorrer, porém, em menor escala comparado com efeitos do ano de 2024. Novas previsões climáticas divulgadas essa semana indicam chance de 80% a 90% de formação de um novo El Niño, podendo intensificar as chuvas no sul do Brasil no segundo semestre. As projeções constam em nota técnica divulgada nesta sexta-feira pelo Comitê Científico de Adaptação à Brasiliência Climática do Governo Estadual, tendo como base os dados do National Ocean and Administration, os Estados Unidos, o documento

0: Tu indica que o fenômeno que aquece as águas do Oceano Pacífico e influencia o clima no estado deve ocorrer entre o mês de julho e agosto, agora desse ano. A tendência é que temperaturas fora do normal do inverno sejam registradas e nas chuvas sejam intensificadas na primavera. Há ainda a possibilidade do El Niño se estender até o final desse ano e influenciar clima em 2027. A dúvida, no momento, é a intensidade desse fenômeno. A norma técnica indica que as projeções no Centro de Pesquisa americano apontam 25% de probabilidade de El Niño moderado até forte. Contudo, essa é uma estimativa que ainda não pode ser confirmada, já que quanto mais próximo do fenômeno, mais precisas são as projeções. Diria que o momento improvável que tenhamos um cenário como 2024, não posso dizer impossível, mas é difícil. Um conjunto de fatores culminou a calamidade. Tínhamos um bloqueio atmosférico, umidade sendo drenada à Amazônia e enviada para o sul e alta temperatura no oceano. São condições variáveis que dificilmente se repetem em tão pouco tempo, avalia Dakir Lara, geólogo, climatologista e também pesquisador. Esse tal de linha aí, sei lá. Se ele vem, dá problema sério, mas tomara que não. Né? Uma mulher de 23 anos de idade, identificada como Stephanie de Oliveira, foi morta a tiros na manhã desse domingo no balneário Pinhal, lá no litoral norte. A ocorrência foi registrada em uma residência na Avenida Alegrete. A brigada militar foi acionada por volta das 7:30 da manhã. De acordo com informações, mais de um homem entrou no local, houve disparos contra a vítima, que foi encontrada morta pelo irmão junto ao banheiro da casa. A suspeita inicial da polícia é morte ligada ao tráfico de drogas e a vítima teria tentado se defender utilizando uma faca. Não há suspeita desse feminicídio. A área foi isolada para trabalho do Instituto Geral de Perícias. A conferência anual do Banco Central será realizada dias 13 a 15 desse mês de maio. O evento ocorrerá na sede do Banco Central em Brasília. A abertura da conferência será feita pelo presidente da Autoridade Monetária, Gabriel Galípolo, na próxima quarta, dia 13, às 9 horas da manhã. Na sequência, haverá uma palestra magna do comentarista Christopher Eric, subdiretor do Fundo Monetário Internacional, FMI. Ao longo das três ocasiões, dos três dias da conferência, o encontro reunirá acadêmicos especialistas no setor privado, pesquisadores e representantes de bancos centrais e instituições multilaterais. Serão debatidos temas como, por exemplo, macroeconomia, sustentabilidade, estabilidade financeira, economia bancária, inovação financeira, regulação macroprudencial, economia internacional e também quanto a finanças. Já, comercial, vai. Enquanto isso, eu tomo um copinho de água.
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0: Obrigado, Arthur. Agora são 12 horas 39. Nós começamos com 9, fomos para 10, estamos com 11 graus. 11 graus para nós aqui nessas alturas dos acontecimentos já é temperatura quase de primavera. Claro que não, brincadeira, mas para quem chegou aqui com 2 abaixo, agora 11 positivo é bom demais. Trump diz que proposta do Irã para acabar com guerra é totalmente inaceitável. Declaração marca o endurecimento do discurso da Casa Branca após dias de expectativas sobre a posição iraniana diante da proposta dos Estados Unidos. Declaração marca endurecimento do discurso da Casa Branca após dias de expectativas sobre a posição iraniana diante da proposta lá dos Estados Unidos. Notícias sobre o filho de Adrienne. O presidente dos Estados Unidos, Donald Trump, rejeitou nesse último domingo, dia 10, a resposta do Irã à proposta de paz dos Estados Unidos para pôr fim à guerra, dizendo que é totalmente inaceitável. Palavras do presidente americano. Acabo de ler a resposta dos chamados representantes lá do Irã. Não gosto de dizer, totalmente inaceitável, escreveu Donald Trump em sua rede social. Ele está endurecendo a proposta dele. A declaração marca endurecimento do discurso da Casa Branca após dias de expectativas. Segundo informação do The Wall Street Journal, Teerã rejeitou pontos centrais defendidos por Washington, especialmente ligados ao programa nuclear, ao desenvolvimento de mísseis balísticos. A agência iraniana informou que a proposta do Irã prevê a suspensão das sanções dos Estados Unidos sobre as vendas de petróleo iraniano por 30 dias. E o texto proposto pelo Irã destaca a necessidade de encerrar o bloqueio naval após a assinatura de um acordo preliminar, segundo o presidente. Com mínimas de até 6 graus abaixo de zero, chega a fase mais intensa da onda do frio, ressaltando que o inverno não começou, estamos apenas na primavera. O Rio Grande do Sul enfrentou a fase mais intensa da onda de frio entre esta segunda-feira e quarta-feira, dia 13, com previsões de madrugadas geladas, congeladas, geada, termômetros abaixo de zero em diversas cidades gaúchas. A massa de ar polar ingressou no estado na sexta, dia 8, e ganhou força ontem, domingo, responsável por Dia das Mães, que foi muito gelada e com temperaturas muito abaixo da média para aquela época. Sábado, 9, trouxe os primeiros valores negativos do episódio. Por exemplo, Soledade, menos 4 décimos. Bagé, 7 décimos positivos, Pierre Machado, 8 décimos positivos. Outros municípios também tiveram madrugada gelada. André da Rocha, 1,6 positivos. Espumoso, 1,7 positivo. Capão Bonito do Sul, que fica aqui bem próximo de Vacari, próximo de Lagoa, 2 graus positivos. Monte Alegre dos Campos, 2,8 graus positivos. E Livramento, 2,8 negativos. Ilópolis, 2,9 positivos. Ressaltando que Vacaria foi 2 abaixo de zero, que não consta nessa relação. O governo do estado definiu 45 primeiros hospitais habilitados a abrir 106 leitos para atendimento pediátrico da síndrome respiratória aguda, conforme já havíamos noticiado. Agora são 12 horas e 43 minutos. O município lá de Pinhal da Serra esteve representado no 8º Encontro Regional Consolidação das Estratégias de Gestão e Organização da Rede de Atenção à Saúde, realizado na Casa do Povo, aqui em Vacaria. A programação reuniu gestores e profissionais da área de campo de cima da serra para debater estratégias e qualificação dos atendimentos em essa área da saúde pública. Representando o município, participaram o prefeito José Robson Rodrigues Duarte, secretário municipal da Saúde Leonardo Teixeira, além das psicólogas Cibele Casagrande e Camila Tomé Pires, da enfermeira Jaqueline Bispo e também da médica Ana Júlia Brem. A principal pauta do encontro foi saúde mental em rede, triagem, classificação de risco e organização do cuidado e também modelo essencial baseado em evidências. O evento promoveu a troca de experiências entre os municípios da região, buscando fortalecer a rede de atenção à saúde e aprimorar os serviços oferecidos à população. Durante a programação também foi apresentado o projeto Saúde Redes, desenvolvido pelo Hospital Sírio-Libanês, com parceria com o CONASEM e também o Ministério da Saúde. O encontro ocorreu ao longo dos 2 dias e marcou o encerramento do ciclo de construção do projeto, além do início da etapa de monitoramento das ações implantadas nos municípios participantes. Um novo encontro já está previsto para novembro, quando serão prestados os resultados obtidos a partir da execução das estratégias desenvolvidas. O comercial parece que está pintando por aí. Vamos dizendo que estamos com 12h45, vou dar mais uma conferida aqui para saber o que está acontecendo com a temperatura. Eu acredito que está aumentando gradativamente, mas agora parou ali nos 11 graus. É. E a sensação é de 8. O vento é que é danado. Se não fosse o vento, seria quase primavera essa temperatura aí. Vamos ao comercial, já voltamos.
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0: Obrigado mais uma vez, Arthur. Agora são 12 horas e 49 minutos. O Brasil registrou neste domingo a confirmação da primeira morte causada por antivírus. Ih, que loucura isso aí. De acordo com a Secretaria de Estado da Saúde de Minas Gerais, a vítima, um homem de 46 anos, morador da cidade de Carmo, no Paranaíba, no Alto Paranaíba. Ainda segundo a pasta, ele teve contato com roedores silvestres em uma área de lavouras. Que loucura! A morte do homem ocorreu ainda no início do ano. A vítima teria apresentado os primeiros sintomas ainda no dia 2 de fevereiro. Dia depois, ele apresentou novos sintomas como febre, dor muscular nas articulações e na lombar, vindo a óbito em 8 de fevereiro. Que coisa louca isso aí. A primeira etapa do Fórum Destinos RS, evento realizado pelo Correio do Povo, começou na manhã desta segunda-feira com o painel Rio Grande do Sul, além do óbvio, experiências que vendem destinos em que especialistas comentaram a respeito de opções turísticas, por vezes fora do grande radar, seja agência de viagens, do poder público ou dos próprios turistas entre si. O evento ocorre no Espaço de Experiências CERS, no Centro Histórico lá de Porto Alegre. O primeiro painel ocorreu sob comando de Amanda Paim, coordenadora estadual de turismo do SEBRAE RS, João Machado, presidente da Associação Brasileira de Agências de Viagens do Rio Grande do Sul, Secretaria Estadual de Turismo, através do titular Rafael Ayub, e também a turismóloga do município aqui de Antônio Prado, Patrícia, e também analista de projeto regional sul do SEBRAE Jussara. Ian, em sua fala, frisou que quem realmente faz turismo acontecer é o setor privado, cabendo ao setor público criar ambiente favorável e estrutura também, Ainda comentou que a pandemia e as enchentes modificaram a forma como as pessoas escolhem para onde vão viajar. A verdade é que o mundo mudou muito, diz. Agora vamos trazer quem é ele. Vai lá, é com você, Leonardo. Semana de Turismo começa exatamente hoje. Leonardo, é contigo.
15: Nesta segunda-feira, inicia a Semana do Trânsito em Vacaria, promoção da Prefeitura e da Secretaria Municipal da Segurança Pública. O evento se estende até o dia 17 de maio e tem como tema, no trânsito, enxergar o outro é salvar vidas. A programação contará com palestras educativas, atividades práticas e ações de conscientização em escolas, empresas e instituições do município. A abertura oficial está marcada para esta segunda-feira, às 9 horas, no Colégio Gustavo Vieira de Brito, com simulação dinâmica de ponto cego, em parceria com a empresa Transportes Cavalinho. Amanhã, terça-feira, estudantes do ensino fundamental, médio e superior participam de palestras educativas em diferentes pontos da cidade, abordando segurança e responsabilidade no trânsito. Já na quarta-feira ocorre o segundo Seminário Municipal de Segurança no Trânsito, na Associação da PRF. O evento contará com atividades pela manhã e palestra à tarde com o policial rodoviário federal Leandro Vachous. Na quinta-feira, a programação segue com novas palestras educativas e simulação prática sobre ponto cego. Na sexta, dia 15, as ações de conscientização acontecem em escolas, empresas e instituições do município, reforçando a importância e o respeito, além da empatia no trânsito. Sábado e domingo, acontecem também atividades de orientação e conscientização voltadas à comunidade. O encerramento da Semana Municipal do Trânsito contará com ação integrada na praça e também passeio ciclístico. No domingo, dia 17, a atividade será realizada das 8h30 às 11h30, com saída da Praça Daltro Filho em direção ao CAT. A iniciativa é conscientizar motoristas, motociclistas, ciclistas e pedestres sobre a importância da preservação da vida no trânsito. Do jornalismo, Leonardo Silveira.
0: Muito bem, Leonardo, são 12h54, o Jornal do Meio Dia para IMEC tem tudo o que você precisa. 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A Lovato Premium Service, juntamente com familiares, participa do oferecimento de Nelcibe Azuz Nelson, com 73 anos de idade. Esposa Janete Maria Mafiolete Biazuz. Filhos Daniel, Michele, Marcos e Jonas. Genro Jardel, Noras, Lisiane, Maiara, Giovana. Netos Davi, Elívia, Marco Antônio. Irmãos, sobrinhos, amigos e demais familiares anunciaram o falecimento de seu ente querido. Convido amigos e pessoas do seu convívio para participar das homenagens que são prestadas na Funerária Lovato, na Sala 4, sendo que a cerimônia religiosa despedida e último adeus terá início às 10h30 de amanhã. Em seguida, o cortejo fúnebre seguirá para o cemitério Santa Clara, onde será realizado o sepultamento. Funerário Lovato, a vida é um lugar de memórias. Participou do falecimento de Nelcibe Azuz Nelson, tinha 73 anos de idade. A Lovato Premium Service, juntamente com familiares, participa do falecimento de Maria Eliene Cabral Bernardes, com 71 anos de idade. Esposo Jair Luiz Aguiar Bernardes e memória, filho Moisés Cabral Bernardes, nora Fernanda Álvares Stenzel, neto Eduardo Stenzel Bernardes, irmão José Luiz Cabral, amigos e demais familiares anunciaram o falecimento de seu ente querido. Convido amigos e pessoas do seu convívio para participar das homenagens que são prestadas na Funerária Lovato, na Sala 3, sendo que as cerimônias religiosas e despedida de último adeus terão início às 14h30 de hoje. Em seguida, o féretro seguirá em cortejo para sepultamento no cemitério Santa Clara. Funeral Lovato, a vida é um lugar de memórias. Participou do falecimento de Maria Helene Cabral Bernardes, tinha 71 anos de idade. 12h57, fiquem com o Clube da Alegria, todos uma. Boa tarde.
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Ok, alô Arthur, tudo bem? Começando a segunda-feira, pouquinho de frio aí, mas tem esse solzinho, né? Quero mandar um super abraço para você acompanhando a gente até as 4 horas da tarde.

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5: Áries. Algumas disputas e desentendimentos poderão acabar surpreendendo você nesta segunda-feira, ariano, em especial no seu ambiente de trabalho. Por isso, esteja atento e coloque a sua energia não na competição, mas na realização de tudo o que precisa ser feito. Cor do dia é o violeta, número de sorte 4.
6: Touro.
5: O seu desafio ao longo do dia será manter o foco, taurino. Você se sentirá dividido entre tarefas diferentes e vai precisar dar conta de muitas coisas ao mesmo tempo. Aprenda a estabelecer prioridades e tome cuidado para não acabar se dispersando. Cor do dia é o amarelo, número de sorte 32.
6: Gêmeos.
5: Hoje será um dia bastante emocional para você, geminiano, e muitos sentimentos prometem aparecer ao longo desta segunda-feira. Esteja atento e preste atenção no que o seu coração tem a dizer. Você poderá encontrar mensagens muito importantes para o seu caminho. Cor do dia é o roxo, número de sorte 14.
6: Câncer.
5: Você vai se sentir bastante poderoso ao longo desta segunda-feira, canceriano, e terá com você a capacidade de superar os obstáculos. Hoje, todos estarão dispostos a ouvir as suas palavras e você vai sentir que o universo está se movendo ao seu favor. Cor do dia é o azul escuro, número de sorte 60.
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Ok, Thaerry Souza convidando, é o final de semana pra você, né? Quero mandar um abraço também, pessoal bacana que tá ligado com a gente, será lá na BB, né? Pessoal que tá ligado com a gente aí, lá do quilômetro 4, Segala Restaurante Eventos, agradecendo todo o pessoal que esteve presente aí nesse Dia das Mães, tá certo? Atendo você também que tá ligando com a gente, alô Cláudio, boa tarde!

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Ok, boa tarde, garotinho, tudo bem? Tudo bem? Manda abraço aí pra galera da Marcenaria. Temos ligadaço no Clube da Alegria, toca nave som. É sério, é sério, é música bonita.

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1: Boa tarde, garotinho. Manda um abraço pra galera da marcenaria e manda a música do Rainha Musical e Fígado de Aço.

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2: Boa tarde, meu amigo garotinho. Tudo certo? É o Matheus por aqui. Tamo indo destinar bacaria aí, fazer umas entregas aí. Toca a música pra nós aí. Da banda Destaque Nacional, Poder Armar, assim, faz um favor aí.

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11: 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Alô, pessoal bacana, ligado com a gente ali no bairro Monte Claro. Alô, Suzana, aquele abraço, Suzana, abraço pra toda a família. Aí, pessoal bacana, ainda que hoje tá de folga ainda, né? Super abração pra vocês e vai aí na programação também o seu pedido. Alô!
12: Boa tarde, toca Os Atuais, Rio Azul, abraço, Vaguinho, muito tá foi.

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1: Muito boa tarde aí, meus negrotinhos aí, tudo certo? Aqui é o Alemão falando aí. Eu queria pedir uma música aí, Roma Goiânia, aí, se o senhor puder tocar aí, ficou muito agradecido aí. Eu fiz aí pro meu irmão Yali, pro meu amigo Bilena, pro meu cunhado Cassiano aí, que trabalha na Brisa aí, pra minha mãe Dona Ana aí. Foi atendido aí, muito obrigado. Valeu, um forte abraço e uma boa tarde.

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1: Boa tarde, garotinho, tudo bem? Garotinho, manda um abraço aí pro meu amigão aí, o Quicão do bairro Municipal aí, o famoso cabeleireiro. Pros meus colegas de trabalho aí, Toco, Cassiano, Maico, Cabeça de Lata, Ângelo, Gustavo, Mazeiro, Suzinho. E hoje toca música aí do Zezé de Camargo e Luciano, Tente Outra Vez. Obrigado.

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6: Oi, tá pra você, Armazém das Tintas na Avenida Militar, aquele abração pessoal bacana ligado com a gente no Nossa Senhora de Fátima ali e também no bairro Petrópolis, banda...

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6: Leão. Uma necessidade de recolhimento vai tomar conta de você, leonino, e será preciso tirar algum tempo para você. Se for possível, evite situações de tensão ou até mesmo de estresse e busque voltar a sua energia para dentro. A segunda-feira pede cuidado com as suas emoções. Cor do dia é o rosa, número de sorte 12.
0: Virgem.
6: O foco do dia deverá ser no trabalho, virginiano, porque hoje pode ser um dia bastante importante no que diz respeito às decisões, parcerias, contratos e início de novos projetos profissionais. Todas as questões ligadas ao dinheiro estarão favorecidas. Cor do dia é o marrom, número de sorte 1.
0: Libra.
6: Esteja atento, libriano, porque hoje você poderá cruzar com pessoas que não têm intenções muito positivas. Mantenha um estado de alerta e preste bastante atenção em como os outros se comportam. Veja se suas ações são compatíveis com as suas palavras. Cor do dia é o cinza, número de sorte 11.
0: Escorpião.
6: O romance estará favorecido no céu do dia para você, escorpiano, o que faz desta segunda-feira um momento bastante apropriado para focar na sua vida amorosa. Se você estiver solteiro ou em um relacionamento, use o dia de hoje para trazer novos ares e afeto para você mesmo. Cor do dia é o branco, número de sorte 30.
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7: Ok, nessa você também ligando com a gente. Alô, alô, minha amiga que tá ligadinha com a gente, Terezinha. Alô também a Luciana, pessoal do Panelão, pessoal que faz o almoço aí para o pessoal dos Pomares, né? Super abraço. Alô, Jairo, obrigado pela audiência também. O Luiz também tá ligadinho com a gente. Pessoal que trabalha na cozinha, não é só mulher não, né? Tem homem também que é cozinheiro aí. Atendendo, minha amiga, tá aí, pistoleira.

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2: Ok, aquele abraço aí pra você, pessoal bacana do Brilho do Sol. Olha, sábado, Monte Alegre dos Campos, espere, Brilho do Sol. Aí, né, um grande jantar dançante, aí, né, pessoal bacana que tá ligadinho com a gente. É lá na Capela Menino Deus, né, aquele abraço pessoal bacana, tá ligadinho em Monte Alegre dos Campos. Quero mandar um abraço para você também num oferecimento da Metalúrgica Cristal. Alô, Serginho!

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11: Ok, segundo, gente, vamos nessa pra você, Lumos, Lumos, falou em Lumos, é a sua loja de materiais aí, né, materiais elétricos. Olha, teve uns pedidos pra gente aqui através do WhatsApp pedindo música gaúcha, a gente não toca música gaúcha aqui nesse espaço aqui, né, então é sertaneja, bandinha, né, Amado Batista e muito mais pra vocês aí, né, e a gente deixa a música gaúcha no horário do Samir Beckert. 96.5 atendendo você que está se ligando com a gente, você que liga e se liga também pedindo a sua aqui na mais popular da cidade. Alô, alô, alô, boa tarde, tudo bem? Olha, boa semana, garotinho! Manda para nós aí, Morena Misteriosa, né? Céu e Cantos. A Paula, a Camila, em Capão Bonito do Sul, obrigado. Alô, pessoal bacana aí de Capão Bonito do Sul, super abraço. As duas amigas, Paula e Camila.

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1: Salve, meu turbeiro, Ademir aqui da Pedreira. Manda um modão pra nós aí do PF no bailão, hein? Agradecer pro cara das que traz material pra nós reciclado aí, o Alex aí, Fernando lá do Ferro Velho, lá, do Gado do Tano, lá. Estamos peleando, né? Segundo hoje, né?

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1: Boa tarde, garotinho. Queria a música com o alemão do forró, Fica Amor. E queria oferecer para todas minha sobrinha e também para minha irmã Beatriz, Mari, Leila, Jocelino, Jocely, Elisete e Janete. Se for atendido, muito obrigada.

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5: Alô, alô, pessoal lá da Capela Menino Deus, aquele abraço, tá chegando no seu rádio, 3:02, agora 3:02, um abraço pessoal bacana trabalhando aí nas lavouras, né, pessoal que tá no plantio aí, aquele salve aí, né, música chegando pra você de bailão em bailão.

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1: Boa tarde, Arthur. Boa tarde, Mito Ribeiro e a Fátima. Gostaria de pedir a música Fofoqueira. Ofereço minha esposa Horácio Vargas para minha mãe Maria Vândala de Esmeralda.
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1: Boa tarde, Arthur. Boa tarde, Mito Ribeiro e a Fátima. Gostaria de pedir a música Fofoqueira. Ofereço minha esposa Horácio Vargas para minha mãe Maria Vândala de Esmeralda. Se for atendido, muito obrigado.

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3: Sagitário. Você vai começar a semana com muita energia e disposição, sagitariano. Canalize toda essa força para os projetos e metas da sua semana, em especial para fazer tudo aquilo que tem sido adiado, pois os astros favorecem o seu sucesso nesse momento. Cor do dia é o vermelho, número de sorte 35.
4: Capricórnio.
3: Hoje é um dia para cuidar do dinheiro, capricorniano, e tomar cuidado com os gastos exagerados. Se você está planejando compras importantes ou negociações financeiras, espere mais alguns dias antes de tomar a sua decisão final. Cor do dia é o verde, número de sorte 59.
4: Aquário.
3: Os estudos ficam favorecidos no seu dia, aquariano, e você vai sentir uma grande necessidade de se comunicar com as pessoas ao seu redor. Faça dessa segunda-feira um momento para ouvir a opinião dos outros e aprender com todos ao seu redor. Cor do dia é o preto, número de sorte 43.
4: Peixes.
3: Alguns sentimentos negativos poderão acabar tomando conta do seu dia, pisciano. Então a regra da segunda-feira será manter um clima positivo. Se for preciso, busque pelos amigos e aquelas pessoas que vão ajudar você a se sentir melhor. Cor do dia azul claro, número de sorte 10.
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7: Ok, alô Tony Segala, aquele abração para vocês também, se ligando com a gente aqui na Mais Popular, oferecimento Super MA e Super Ventura, aquele super abração para você que tá ligadinho com a gente, Lumos juntinho, também Farpiso Concreto juntinho com a gente aqui na programação Mais Popular, Luana Magalhães.

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5: Ok! Alô, alô, você, alô, Elvis, ligadinho com a gente, né? Já já tem Barreirito e Modão pra você também aqui na programação. Alô, alô também, meu amigo Emerson. Pessoal bacana que tá ligado com a gente ali no bairro Gertrudes.
6: Meus amigos, se nesse momento algum de vocês me perguntasse onde estão os meus passos, eu não saberia dizer. Mas em nome de Deus, eu agradeço e peço que cada fã, cada amigo, cada irmão que dê um passo por mim, porque eu não sei onde estão os meus passos.

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5: Ok, alô Anderson, aquele abraço, obrigado para você também, já se ligando com a gente aqui na Mais Popular, oferecimento Super MA e Super Ventura, também para você Far Piso Concreto no bairro Industrial. Olha, vai fazer uma obra aí, né? Vai fazer uma reforma na sua casa, precisou de concreto, Far Piso Concreto juntinho com a gente, amada que mora longe. Anderson, abraço para você, meu amigo.

Ok, vamos encerrando a programação dessa segunda-feira aqui do Clube da Alegria. Arthur, bom início de semana aí, né? Tá chegando o showzaço da tarde com Samir e a Giza. A gente volta amanhã, se Deus quiser.

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2: Boa tarde, gente. Começando mais um Show da Tarde aqui na nossa Rádio Esmeralda mais popular, 96.5. Em nome das melhores empresas e marcas da Vacaria Região, a gente vai chegando. E você, vem junto com a gente. Essa é Mi Becker e Giza Vitininski, a dama do rádio na produção executiva do programa. Abraço aí para você que se liga com a gente aqui no nosso Show da Tarde. E vamos chegando com muita música para você.

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1: 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Abraço, meu amigo João. 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E um abraço, meu amigo Miranda, né? Tá sempre lá, aí no bairro Barcelos, na nossa companhia. Meu amigo Chuteira também tá sempre ligado com a gente, Chuteirinha. Alô pro Elias aí da Cabanha César. Alô, tio Elias, abraço aí pra você. Também um abraço pro meu amigo querido lá, tá sempre ligado com a gente, o Jair. Alô, Jair, abraço aí pra ti, meu guri. Tudo bueno. Alô, Kikão. Abraço aí pra toda a rapaziada ligada com a gente aqui no nosso Show da Tarde.

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5: Estamos de volta com o nosso Show da Tarde aqui na Rádio Esmeralda Mais Popular, sempre aí com o melhor da música gaúcha pra você, que se liga aqui, gente, na 96.5. 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Vamos chegando com mais música, você que está ligado com a

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3: Estamos de volta com o nosso Show da Tarde na Rádio Esmeralda. 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Vamos chegando com muita música, você se liga aqui no nosso Show da Tarde na Rádio Esmeralda. 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Agora sim, vamos chegando com música pra você que tá ligado aqui na Mais Popular, o nosso Show da Tarde. Abraço aí pra rapaziada lá, meu amigo Paulo Júnior, Segundo Distrito de Bom Jesus. O Átila também tá lá em Bonja, aí na nossa companhia. Meu amigo Juliano Godinho lá do Boqueirão, tá ligado com a gente lá em Muitos Capões, né? Abraço aí pra você, meu querido. A rapaziada aí de Esmeralda também, pessoal ligado com a gente, né? Ela em Esmeralda, é, o pessoal tá sempre na nossa sintonia. Abraço aí pra todo mundo que se liga com a gente. Meu amigo Roberto aí no Lomba Chata. Todo mundo que tá ligado aqui no Show da Tarde. Muito obrigado pela sintonia. Vamos assim.

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Estamos de volta com o nosso show da tarde aqui na Rádio Esmeralda Mais Popular. 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Abraço lá pro meu amigo Diego Ramos, tá sempre ligado com a gente na DAR, sempre na nossa escuta, né? Abraço pra gurizada lá da Chapecoense, só da Plástica 285, lá o Antônio, o Carlos, o Carlinhos, o pessoal também tá sempre na nossa sintonia. Abraço também pros nossos amigos aí ligados com a gente aqui no nosso show da tarde, meu amigo Carlos aqui do Bairro Imperial, sempre na sintonia da gente. Abraço aí pra você. É, um abraço meu amigo Marcelo aqui do centro, tá aí na nossa sintonia. Alô, Marcelão, abraço aí pra você. Abraço aí pro meu amigo Tio Simba, tá sempre aí na lida e tá na nossa escuta, né? Um abraço aí pra você. Toda rapaziada se liga com a gente aqui no nosso show da tarde na Rádio Esmeralda. Vamos chegando com muita música pra você que se liga na 95.

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3: Estamos de volta com o nosso Show da Tarde na Rádio Esmeralda Mais Popular. A produção executiva da minha rainha Gisa Vitinisca, a dama mais linda do rádio. E a gente vai junto, gente, até às 6 horas da tarde com o melhor da música gaúcha aí pra você que se liga aqui no nosso Show da Tarde. 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Abraço aí pra toda a nossa sintonia, toda a rapaziada aí ligado com a gente, aqui no nosso Show da Tarde, aqui na Mais Popular. Meu amigo Miranda, gente bacana aí no Barcelos, abraço aí pra você. Meu amigo Jean, também no Barcelos, ligado com a gente na nossa companhia. Abraço aí pra rapaziada do quilômetro 4, quilômetro 5 também, sempre na sintonia aqui com a gente, no nosso Show da Tarde, na Rádio Esmeralda.

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1: 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Abraço, meu amigo João. 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E um abraço, meu amigo Miranda, né? Tá sempre lá aí no bairro Barcelos, na nossa companhia. Meu amigo Chuteira também tá sempre ligado com a gente, Chuteirinha. Alô pro Elias aí da Cabanha César. Alô, tio Elias, abraço aí pra você. Também um abraço pro meu amigo querido lá, tá sempre ligado com a gente, o Jair. Alô, Jair, abraço aí pra ti, meu guri. Tudo de bueno. Alô, Kikão. Abraço aí pra toda a rapaziada ligada com a gente aqui no nosso show da

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1: Os projetos em pauta na sessão ordinária da Câmara de Vereadores desta segunda-feira. Projeto de Lei Executivo 81/2026, primeira discussão. Autoriza a suplementação no orçamento em execução. A suplementação, no valor de R$12 mil, será repassada à Secretaria Municipal de Educação para custear a confecção e instalação de cortinas nas salas da Escola Municipal de Educação Infantil Senipaim Mesari, localizada no bairro Mauá. O valor será suportado pela redução do orçamento do Poder Legislativo. Projeto de Lei Executivo 82/2026, primeira discussão, autoriza a suplementação no orçamento em execução. A suplementação, no valor de R$26 mil, a ser repassada ao Instituto Cultural 2 de Julho, visando custear a aquisição de um monitor multiparamétrico de sinais vitais, bem como de pás adesivas adulta para desfibrilação externa automática, destinados ao atendimento pré-hospitalar, realizado pelo 5º Pelotão de Bombeiros Militar de Vacaria. O referido valor será suportado pela redução do orçamento do Poder Legislativo. Projeto de Lei Executivo 83/2026, primeira discussão, autoriza a contratação temporária para ampliação de atendimento aos portadores do transtorno do espectro autista TEA. O projeto objetiva a contratação de um psicólogo para atuar no âmbito da Secretaria Municipal de Saúde, mais especificamente no CAST e Acolhe. Na ordem do dia, aprovação das atas 27 e 28/2026. A sessão da Câmara de Vereadores inicia às 17h30.
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4: Estamos de volta com o nosso Show da Tarde aqui na Rádio Esmeralda Mais Popular. Sempre aí com o melhor da música gaúcha para você, que se liga aqui, gente, na 96.5. 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Vamos chegando com mais música, você que está ligado com a gente aqui no nosso Show da Tarde na Rádio Esmeralda 96.5. Abraço aí para toda a rapaziada ligada com a gente. Meu amigo Anthony está sempre na nossa companhia. Abraço lá também para o meu amigo querido Lauquicão, né? Tá sempre aí na sintonia. Alô, tio Raul. Abraço aí para você, Raul. É, rapaz. Meu amigo Carlos aqui no Bairro Imperial. Meu amigo Luiz do Bairro Imperial. Pessoal ligado com a gente aqui no nosso Show da Tarde na Mais Popular.

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1: Estamos de volta com o nosso Show da Tarde na Rádio Esmeralda. 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Vamos chegando com muita música, você se liga aqui no nosso Show da Tarde na Rádio Esmeralda. 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Agora sim, vamos chegando com música pra você que tá ligado aqui na Mais Popular, o nosso Show da Tarde. Abraço aí pra rapaziada lá, meu amigo Paulo Júnior, Segundo Distrito de Bom Jesus. O Átila também tá lá em Bonja, aí na nossa companhia. Meu amigo Juliano Godinho lá do Boqueirão, tá ligado com a gente lá em Muitos Capões, né? Abraço aí pra você, meu querido. A rapaziada aí de Esmeralda também, pessoal ligado com a gente, né? Ela em Esmeralda, é, o pessoal tá sempre na nossa sintonia. Abraço aí pra todo mundo que se liga com a gente. Meu amigo Roberto aí no Lombachata. Todo mundo que tá ligado aqui no Show da Tarde. Muito obrigado pela sintonia. Vamos assim.

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1: Estamos de volta com o nosso Show da Tarde aqui na Rádio Esmeralda Mais Popular. 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Abraço lá pro meu amigo Diego Ramos, está sempre ligado com a gente na DR, se não escuta, né? Abraço pra gurizada lá da Chapecoense, Sou da Plástica 285, lá o Antônio, o Carlos, o Carlinhos, o pessoal também tá sempre na nossa sintonia. Abraço também pros nossos amigos aí ligados com a gente aqui no nosso Show da Tarde, meu amigo Carlos aqui do Bairro Imperial, sempre na sintonia da gente. Abraço aí pra você. É, um abraço meu amigo Marcelo aqui do centro, tá aí na nossa sintonia. Alô, Marcelão, abraço aí pra você. Abraço aí pro meu amigo Tio Silva, tá sempre aí na lida e tá na nossa escuta, né? Um abraço aí pra você. Toda rapaziada se liga com a gente aqui no nosso Show da Tarde na Rádio Esmeralda. Vamos chegando com muita música pra você que se liga na 96.5.

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1: Estamos de volta com o nosso show da tarde aqui na Mais Popular, agora para dar aquele tchau e agradecer a sua audiência. Aos nossos patrocinadores, amigos e parceiros aqui da família Show da Tarde. E também lembrando aí, agradecer ao nosso Senhor Deus, né? Porque nos permitiu mais um dia de vida para estar fazendo o que a gente mais gosta, que é trabalhar e comunicar, graças a Deus. Trabalhando com a minha esposa Gisa Vichilis, também agradeço aí pelo mais um dia de trabalho, minha querida. Nosso Show da Tarde aqui na Rádio Esmeralda 96.5. E a gente se vê aí no próximo programa, sempre com Deus no coração. Rádio na Rádio Esmeralda, tá louco de bom. Lembrando, né, gente, a gente tem encontro marcado já já aí no Paradão Sertanejo, logo após a Voz do Brasil. Grande abraço, gente! Fui! Hey.

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2: Segue a arrecadação de agasalhos na campanha deste ano aqui em Vacaria pela Secretaria Municipal de Desenvolvimento Social. As doações podem ser levadas até a Escola Bom Jesus, Escola Gustavo Vieira de Brito, na Polícia Civil, UBS do Barcelos Imperial Jardim América e também na Brigada Militar. A solicitação da Secretaria e também da Primeira-Dama Gisele Rokoski é que haja a doação de agasalhos de inverno, principalmente roupas masculinas que são menos doadas. Além disso, a solicitação é que sejam peças para que as pessoas possam utilizar. Também cobertores e demais roupas de cama. A partir deste ano, o terceiro domingo de novembro será lembrado como Dia Nacional de Mobilização em memória das vítimas de trânsito. A finalidade é conscientizar a população sobre medidas de segurança nas estradas e homenagear aqueles que sofreram algum tipo de acidente nas vias do país. Além de instituir a data, a lei publicada no Diário Oficial da União desta segunda-feira altera o Plano Nacional de Redução de Mortes e Lesões no Trânsito. A mudança inclui a previsão de apoio por parte dos órgãos e entidades do Sistema Nacional de Trânsito às iniciativas da sociedade civil relacionadas ao tema. E a abertura da Semana Municipal do Trânsito 2026 em Vacaria ocorreu na manhã desta segunda-feira, com uma cerimônia oficial realizada no Colégio Gustavo Vieira de Brito. O evento, organizado pela Secretaria Municipal de Segurança Pública, em parceria com entidades locais, marca o início de uma série de ações educativas que seguem até o próximo domingo. Alinhado ao movimento nacional Maio Amarelo, a edição deste ano traz o tema No Trânsito, Enxergar o Outro é Salvar Vidas. Segundo o secretário de Segurança Pública de Vacaria, Fabiano Paim, a proposta busca sensibilizar motoristas e pedestres para a importância da empatia e da visibilidade, especialmente em relação aos usuários mais vulneráveis das vias. Na abertura, uma das principais atividades foi a simulação dinâmica de ponto cego, realizada em parceria com a Transportes Cavalinho, para demonstrar aos alunos as limitações de visibilidade de veículos de grande porte. A programação, que vai até o dia 17 de maio, prevê para esta terça-feira, dia 12, palestras educativas no Colégio Gustavo Vieira de Brito para o ensino médio, atividades com mini pista de trânsito na Escola Municipal Professor Luiz Augusto de Medeiros Branco, no Altos da Glória, e palestras no Instituto Federal de Educação. O presidente Luiz Inácio Lula da Silva vetou o projeto de lei que reconhece o estágio feito por estudante como experiência profissional. De acordo com o despacho publicado nesta segunda-feira no Diário Oficial da União, o texto desconsidera o caráter pedagógico complementar à formação educacional do estágio e compromete critério de seleção de concursos públicos. A proposta foi aprovada em abril pelo Congresso Nacional e determinava ao Poder Público a responsabilidade de regulamentar as hipóteses em que o período de experiência profissional de estágio valerá para provas de concursos públicos. Para a presidência, a proposição legislativa é inconstitucional, porque a previsão de regulamentação genericamente atribuída ao Poder Público promove a centralização de competência exclusivamente do presidente da República, em violação à autonomia dos entes federativos e à independência dos poderes. Crise global de fertilizantes já impacta o agro brasileiro e acende sinal vermelho no campo. A falta de fertilizantes preocupa o agro e a bancada gaúcha. A escalada de tensões no Oriente Médio, com impacto direto sobre rotas estratégicas como o Estreito de Hormuz, começa a produzir efeitos concretos sobre a segurança alimentar global. O risco deixou de ser teórico, envolve queda na produção, encarecimento dos alimentos e pressão direta sobre o Brasil. A situação pode comprometer até 10 bilhões de refeições por semana no mundo. A estimativa, ainda que extrema, expõe a dependência global de cadeias logísticas frágeis e altamente concentradas. No campo brasileiro, os efeitos já aparecem. O aumento no custo de insumos, ureia, potássio e amônia, somado ao diesel caro, cria um ambiente de incerteza que trava as decisões. O produtor começa a pisar no freio. As feiras do agronegócio registram queda superior a 50% na venda de máquinas agrícolas. A indústria reage com férias coletivas, em alguns casos demissões. É o termômetro de um setor que desacelera. Analistas apontam que muitos produtores devem reduzir o plantio da próxima safra, especialmente de soja. O motivo não é apenas o preço dos fertilizantes, mas a insegurança logística. Parte relevante dos insumos vem do leste europeu e o produto comprado hoje só deve chegar ao Brasil em agosto, no limite do calendário agrícola. Nesta segunda-feira, o presidente da SIC de Vacaria, Rubem Antônio dos Santos Filho, participou de uma entrevista no programa Fala Cidade, da Rádio Esmeralda, para detalhar os preparativos finais da 5ª FEVAC, Feira Multissetorial de Vacaria. O evento, que já é considerado um marco no calendário econômico regional, acontece de 15 a 17 de maio nas dependências do Salão Paroquial da Igreja de Fátima. Durante a entrevista, o presidente destacou que a feira vem apresentando uma trajetória de crescimento constante desde a sua criação. Para esta edição, a FEVAC atingiu a marca de mais de 50 expositores, com 100% dos espaços comercializados antecipadamente, o que, segundo Rubem dos Santos Filho, Rubinho, demonstra a pujança e a confiança do empresariado local na economia de Vacaria. Além do foco comercial, a 5ª FEVAC foi planejada por um evento ou para ser um evento de lazer para toda a família. A programação inclui atrações culturais e shows com diversas apresentações artísticas e musicais. Estão confirmadas para os 3 dias de evento, além de ampla praça de alimentação montada para oferecer conforto e variedade aos visitantes. Na noite de ontem, durante a ação de policiamento ostensivo em Vacaria, policiais militares realizaram a abordagem de um homem em via pública. Durante a ocorrência, os policiais identificaram movimentação suspeita nas proximidades de uma residência, sendo realizada nova intervenção policial no local. Na ação, um indivíduo tentou fugir, não sendo localizado. Já outro homem foi abordado e, durante a busca pessoal, os policiais localizaram um revólver calibre 38 municiado, além de porções de entorpecentes e dinheiro. Durante as buscas, foram apreendidas quantidades de maconha, crack, cocaína, munições, uma balança de precisão e uma capa de colete balístico com placa. O homem recebeu voz de prisão, foi encaminhado para atendimento médico e depois para a delegacia de polícia. Notícias da Tarde volta amanhã aqui na Esmeralda. Na sequência, Marcos Cola Duarte, Esmeralda nos Esportes. A todos uma boa noite.
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11: Olá, bom final de tarde para você, amigo ouvinte. Estamos iniciando mais um Esmeralda nos Esportes, aqui pela 96.5, nesta segunda-feira. 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Senhores Miro Santos, Leonardo Silveira, Juliano Branco estão aqui com a gente para poder debater o que foi notícias no esporte no final de semana. E final de semana foi bom demais. Aí tivemos, né, muitas atividades, tivemos valsa. Dupla Grenal, valsa. Ah, teve valsa. Boa tarde, bom final
12: foi
11: de tarde.
12: Foi bom demais.
11: Foi bom demais.
12: Foi bom demais. Bom demais. Como é que é o caneta azul? Aqui nós temos um caneta azul também, né?
11: Como é que, como é que deu precipitação no nos cabelos brancos?
12: Bom demais. Diz que agora ele vai ser candidato a deputado federal, o caneta azul.
11: Vai.
12: Sabia dessa?
13: E se elege, tem dúvida.
12: Mas é só o que faltava, né?
11: Não, é o novo Tiririca.
12: Mas era só o que me faltava. Perguntaram pra ele se que o senhor é a favor ou contra a nova escala. 6x1, né?
13: É. Acabar com a 6x1 e ficar 5x2.
12: Ele disse, não, eu tô na minha posição. Qual é a sua opinião? Não, mas eu tô bem. Diz que a resposta dele foi essa.
13: Não sabia o que
12: não
13: que
12: sabia o que,
13: do
12: que
13: se tratava?
12: Não.
13: Mas esses são os
12: políticos. E daí o cara que tava entrevistando ele.
14: O senhor é a favor ou o senhor é contra?
12: Se indignou.
13: 5x2?
12: Ele já faz, ele não precisa ser a favor ou contra.
14: Então ele não muda nada.
12: Não,
14: eu sou, aí o Mirão não muda nada. Ele
13: faz só a favor.
12: Não vai mudar pra ele e não vai mudar pra nós também. Porque a nossa coisa continuar igual.
13: Mas é que tem um detalhe seguinte: quando precisa.
12: Quando
13: precisa. Eu estou sempre aí à
14: disposição.
13: Mas daí,
14: tudo bem.
13: Mas,
14: quando precisa, como mas diz nós, o senhor,
12: mas
14: o senhor
12: a gente...
14: tá ali. Mas daí, durante a semana, o senhor tem lenha para buscar.
13: Não.
12: Eu que o diga.
13: Durante a semana, eu sempre estou no recinto. Entendeste?
11: Como diria o doutor Miro Santos, pulou essa.
12: Escuta... Deixou de volta aí o presente, que quando o presente vem para um...
13: E já vou explicar aqui.
12: Aí...
13: Antes que o senhor fale.
12: Ó.
13: Entreguei para a chefia porque eu vou consultar.
12: Ah, bom. Não, aí tá, né? Tudo bem. Até concordo.
13: Que a recomendação era um para mim, um pro banco, pro branco e pra chefia.
14: Ah, amanhã eu vou avisar o Valdir se tu entregou.
13: Se
14: pra
13: a
14: ele,
13: chefia não.
12: Vamos ter que ficar
13: não
12: sabendo.
13: Chefia.
12: Vamos ter que ficar sabendo se foi entregue.
14: Não, vou dizer, ó, o Miro tá com. Peça pro Miro lá que tá com ele lá, tua encomenda.
13: Tá tudo dominado, tá tudo tunquilo.
12: Que horas você entregou pra chefia?
13: Agora, quando eu cheguei, que o senhor cheguei antes.
12: O senhor subiu lá?
13: O senhor aí, não, saí. Cheguei pelos fundos ali.
12: Chegou pelos fundos. Eu acho que isso aí não é verdade, Juliano. Depois você investiga.
14: Engraçado, né, Marcos? Nós tava sendo.
11: A chefia tava saindo?
14: Pois é, mas.
13: Mas cheguei antes de você.
14: Não tá batendo isso daí que antes.
12: Isso aí tá errado.
11: Ai, ai, ai.
13: Não sei. Mas qual é a chefia que tava saindo?
11: Mor?
13: Não, né?
11: More?
13: More? Que é more? O que, que é more?
12: Mais.
13: Ah, não, não, não. Era um pouco menos. Entenderam, né? Entenderam,
14: não, mas assim, ó, entrega do José.
13: Não, então amanhã, então entrega, traz o teu lá.
14: Entrega que eu vou falar pra ele amanhã cedo. Aí o Pacheco vai falar. Ó, peça pro Miro que tá com ele.
13: Ah.
14: Te vire. Te vire entregar um pra ele.
13: Agora,
14: ele também aí.
13: Agora tem o detalhe seguinte, né? Que é da gente, sempre foi ser da gente.
11: Senhores, o Campeonato Brasileiro tá pegando fogo. Palmeiras, mais uma vez, discute uma anulação de um gol. Segundo alguns analistas de arbitragem, o gol seria legal. Tá? Seria legal o gol. Porque a bola veio, não houve um movimento involuntário, bateu no braço e sobrou para um outro colega que fez o gol em posição regular. Seria o 2-1 do Palmeiras no finalzinho. Foi lá e foi anulado. Bem,
13: o gol foi legal?
11: Segundo os analistas de arbitragem, Carlos Simon, o da Globo lá, o Flávio, né? Ele também disse que sim.
13: PC.
11: É o PC, Paulo César. O irmão do Flávio.
13: O Flávio ainda apita ou não?
11: Não vi mais, né? Irmão do Flávio, o PC.
13: PC.
11: Paulo César. E eles disseram que foi legal, só que não foi validado. Ponto. Um pontinho, então, para o Palmeiras. Flamengo, não tendo nada a ver com isso, veio para Porto Alegre, venceu o Grêmio, deixou, então, está agora a...
14: 4 pontos.
11: 4 pontos. Detalhe, tem um jogo a menos.
12: Ah, então é um ponto.
11: Tem um jogo a menos.
13: Por quê?
11: Pegou fogo.
12: Ganhou o próximo, fica um ponto.
11: Pegou fogo o campeonato. Aquela distância que o Juliano falava, lembram, alguns dias atrás, aqui, ó, se deixar ficar 10 pontos, lembra? 11 pontos, né, seu Juliano? Aí não pega mais, agora tá tudo em aberto. O Campeonato Brasileiro tá se resumindo a essas duas equipes. Estou vendo que, é claro, o Cruzeiro já está dando aquele seu sprint, mas eu acredito que ele não vai pegar. É sprint para chegar na Libertadores, né, devido à distância. Mas, enfim, o Campeonato Brasileiro tem aí na Série A algumas questões bem interessantes nesse sentido. Aí, de a briga pelo primeiro e segundo lugar agora ficou mais do que nunca acirrada. Certo, seu Juliano Branco? É por aí? Eu tô certo ou errado?
14: É por aí. Começando pelo Palmeiras, o Remo também reclama de um lance que a bola bateu na mão. O cara foi cruzar. O Patrick, né? Chegou o Patrick. Foi cruzar a bola, o braço estava um pouco aberto e bateu na mão e saiu para escanteio. O pessoal reclama bastante. E esse negócio da bola na mão ali, a gente não sabe se valeu, se não valeu, enfim.
11: As explicações.
14: Né? Uns dizem que sim, outros dizem que não.
11: As
14: então,
11: explicações
14: é
11: do PC e do Simon. Que houve uma determinação a partir de 2024 que não é mais falta, é lance normal, segue o jogo.
14: Porque foi outro jogador que chutou pro gol, né?
11: Exatamente.
14: Se fosse o mesmo, daí eu acho que parece que daí não daí ia teria. Valer o gol.
11: Mas o detalhe que para mim é você acaba tirando proveito.
14: O Palmeiras não pode reclamar muito, né? É ou não é, Miro?
11: Tu tira proveito.
14: Palmeiras reclamando, né? Chega a ser até cômico, né? A gente lembra muito bem, se não me engano, 5 de outubro de 2025. São Paulo estava ganhando por 2-0. Um pênalti escandaloso para o São Paulo, que a arbitragem não deu. Disse, escorregou. O VAR disse assim, não, foi sem querer. Engraçado. E depois do jogo, lembram da presidente do Palmeiras? Né? Vocês estão calmos, a gente virou o jogo. Tipo, foi um deboche para todo mundo aquilo, né? Então, assim, o Palmeiras não tem que reclamar muito. Então, se o lance foi polêmico, esse aí da mão, tudo bem. Mas e o pênalti não dado pro Remo também? O jogador do Remo foi bem expulso, que chegou, deu uma ajoelhada nas costas do jogador do Palmeiras lá, que teve que sair, do Andreas Pereira, né? Que ele teve que sair, foi bem expulso. Né? Então, assim, ó, acho que ficou eles por eles. Tá, o empate ficou de bom tamanho. O Palmeiras com 10, com 11 contra 10, desde os 20 do segundo tempo, não conseguiu colocar aquela pressão no Remo. Então, e o que muitos palmeirenses reclamam, né? Que o problema do Palmeiras chama-se Abel Ferreira. é o problema do Palmeiras.
2: Por quê?
14: Porque é só chuveirinho, não tem jogada, não tem nada, só chuveirinho. É tipo o Cucabol, né? Mas o Cucabol a gente sabe que é aquilo ali, né?
12: É uma coisa que soa mal ouvida.
2: Cucagol?
12: Cucabol.
2: Ah, Cucabol, Cucabol.
14: Cucabol.
2: Ah, Cucabol. Mas vocês, deixa eu falar o seguinte aqui, ó.
14: E sobre Flamengo e Grêmio, bem rapidinho, 30 segundos.
2: 30
14: tá?
2: segundos.
14: 30 segundos.
12: Podia ser pior.
14: Podia ser pior. Então,
12: ficou de bom tamanho.
14: Ficou de bom tamanho.
2: Então, deixa eu dizer o seguinte, ó. Não tem nenhum time extraordinário hoje no país,
14: não,
2: concordam?
14: Na América do Sul, não. Bom, é no país, na América perfeito. Do Sul.
2: Porque nesse ano, nem Palmeiras, nem Flamengo estão o que já foram, o que a gente já viu.
14: Não.
2: O Flamengo demorou para se encontrar, ele ainda não está aquele Flamengo que a gente conhece. Lesões, jogadores fora e tal. Agora a Arrascaeta machucou. Quer dizer, o time do Flamengo não é o Flamengo que a gente viu, por exemplo, no ano passado, quando ele estava na traseira, o Palmeiras sempre na frente, ele foi e buscou o campeonato. Perfeito? Buscou o campeonato. Mas até o Palmeiras estava melhor. Nesse ano, nem o Palmeiras e nem o Flamengo. E ontem, assistindo, até comentei hoje pela manhã com o Juliano, o Flamengo criou muito e chutou muito mais do que o Grêmio. Teve muito mais posse. Dominou, na verdade. Dominou o jogo. Mas aí, se você vai ver, mas então foi goleado? Não, foi só 1-0.
12: Mas
2: erra muitos gols.
12: É, o problema é esse. Poderia ter sido 4.
2: Flamengo?
15: Não erra muitos gols. Eu discordo de você nesse caso. Duas bolas na trave, aí pode ser considerado errar gol.
2: Mas erra.
15: Mas aí depois defesas sensacionais do goleiro do Grêmio.
2: Tudo
15: aí
2: bem.
15: Foi uma questão
2: tudo bem.
15: Onde foi efetivo.
2: Mas aí o seguinte, ó. O atacante tá ali. É a mesma coisa que a gente reclama do Borré do Internacional, fica na cara do gol e não faz.
15: Não.
2: E o Lino teve, acho que a melhor oportunidade foi a defesa do goleiro, ótimo. Mas ele como mas jogador aí, experiente, eu poderia eu ter tirado o goleiro bem, melhor. Não,
14: porque ele saiu na cara, mas teve a do Luiz Araújo, que o cara cruzou, era só bater no
2: exatamente,
14: pé.
2: Exatamente, exatamente.
14: Deixa só bater. Não, ele aí tentou, digamos, chutar, aí pegou embaixo, tocou em cima.
15: A diferença, por exemplo, de goleiro, tá aqui, ó. Vamos longe nessa rodada.
2: Não, eu concordo com você.
15: O Rocher e Everton.
2: Só que o seguinte, o Flamengo cria e não está fazendo, só ver os placares que o Flamengo tem feito.
15: Mas se ele continua criando e fazendo 1-0 e está vencendo,
2: não, tudo
15: tá
2: bem,
15: beleza, né?
2: Mas é isso que eu digo o seguinte, ó, cria bastante, mas então era para golear.
15: Sim.
2: Porque é superior às equipes que ele tem jogado, entendeu? E outro detalhe, tirando o Flamengo e Palmeiras, pode colocar todas, com exceção daqueles menorzinhos que Chapecoense vai cair, o Mirassol não consegue
12: Remo.
2: Se endireitar, Remo, Bragantino, mas os outros coloque todos na peneira, estão iguais. Então, Inter e Grêmio só não estão lá mais adiante porque são ruins os times desse ano. São muito ruins, entendeu? O Internacional e o Grêmio estão na mesma parelha, na mesma parelha. Então, por isso que hoje estão numa situação que estão e poderiam estar lá na quinta, sexta colocação, de repente, né? Porque são ruins.
14: Ó, 18 chutes
2: do
14: Flamengo.
2: E são piores do que Corinthians, do que São Paulo hoje, do que Fluminense,
14: Vascão,
2: entendeu?
14: Vascão.
2: Até o próprio Vascão é melhor que Inter e Grêmio.
14: Vascão. Ó, 18 chutes do Flamengo, tá?
2: Olha aí, ó.
12: Nossa, quantos por cento de posse de bola? 70?
14: Sexto Grêmio. No alvo,
2: no
14: Flamengo,
2: alvo.
14: 6 e 2 na trave.
15: 8 já deu.
14: Então bota ali 8, né? Digamos, na direção do alvo. E o Grêmio, 3. Posse de bola, 69 a 31.
2: Tá, nossa passes, senhora.
14: É isso que tá todo mundo
2: passes
14: falando, ó.
2: Certo.
14: 696 contra 295.
2: Puta vida.
14: Faltas 10 a 10, né?
15: O que me chamou a atenção...
14: Escanteio, 6 a 0.
15: O que me chamou a atenção foi que...
14: Flamengo.
15: O Grêmio ele veio num esquema de jogo com 3 zagueiros, 2 volantes. Teoricamente, defensiva, a parte defensiva seria, olha, intransponível. Até os 30 minutos do primeiro tempo já tinha sido construído várias chances de gol, 2 bolas, uma no travessão e outra na trave. Então, quer dizer, isso realmente chamou a atenção. O time do Grêmio está com problemas sérios já há algum tempo. E... mais uma vez, tá? Fica evidente que o Grêmio, ele hoje vive uma questão de estar aí com uma inconstância por parte do seu treinador de encontrar um equilíbrio, pelo menos. Vou fazer um comparativo rápido. O Internacional, no início do campeonato, estava assim. O treinador entendeu, vou ter que fechar a casinha, não quero saber, e deu para a bola. Vai ser o Inter hoje, se você for analisar, e até o técnico do Curitiba falou, né? Nas últimas 4 partidas, se for analisar, o Internacional estaria com pontuação, se tivesse começado ali o campeonato, pontuação de líder praticamente. Então, quer dizer, o Grêmio tem que tentar fazer isso. Só que é muito faceiro. Como é que chamou o Alex Bagé o time do Grêmio? Time de Nutella? Né? Algo nesse sentido ele chamou. Tá? Aqui, ó. Derrotas. Tá? E vamos fazer o comparativo. Tá? Derrotas. Derrotas assim que poderiam. O Inter perdeu para Atlético Paranaense, Palmeiras, Bahia e Mirassol.
14: Quais derrotas?
15: O Grêmio perdeu Fluminense, São Paulo, Vasco, Palmeiras, Cruzeiro, Flamengo. Tem 5. E empates, derrotas que às vezes não precisava ter. Né? Seria muito difícil. O momento do Cruzeiro era horrível.
14: Também.
15: E o Grêmio foi lá e perdeu.
14: Quem que era o treinador do Cruzeiro na época? O Cruzeiro estava ruim.
15: Sim, o Tite. Enfim, mas é uma situação que hoje o Grêmio... E ele vai ter que fazer alguma coisa para mudar. Por quê? Senhores, vocês veem antes da parada. Vamos até a parada, né? A gente não pode depois.
14: Tem mais falar. 3 jogos, tá?
15: 3 no Brasileiro e 1 na Copa do Brasil. Quinta-feira, Copa do Brasil contra a Confiança. Sul-Americana.
14: Libertadores.
15: Confiança, quinta-feira. Lá.
14: É o Grêmio?
15: É.
14: Ganhou o primeiro, né?
15: Ganhou o primeiro 1-0, né?
14: 2, não foi 2?
15: 2-0. Se eu não me engano. Aí, mas ele deve passar, beleza. Mas depois ele tem fora de casa, Bahia.
14: Tá, deve passar, mas daí é a pergunta que fica. Tu vai poupar jogadores? Vai que se... É estádio pequeno lá, muito provavelmente.
15: Sim.
14: Né? Ai que dá um problema, aí que leve pros pênaltis, caia nos pênaltis.
15: Aqui, Bahia, no Brasileiro.
14: Bahia com a faca no pescoço. Obscênica a faca no pescoço.
15: Lá na Bahia.
14: Lá no, na Fonte
15: Nova. Aí depois, os últimos 2 no Brasileiro é em casa. Santos e Corinthians.
13: Antes da parada.
15: Antes da parada.
14: Então, a melhor coisa pro torcedor do Grêmio contra o Santos. Que o Neymar vá pra Copa, que daí ele vai se poupar pra jogar contra o Grêmio.
15: Ele tá na pré-lista, viu?
14: Pré-lista, se ele não for pra Copa, é capaz dele querer, não vou mostrar pra vocês que eu tinha condições dele.
12: Vou terminar com
14: então,
12: tudo.
14: Então você tem que analisar isso aí também.
15: É difícil.
14: E também torcer pro Gabriel não jogar, né? Pro Gabigol, né?
15: E outro detalhe também, né? A gente tá falando aqui do Grêmio vencer, mas e se os que estiverem à frente dele vencer também?
13: Tu conta com a vitória do Grêmio, mas não estamos contando os que estão na frente.
14: Então quer dizer que dos próximos 9, o Grêmio faz 6.
13: Contra?
14: É isso?
13: Ah, não sei.
14: Perde do Bahia, ganha do Santos e do Corinthians. Seria isso?
12: 3.
13: Teoricamente, né? Teoricamente seria isso.
14: 6. Aí, faria 6 pontos,
15: aí, então. Aí, teoricamente, ele sai da zona do rebaixamento.
13: Uhum, com 6, sim. Mas diante do que a gente vem vendo aí...
14: Com 4 ele sai.
13: Do Grêmio... tem condição de ganhar lá do Bahia? Eu digo que não, lá não ganha.
15: Lá é muito difícil.
13: Mas a pressão toda que tá, como disse o Branco, o Ceni,
14: o acho Bahia pouco provável. Contra o Cruzeiro, o Cruzeiro foi melhor. Tá? Mas se tu pegar o jogo contra o Palmeiras, vamos supor, o Bahia foi melhor que o Palmeiras, o jogo inteiro, que o Palmeiras ganhou 2-1. Tá? Um gol contra, ainda por cima, nos acréscimos.
15: Teoricamente, se a gente for analisar, pelo momento, o Bahia é melhor que o Grêmio.
13: Aham. Não tá ganhando,
14: mas... o momento do Bahia não é bom também.
13: É.
15: Sim, mas o do Grêmio é pior que o do Bahia.
14: O Bahia tá um pouco mais acima, então...
13: Só que jogar lá na Fonte Nova também, com o Bahia pressionado, a tendência é de uma vitória do Bahia, né? Pelo mau momento do Grêmio e pela necessidade do Bahia. E o componente ainda de o Bahia estar... um pouco mais acima do Grêmio na qualidade técnica. Tem bons jogadores o Bahia. Diferente do Grêmio, que você olha para o time do Grêmio e acho até que ontem o treinador demorou muito para mexer no time. Né? Ele ficou ali com a formação e com jogadores que não estavam na frente dando resposta.
15: Mas e o que tem no banco?
13: O que tem no banco também não é o suficiente, né? Mas se você. Ontem olhando daí o Flamengo substituindo, meu Deus do céu!
15: Não,
13: chega tem nem comparação,
15: dó.
13: Né?
15: Chega da dó.
13: Não tem nem comparação. Mesma coisa com o Inter. Quando o Inter vai substituir, Você diz, meu Deus, não tem outra... É. Né? Porque é sempre... Claro,
14: o Flamengo
13: que...
14: veio sem Pulgar, sem Arrascaeta e sem Paquetá, né?
13: Uhum. Exato, nem o Paquetá não tá.
15: Agora, não tá. No, na questão do Grêmio, tu veja só, o Carlos Vinícius não teve uma não noite inspirada. Ontem, né? E o Bright White também não. Por quê? É. Aí vem o... E até o...
13: Também colocou tá 15 na, minutos, né?
15: É da Rádio White. Grenal ali, né? Um comentarista... Que me traz ali, dizendo que a defesa do Grêmio, os zagueiros do Grêmio são melhor que os zagueiros do Flamengo. Não era Grenal.
14: Também falou?
15: Também falou, se não me engano.
14: Eu vi num outro canal, numa outra
15: emissora. É um loirinho, tá aqui, é, tá aí. Mas enfim, aí eu te pergunto, eu disse, poxa vida, cara.
14: Deixa eu ver, tem aí,
15: com todo o respeito.
14: Ele falou na sexta-feira, foi um programa que eu vi no domingo de manhã, que ele falou que...
15: o cara foi mal
14: nessa. Que os dois zagueiros do Flamengo eram dois zagueiros Nutella, que não

0: Ela foi no...
1: Esse eu não vi, Marquinho.
0: É esse aqui, ó, né?
1: É esse aí, esse aqui mesmo, é,
0: o cara chega e me diz, acho que é Donos da Bola.
2: Ó. Mas pra mim, o Vieri é melhor do que o Léo Pereira e o Gustavo Martins é melhor do que o Léo Ortiz. O Léo Ortiz tem que agradecer ao Tite, senão ele estaria no Bragantino até hoje. E o Léo Pereira é um zagueiro que não é atacado no Flamengo, porque quando é atacado ele mostra a sua fragilidade. Prefiro a zaga do Grêmio. O Léo Ortiz e o...
0: Tá? Eu vou botar aqui de novo, que agora o volume tá mais alto, talvez você não pegou direito. Ouça de novo aí, pessoal.
2: Léo Pereira, são zagueiros ruins? Não são. São bons zagueiros. Mas pra mim, o Vieri é melhor do que o Léo Pereira e o Gustavo Martins é melhor do que o Léo Ortiz. O Léo Ortiz...
0: Tá bom, chega.
3: Gente, olha, em primeiro lugar, olha a experiência que tem Léo Pereira e que tem Léo Ortiz.
1: Não, assim, ó, tudo acho bem.
0: Que é o Bruno Flores é do
3: isso, esse aí.
1: A gente até, digamos, é a opinião dele.
0: Isso
1: tudo bem.
0: Mas não tem.
1: A gente até respeita a opinião dele. Mas aí eu acho que ele colocou um pouco clubismo. Ele deve ser...
0: Gremista.
1: Gremista, né? Eu acho que foi um pouco clubista, né? Porque os dois... A zaga do Flamengo ano passado foi a menos vazada do campeonato. E o Léo Ortiz, até a lesão dele, que foi na Libertadores, eram os dois melhores zagueiros do Brasil que estavam jogando ali. Aí ele falar isso, sei lá.
0: Não,
1: eu acho que ele meio que se perdeu
0: que
1: ali.
0: Tem deficiências, tem.
3: Fanatismo.
0: Mas só que aí não dá pra comparar.
3: Não, acho que tem que ser real. Eu, por exemplo, o cara tu torcer, a gente é colorado, agora você tem que ver as deficiências. Você tem que entender que hoje... No futebol brasileiro, as melhores equipes são Flamengo e Palmeiras. E o Flamengo ainda está melhor que o Palmeiras. O Palmeiras está líder, pelo aquele detalhe que eu falei no início,
0: Branco. É que o momento do...
3: Demorou para o Flamengo se encontrar dentro do ano, né? E o Palmeiras, então, foi... Mas olha as vitórias do Palmeiras, é 1-0.
0: O momento
3: agora
0: é do Flamengo.
3: Agora são dois empates consecutivos.
1: Santos e Remo.
3: O
1: Flamengo vem do empate com o Vasco, que tomou aquele empate aos 55 lá.
3: E a vitória no Grêmio. Mas então você dizer que, querer dizer hoje, por exemplo, que há alguma outra equipe, vamos pegar no time todo, que há alguma outra equipe melhor que o Flamengo e o Palmeiras, não tem. Não existe.
0: Pode ali na frente o Cruzeiro se equiparar a eles, porque está subindo de produção. Mas...
3: Vai ter que comer muito feijão.
0: Não,
3: lá,
0: eu digo assim, em termos de equipe.
1: Né?
0: Em termos de equipe, Miro, não pontuação. Uhum. Equipe, ele pode se equiparar assim naquele patamar. Agora, pontuação ele não vai chegar. Ele começou muito mal. Esse ano, de novo, é Palmeiras e Flamengo e ali deu. Não tem como ser diferente.
3: E, então, é claro que, de repente, até para ter, como é que se diz, a declaração dele, engajamento.
1: Né?
0: Pode ser.
1: Eu acho que é isso. Não tem outra explicação.
3: Mas fica até ridículo, não é? Você lançar isso numa rede social, sei lá o quê.
1: Diferente do Alberto Guerra Filho.
0: É, o Guerrinha.
1: O que ele falou na sexta-feira?
0: Ele falou lá atrás, ele dizendo
1: não,
0: o seguinte...
1: Não, na sexta, ele disse assim... Se o Grêmio jogar... O Grêmio tem que jogar bem para perder de 2-0. Aí tá bom. Ele falou isso no programa. Tem um recorte lá que os caras começaram a debochar dele. Assim, tá bom, vocês querem comparar um elenco de um elenco do outro? Então, se o Grêmio jogar bem, perde de 2-0.
0: Aí o pessoal vai chegar e dizer... Ah, mas o Inter pegou o Flamengo lá desajustado, desarrumado lá atrás e deu sorte. Se pega hoje, o Inter também, do mesmo jeito, vai levar, vai perder. Ah, pode ser de 1, de 2, de 5, não sei. Mas não tem, é difícil. Senhores, eu vou pro intervalo, já volto.
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1: De volta com o nosso Esmeralda nos Esportes para você aqui pela 96.5 Rádio Esmeralda de Vacaria. 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Bem, a gente falou um pouco aqui do Grêmio, né? Dá pra gente falar do Internacional também. O Internacional, pra mim, sinceramente, tá?
2: Mal de mímica hoje.
1: É, pra mim, o Internacional poderia ter ganho do Curitiba. Foi aquilo que o Miro falou, o Inter não faz. Né? Falou do Flamengo.
3: E leva.
1: E leva. Né? Né? Mas assim, ó, o detalhe do Internacional, se nós formos a observar, o Antônio, acredito eu, que não levaria. Pelo menos o segundo gol. Pelo que o Antônio já estava com um ritmo maior de jogo.
4: Ah, sei lá, Marquinhos. Não dá pra culpar o goleiro, hein?
1: Cara,
4: o cara cruzou a bola, bateu na cabeça, entrou bem no canto lá, sei lá. É, eu não coloco culpa no goleiro.
1: Mas talvez, sei lá, pelo momento, enfim. Mas o resultado, claro, se queria, era uma vitória do Internacional, se esperava isso. Mas de um todo não foi ruim, porque é fora de casa. E quando você soma ponto fora de casa, está excelente. O problema é em casa.
4: E outra,
1: você
4: campo não pode pesado, né? Chovendo em Curitiba, é complicado.
1: Você tem que aproveitar em casa. Aproveitou contra o Fluminense.
5: Se não perdeu o ponto fora, tá bom.
4: É final de semana, né?
1: Contra sábado contra o Vasco.
4: Ah, o Vascão, Mirão.
5: Vascão. Em casa?
1: Casa.
3: O Tidão, que tá nos olhando aqui, ó, ele ficou indignado, né, com o resultado.
4: Mas o Tidão...
3: Do sábado.
4: Como é que é? O Clebão disse que ele é o engenheiro de obra pronta.
3: É, engenheiro de obra pronta. Eu considero que o resultado...
5: Mas todo resultado, o Tidão fica indignado.
3: É?
5: Não tem como, né? Se o Inter leva um gol, ele enche o grupo de coisa. Se o Inter faz um gol, ele enche o grupo de coisa.
3: Uhum. Mas assim, ó... Diante das condições...
4: ai, ai, ai.
3: Diante das condições... que o Internacional enfrentou lá no sábado.
5: Poderia ser pior.
3: Poderia ter sido pior.
5: Ainda bem que não perdeu.
3: Foi um bom resultado.
5: É melhor exatamente. Um ponto do que nada.
3: Exato. Porque senão ele estaria lá junto com o Grêmio.
5: É, daí hoje a gente já não poderia estar feliz.
1: Não, o Grêmio...
3: O Grêmio estaria dentro do Inter ali. Na
1: os
3: Berlinda.
1: Dois ali, ó.
3: Na Berlinda. Pela questão de gols, né?
1: É.
3: Questão de gols.
4: Tu viu, ó, Santos, Corinthians e Vasco ganharam, né? Foi ruim pra dupla.
5: Os mas três foi venceram. Menos ruim pro Inter.
4: É porque o Inter
5: porque não perdeu,
4: um.
5: Né?
1: É. Se o Inter ganha, e isso é só para o Inter tivesse ganhado do Curitiba, o Inter era oitavo ou nono.
5: Já estava na primeira página.
1: É, mas para tu ver como é muito parelho.
5: Parelho por baixo, né?
1: Por baixo.
3: E assim, ó, diante do que a gente vem vendo aí do Internacional, o resultado foi bom. O campo estava ruim, chovendo.
5: Quantos
3: e tal.
5: Pontos faltam? 27, né?
3: Tá com quantos?
5: Tá com 18?
3: 18, 27. É. Faltando 27 não, pontos.
4: Tranquilo.
3: É, não, eu tô
4: faltam 9 vitórias.
5: Quantos jogos tem? Não, quantos jogos faltam?
4: Falta 3 ou 4. Faltam uns 22, 23.
3: Essa foi a 16ª?
1: Ah, não, 15ª.
3: 15ª. Vai finalizar antes da
5: falta
3: parada.
5: Falta 23.
3: O primeiro turno?
4: São 18, não, né? Não. Acho que vai faltar um jogo, né?
5: Vai faltar um jogo.
3: Oh, deveriam finalizar, pois não, sim, não vai estar acontecendo
5: só que ainda. Pelo desempenho do primeiro turno, é? Você projeta o segundo.
3: Ah, não tem data, né? Por causa desses jogos de...
1: Sul-Americana, Copa do Brasil, blá, blá, blá.
3: Aliás, tem Sul-Americana e Libertadores de novo?
1: E é essa Copa semana do a, é
4: fase,
1: Copa do Brasil.
4: A primeira fase vai terminar antes da Copa do Mundo.
1: É. Tudo? Essa semana, como eu falei no bloco anterior, é Copa do Brasil.
3: Ah, Copa do Brasil.
1: Aí na outra já
4: duas
1: é Sul-Americana
4: e Libertadores.
5: Será que as pessoas vão ter interesse em acompanhar a Copa?
4: Claro que vão,
5: Pacheco. O mesmo interesse de sempre?
3: Claro. Eu acho que sim.
1: Pacheco independente pode até não ter um interesse pelo do Brasil.
5: Do Brasil. Quero saber do Brasil.
1: Do Brasil. Não, hoje não se tem mais aquela paixão que se tinha.
4: Mas garanto que se fosse 3 horas da tarde, tava todo mundo...
5: Tá todo mundo convocado, né? Todo mundo tava convocado.
1: Tem mais um outro detalhe. Tem mais um outro detalhe. Tá? A gente diz isso agora. Vai o Brasil começar a ganhar para ver se não volta toda aquela paixão. A paixão voltou, já diria ele.
5: Ei, Pacheco, aí eu tô cansado de ouvir e não volta nunca.
4: Pacheco, o problema é que para muitos aí é de noite os jogos.
5: É, né? Daí não vai ter desculpa, né?
4: Tem desculpa.
5: Porque daí não trabalham de noite. Só os que trabalham de noite, mas daí tem uns que já não vêm.
3: Não, mas né, se tiver trabalho de noite, aí não tem. Entendeu?
5: Por causa dos jogos. Vai jogar? Né? Vai ser convocado?
3: Não, mas daí a gente tem que assistir.
5: Muda alguma coisa se o senhor assistir?
3: Se o Brasil... Não muda nada. Então... Se o Brasil começar a ganhar, até aquele que estava descrente, se bem que o detalhe, a primeira fase
5: é obrigatória.
3: Mim, é obrigatória.
5: Não. Mas tem classifica 2 ou 3?
3: 2.
5: Pelo número maior de grupos.
3: Não, 2, porque daí tem um
4: dois
3: terceiro.
4: 2 por grupo. E dos 20 grupos, 25 classifica o terceiro.
5: Tá entendendo? Então não tem como.
4: Então, assim, o Brasil classifica para outra fase.
3: Os tem 16 uma fase avos. Então não é, é os 16 avos.
5: Nessa fase ele vai.
3: Então, se o Brasil vai classificando, opa, a empolgação começa a mudar. No início, eu acredito que o brasileiro não está tão interessado como já foi, e isso com certeza já esteve interessado em outras Copas. Era muito mais aquela paixão.
5: Mas parece que vem diminuindo esse interesse, né? Cada Copa que passa.
3: Isso sim. Agora, a Copa por si só, ela empolga. Eu gosto de assistir os jogos da Copa.
5: O pessoal está mais interessado nas figurinhas do que na seleção.
4: Tem isso, né?
3: A gente vê bons e grandes jogos. Tem grandes jogos.
1: Mas
3: tem,
1: o senhor falou aqui, senhor Leonardo, do gostar, da paixão. É porque a gente não viu um bom futebol nas eliminatórias.
3: Uhum.
1: Se você visse um bom futebol.
5: Desacreditado
1: demais, se você visse um bom futebol nas eliminatórias, aí você teria um outro.
4: Também?
1: Um outro.
4: Mas tivemos 5 treinadores.
5: Mas exatamente. Com o que se viu na eliminatória é um desastre, né? Vamos falar sério. Teve, né?
4: Vamos relembrar.
5: Vai pegar um europeu lá para ver o que acontece.
4: Ei, Mirão, vamos relembrar a eliminatória. Tivemos Ramon Menezes, professor Diniz, professor Dorival e professor Ancelotti.
3: 4
4: treinadores no ciclo.
1: Um por ano, na média.
4: Por ano, é. Né?
5: Teve um que não deu nem uma gestação. O primeiro, acho.
3: O Ramon, né?
1: Mas ele era
4: foi
1: um
4: quebrar um galho. Ele foi quebrar um galho. Mas estava lá.
5: Mas quando ele ganhou o primeiro jogo, estava maravilhoso, né?
3: Se tivesse ido bem.
1: Estava efetivado.
3: Tinha sido efetivado.
4: Vocês lembram quando o Brasil jogou contra a Bolívia, que deu 5-1, que tinha primeiro jornalista jogo, dizendo: não precisa vir Ancelotti, temos treinador.
5: Esse era caça-clique.
4: Viralizou.
3: Era quem que era? Era o Diniz?
4: É o Diniz.
3: Se o Diniz tem ele conseguido levar adiante um trabalho de vitórias e a seleção tivesse levantado, ele não vinha o Ancelotti? Eu acho que não. Porque a ideia da CBF era efetivá-lo.
4: Não, obviamente mesmo. Tu começa a ganhar, não tem como tirar.
1: O Diniz foi efetivado.
5: Eles foram.
1: Mas
5: só o primeiro que não.
1: Só o Ramon que não. É. Só que o problema do Diniz era a obra pronta já também. O grande culpado do Diniz estar... desta forma, chama-se Internacional.
5: Pior é que toda vez a gente lembra desse episódio, né?
3: Ele tá agora no...
1: Corinthians.
5: Toda segunda-feira a gente lembra.
3: Não deu um endireitadinho?
1: Mas que endireitadinho, se o cara saiu agora da zona de
4: fazer uma pergunta, ele até deu uma endireitada.
3: Na Libertadores ele vinha...
4: Quem que ele enfrentou?
3: Ah, bom.
4: Pega lá o grupo da Libertadores deles lá, que, por favor, tudo bem, tem 10 pontos, é líder, tá certo.
3: Ele ganhou um majestoso ontem,
4: Tá explicado, Miro.
3: Em cima de quem?
1: No São Paulo.
5: Do Coca.
1: Aqui, ó. Ele ontem empata, continua na zona.
3: É.
1: Então, não é...
3: São Paulo tá esbugalhado também, né?
1: São Paulo é uma briga, racha lá.
4: O problema
1: lá.
4: Politicagem. Não é o campo. O campo é o resultado final. O problema é... Começa lá na gravata. É lá.
3: Ó, eu não botaria aqui na pré... E até eu levava pra Copa
4: A playlist da Copa?
3: Ele botou aqui como goleiros Alisson, esse vai, só se não tiver recuperado totalmente até lá, ele recupera, né? Tem mais um mês.
5: O Neymar foi incluído na playlist.
3: Aí tem Ederson, Bento, Hugo Thiago Souza, Silva. John, quem é o John Branco?
4: John que era do Botafogo, o Cruzeiro tá atrás dele.
3: Que era nosso. Era aquele
4: que foi
3: nosso.
4: O Cruzeiro tá querendo ele, viu?
3: E o Carlos Miguel. Não, o Carlos Miguel, pra mim, não precisava.
1: Você vai
3: não,
1: sim. Desses não, seis bem. Aí, três é. Tá fora.
3: Bota outra coisa aqui, então.
5: Será às 17 horas a lista anunciada no dia 18 de maio.
4: Segunda-feira tá? Que vem.
3: Até o Thiago Silva tá na pré-lista aqui. Marquinhos, Thiago, zagueiros. Thiago Silva, Gabriel Magalhães, Bremer.
5: Tá.
3: Léo Pereira.
5: O senhor não tá convocado não, aí, já é pra faltar o serviço?
3: Ibanez. Alexandro... Fabrício Bruno, Beraldo, Vitor Gó. Quanto tempo não via falar no Beraldo, que foi de São Paulo?
5: Tem dois tá amistosos ainda.
3: Antes Vitor da Reis e Murilo. Depois os laterais, Wesley, os direitos.
4: Vai.
3: Wesley, Danilo.
4: Vai.
3: Paulo Henrique e Vitinho, do Botafogo.
4: Uhum. Paulo Henrique não vai.
3: Eu também acho que não.
4: Não
1: só está incluído. Mas
3: daí ficam só de três laterais direitos aqui. Mas desses três, quatro vão dois, né?
4: Só dois. Danilo e
3: Wesley. Laterais esquerdos, Alexandro, e a do Flamengo, Douglas Santos, Luciano Juba. Ou Luciano Juba. Não vai.
4: Aí os dois primeiros.
3: Caio Henrique, Kaique do Cruzeiro e Carlos Augusto da Inter. Vai os dois primeiros. Meio-campistas, Casimiro. Esse Casimiro. Vai. E Bruno Guimarães.
4: Deve também.
3: Fabinho. Andrei Santos, que é do Chelsea. Danilo, Botafogo, esse vai?
4: Vai, esse vai.
3: Esse vai. Lucas Paquetá, vai.
4: Não sei não. Se ele vai, cara.
3: Será que não?
4: Acho que não. Não sei, eu tenho dúvida do Paquetá.
3: Gabriel Sara.
4: Era do São Paulo esse cara, hein?
3: João Gomes?
1: Não.
4: Acho que não vai, ele perdeu um pouco de espaço, hein?
3: Andréas também não vai. Não, Andréas Pereira.
4: Também não.
3: Joelinton?
4: Acho que não vai também.
3: Gerson do Cruzeiro também não vai. Matheus Pereira do Cruzeiro também não vai. Atacantes, agora sim, Vini Júnior.
4: Vai.
3: Rafinha?
4: Vai.
3: Matheus Cunha?
4: Vai.
3: Vai. Luiz Henrique? Vai. Gabriel Martinelli? Vai.
4: Aí, eu acho que é aí.
3: João Pedro?
4: Vai, acho que vai.
1: Depende, uma e questão ele, aqui, vai. Ó.
3: Hã?
5: E ele?
4: Eu acho que esses aí vão.
1: Tá, quem mais? Quem mais tá na pré-lista?
3: Estevão? O Estevão?
1: Não vai, isso tá não fora. Vai, tá fora.
3: O menino Ney?
4: Acho que não vai, cara.
1: Sei lá.
3: E Hendrick, vai.
4: Também acho capaz de ir, mas daí tem muito atacante.
1: Quem mais
4: está
1: na pré-lista?
3: Ryan.
1: Quem mais?
3: Anthony.
1: Quem mais?
3: Igor Thiago. Pedrão da massa. Pedrão.
1: Eu acho que o Pedro vai.
4: Acho que não vai.
1: Eu acho que ele vai ser um jogador com estilo diferente e o estilo diferente vai ser com o Pedro.
3: Richarlison?
1: Não.
4: Não, acho que não.
3: Igor Jesus?
4: Também não.
3: Caio Jorge?
4: Não.
3: Também não. Também.
1: Talvez o Pedro pegue uma das vagas pelo estilo diferente de jogo, ou seja, jogar com um centroavante de área.
3: Pois é.
4: Mas daí tem o
3: só
4: Pombo
3: ele nessa
4: lá, né?
1: Não, mas
4: que
1: o...
4: já jogou Copa,
1: tá,
4: já tem experiência.
1: Mas não mas vive o momento. O momento é do Pedro.
3: Eu levaria o Pedro, viu? Eu levaria o Pedro. Presença de
1: eu
3: área.
1: Eu disse há um mês
3: área.
1: E meio atrás, mais ou menos, que o Carlos Vinícius do Grêmio estava no momento dele melhor que o Pedro. Hoje o Pedro está melhor que o Carlos Vinícius. Ponto.
3: É, o Pedro se recuperou bem e tá jogando bem. Esse é o detalhe, né?
1: Senhores, para fechar, já no finalzinho do programa, só para lembrar aqui, a gurizada do Glória Sub-20 acabou perdendo mais uma. 2-1, infelizmente, pro Brasil de Pelotas nesse domingo lá. Vai jogar domingo, 15 horas, aqui em Vacaria, com o Rio Grandense. E o time principal do Glória já tem diretor executivo de futebol remunerado. Beto Almeida retorna depois de 26 anos à Vacaria profissionalmente. E agora, essa semana, deveremos ter a escolha do treinador.
3: Nesta semana.
1: Acredito eu que seja nesta semana. Até porque alguns dos nomes que o Glória deseja estão sendo procurados e muito por vários clubes. Do estado, fora do estado. Tá? Há hoje uma procura muito grande. Então, logo, logo nós vamos saber. O bom, tá?
3: Teria algum nome? Arriscaria, Marquinhos?
1: Não, tem o Gelson Conte, o Gabriel Dutra, o William Campos. Quem mais aqui? Tem mais um que agora me fugiu. Enfim, mas tem vários nomes aí que podem pintar. O Bruno, que agora fugiu o sobrenome dele, que subiu o Monson e o Inter de Santa Maria, né? Pode ser um deles. Ou tem mais algum outro nome na manga aí do Glória. Esses são fatos. Mas o que me leva, e eu tenho que ressaltar, a importância da chegada do Beto Almeida é uma que vamos ter um elo entre direção e jogadores de um cara do meio do futebol. Talvez faltou esse elo. Devido às proporções guardadas, tá? Quem o Inter tem para fazer esse elo? Abel Braga. Quem tem o Grêmio fazer esse elo? Luiz Felipe Scolari. O Beto Almeida tem uma identificação com o Glória muito grande. Se não foi, né, é o segundo maior, no mínimo, entre o primeiro e o segundo, não fiz esse levantamento novamente aqui, que treinou o Glória. Foram 8 oportunidades. Não foram 7, foram 8. Tá? Que ele treinou o Glória. Então, além de outros momentos que ele foi auxiliar técnico aqui no Glória. Na época do Dalton Menezes, em 88. Dalton. Né? Então ele tem uma identidade, ele conhece a essência do Glória. Dirigentes que hoje estão novamente aí à frente do Glória, já trabalharam com ele, sabem. Então ele vai fazer esse elo. Tá? É um cara de um fino trato, né? Tu sabes muito bem, né, Miro, que é um cara que é de fácil diálogo. Então isso possibilita ele fazer um meio de campo que talvez em determinados momentos falte. Né? E é isso que se espera dele. No...
3: Essa figura é importante dentro de qualquer clube de futebol, né? Que é o que o Abel faz hoje, que o D'Alessandro fazia no Internacional.
1: Ele disse, não sou mais treinador. Ele vai chegar aqui para pegar para o treinador, meu filho, vamos por aqui, acho que dá. Ele vai ser um interlocutor. Vai
3: utilizar a experiência
1: claro,
3: dele,
1: vai, né? Tudo para ajudar. É bom, vamos demais. Aguardar. Senhores, obrigado, senhor Juliano Branco.
3: Valeu, um abraço.
1: Senhor Leonardo Silveira, Emílio Santos. Estamos chegando ao final de mais uma edição do nosso Esmeralda nos Esportes, agradecendo você, amigo ouvinte, obrigado pelo carinho da audiência, o senhor Tidão que esteve com a gente, agradecendo a Pointcar Automóveis, eu desejo a todos uma

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2: Boa noite.
1: Uma boa noite para você que nos acompanha em todo o país.
2: Segunda-feira, 11 de maio de 2026.
1: E vamos ao destaque do dia, Desenrola Brasil.
2: Quase R$1 bilhão já foram renegociados em uma semana de lançamento do programa.
1: Brasileiros podem conseguir descontos de até 90% nas dívidas do cartão de crédito, cheque especial ou crédito pessoal. Natália Koslick.
3: O novo Desenrola tem previsão de duração de 90 dias. O foco do programa são consumidores que ganham até 5 salários mínimos, o equivalente a R$ 8.105.
2: E ainda acesso à internet ampliado.
1: 3.800 unidades básicas de saúde serão conectadas, o que vai aumentar a oferta do telesaúde pelo SUS.
2: A medida vai fortalecer atendimento de quem vive em áreas com menor acesso a especialistas e serviços médicos. Pablo Mundim.
4: Com a conexão, os profissionais de saúde passam a usar prontuários eletrônicos, exames digitais, trocas de informações em tempo real e teleconsultas com especialistas.
1: E você vai ouvir também homenagem aos mais de 700 mil mortos de Covid no Brasil.
2: O presidente Lula institui 12 de março como dia em memória às vítimas do vírus no país.
5: Nós precisamos ter consciência que isso aqui é mais forte do que muitas guerras que aconteceram no mundo.
1: Hoje na apresentação da Voz do Brasil, Mariana Jungmann e Nazi Brum.
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1: Em março de 2020, os estados começavam a se preparar para entrar em quarentena. A Covid-19 chegava ao Brasil.
2: No dia 12 de março, o Brasil registrou a primeira morte da doença.
1: E para lembrar esse período, quando o país registrou mais de 700 mil mortes pela doença, o presidente Lula sancionou hoje o Dia Nacional em Memória das Vítimas da Covid-19, o dia 12 de março.
2: A repórter Graziele Bezerra está no Palácio do Planalto e acompanhou esse evento. Ela fala com a gente agora ao vivo. Boa noite, Graziele.
6: Oi, Mariana. Boa noite para você também. Boa noite para o Nazi. Boa noite para o ouvinte da Voz do Brasil. Para falar sobre esse assunto, a gente vai contar um pouquinho da história da aposentada Norma Ferraz, que seguiu todos os protocolos exigidos pela Organização Mundial da Saúde na época da pandemia de Covid-19. Isolamento, uso de máscaras e higienização das mãos. Mas a esperança da imunização não chegou a tempo de salvar o filho dela, o Diego, de 39 anos. Então, em fevereiro de 2021, após uma semana de internação, ele morreu em um hospital em Rio Branco, no Acre.
7: Ele dizendo para mim, mãe, quinta-feira eu estou indo para casa já, se Deus quiser. Eu estou aqui só para tomar o remédio direitinho. Isso dói até hoje, porque eu pergunto para ele às vezes, qual quinta-feira, meu filho, que você vai voltar? Porque você não cumpriu, você falou que ia voltar e não voltou.
6: Pois é, e hoje, nesta segunda-feira, o presidente Lula sancionou uma lei que elegeu 12 de março para lembrar os mais de 700 mil brasileiros que morreram, então, aí de Covid-19 no país, a exemplo do Diego, de 39 anos. A data registra a morte da diarista Rosana Aparecida Urbano, que foi a primeira vítima do coronavírus no Brasil. O ministro da Saúde, Alexandre Padilha, diz que relembrar as vítimas é também evitar que novos casos de negligência aconteçam.
8: Na saúde, a gente fala que a memória tem dois papéis fundamentais. Primeiro, acolher o sofrimento, apoiar o sofrimento, poder lidar com esse sofrimento. Mas, sobretudo, o papel da memória é para que a sociedade como um todo nunca mais permita que se repita o que aconteceu durante a condução da pandemia da Covid-19 no nosso país.
6: Para o presidente Lula, a data servirá também para trazer justiça às vítimas.
5: E nós precisamos ter consciência que isso aqui é mais morte do que muitas guerras que aconteceram no mundo. Um dia nós mudaremos esse mundo e a ignorância não vai prevalecer em lugar nenhum. E a justiça será feita.
6: Bom, a partir da próxima semana será realizada uma exposição itinerante que vai percorrer várias capitais brasileiras com obras de artistas que relembram aí a emergência sanitária enfrentada no período da pandemia. Uma réplica foi instalada aqui no Palácio do Planalto. Essa réplica retrata os nomes, idade, também estados das pessoas, a origem das pessoas mortas pela Covid-19. Eu volto com você, ex-Mariana Inazi.
1: Obrigado, Graziele, pelas informações.
2: E o ministro da Saúde, Alexandre Padilha, reforçou hoje que nenhum dos casos de hantavírus registrados no Brasil esse ano foi transmitido de um ser humano para o outro.
1: Ele disse que o hantavírus já é conhecido e que os casos do Brasil estão dentro do padrão dos últimos anos, não estando relacionados à cepa andina, que é passada entre humanos e foi encontrada em um cruzeiro.
9: Diferente da Covid-19, o vírus do hantavírus é um vírus conhecido por todos nós. Desde os anos 90 nós temos casos de hantavirose no continente americano. Começou os primeiros casos nos Estados Unidos, depois em vários países do continente. Aqui no Brasil nós temos uma série histórica que varia com dezenas de casos todos os anos, em torno de 30, 35, 40. Dos 7 casos que nós tivemos esse ano no Brasil, nenhum deles está relacionado com essa cepa andina, até porque ela nunca circulou no Brasil. Essa cepa andina é a única que tem registro até hoje de risco de transmissão interhumanos.
2: Segundo o Ministério da Saúde, o risco global de disseminação do hantavírus permanece baixo.
1: O surto em um navio de cruzeiro que desembarcou na Espanha está sendo investigado, sem impacto direto para o Brasil até o momento.
2: A hantavirose é uma zoonose viral que pode comprometer pulmões e coração.
1: O vírus é transmitido principalmente pelo contato com urina, saliva e fezes de roedores silvestres infectados.
2: 3.800 unidades básicas de saúde devem receber sinal de internet e equipamentos.
1: A conexão deve chegar também a municípios com menos de 30 mil habitantes.
2: Os editais para os serviços foram publicados pelos Ministérios das Comunicações e da Saúde.
4: O governo do Brasil lançou nesta segunda-feira 2 editais que ampliam o acesso à internet em regiões vulneráveis e conectam unidades de saúde à rede digital. A iniciativa integra os Ministérios das Comunicações e da Saúde com recursos do Fundo de Universalização dos Serviços de Telecomunicações, o FUSH. Um dos editais prevê investimento de R$ 140 milhões para a conexão de 3.800 unidades básicas de saúde. Na prática, o projeto leva internet de qualidade para postos em comunidades rurais, indígenas, ribeirinhas e áreas afastadas dos grandes centros, destaca o ministro das Comunicações, Frederico de Siqueira Filho.
10: Hoje o governo do Brasil avança na conectividade em áreas essenciais para a população. De um lado, a saúde pública, que necessita de informações rápidas, prontuários integrados e atendimento digital. De outro lado, a inclusão em uma condição fundamental para o acesso a direitos, serviços públicos, oportunidades e cidadania.
4: Com a conexão, os profissionais de saúde passam a usar prontuários eletrônicos, exames digitais, trocas de informações em tempo real e teleconsultas com especialistas. Segundo o ministro da Saúde, Alexandre Padilha, a medida reforça o programa Agora Tem Especialistas, que busca acelerar diagnósticos e diminuir a espera por exames no SUS.
11: Para nós é um avanço muito importante. Nós estamos distribuindo mais 10 mil kits de telesaúde para as unidades básicas de saúde comprados pelo Ministério da Saúde. Equipamentos que permitem você fazer uma avaliação no fundo de olho da retina, equipamentos que fazem uma avaliação do pulmão, eletrocardiogramas, né, ultrassom portátil.
4: O segundo edital foca na expansão da infraestrutura em municípios menores e áreas remotas, por meio do programa Acessa Crédito Telecom, com R$ 500 milhões em recursos. Para o secretário de Telecomunicações do Ministério das Comunicações, Hermano Barros Tércios, os editais devem beneficiar cerca de 2 milhões e meio de brasileiros e fazem parte do FUSH 2.0.
12: O público-alvo impacto desse segundo edital, que é o do acesso a crédito, são as cidades abaixo de 30 mil habitantes, as prestadoras com menos de 200 mil acessos, para subir ainda mais esse número de provedores que consigam acessar o recurso do FUSH, provedores pequenos e médios.
4: As empresas interessadas em participar dos editais têm até 22 de maio para apresentar propostas. Reportagem Pablo Mundim.
1: Há 52 anos, uma cooperação entre Brasil e Paraguai transformou uma disputa territorial em um projeto compartilhado de desenvolvimento. Era a criação de Itaipu Binacional.
2: Mais de meio século depois, a empresa olha para o futuro, incentivando pesquisas para novas fontes de geração de energia e atuando como motor de desenvolvimento socioambiental em mais de 400 municípios do país.
1: Em outra frente, Itaipu ainda segue com um papel estratégico no equilíbrio da oferta de energia e do preço pago pelos brasileiros na conta de luz.
2: Sobre tudo isso, a gente conversa hoje com o diretor da companhia, Enio Verri. Boa noite, diretor.
13: Boa noite, ouvintes.
2: Diretor, vamos começar falando daquilo que interessa mais diretamente ao consumidor, que é a tarifa. Brasil e Paraguai estão aí em pleno processo de negociação para a redefinição do preço que a gente paga pela energia excedente dos paraguaios, pela parte deles na energia gerada de Itaipu, né? Quais são as expectativas em torno dessa negociação?
13: O presidente Lula nos cobrou, em 2023, quando assumimos, que baixássemos o máximo possível a tarifa. Iniciamos uma negociação com o Paraguai e nós conseguimos baixar em 2023 30% do valor que era pago. Além de baixar, nós congelamos a tarifa. Portanto, os anos de 23, 24, 25 e 26, a tarifa está congelada após essa redução. E estamos, nesse momento, numa negociação muito profunda com os nossos sócios paraguaios para baixar novamente. Embora não dê para adiantar qual seria essa tarifa, o que nós podemos afirmar a toda a população brasileira é que a tarifa da energia produzida por Itaipu para 27 será ainda mais barata do que essa que está sendo cobrada hoje. Portanto, julgamos assim um momento histórico. Em 53 anos, conseguimos, depois de tanto tempo, baixar de tal maneira a tarifa e ainda garantir que continue baixando a partir de agora.
1: Pois é, diretor, existe esse papel importante de Itaipu, né? Uma empresa pública na estabilidade e previsibilidade do custo da energia no Brasil. O senhor pode explicar para a gente, para os nossos ouvintes, como é que ela faz essa contribuição?
13: Essa é a vantagem de ser uma empresa pública. Ela é 50% do Brasil, 50% do Paraguai, mas elas são absolutamente públicas. Ela não tem esse modelo das estatais brasileiras, porque Itaipu tem um tratado que a rege, mas ela consegue com isso atender os interesses dos dois países. E os dois países esperam exatamente isso. Primeiro, um preço justo, condições de garantir o investimento nas políticas socioambientais e, principalmente, previsibilidade. A população saber que pode contar com Itaipu, não só no preço, como na garantia. O termo que se usa muito é o termo de bateria. Eu acho que isso é importante dizer. Hoje, tem muita energia a partir do vento e a partir do sol, que é eólica e fotovoltaica. Essas energias são muito boas, são baratas, são limpas, mas elas são intermitentes. Se não tiver vento e não tiver sol, você não tem a energia. E aí, nesse momento, entra Itaipu, que ela tem uma energia firme e garante. Por exemplo, agora, estamos conversando com o Brasil todo já é à noite, e ele tem uma energia acesa na casa dele. Essa energia é Itaipu que garante. Então nós garantimos a estabilidade no preço e na certeza que todas as pessoas têm na sua casa a energia.
2: Pois é, eu ia até falar dessas novas fontes, desse momento de transição energética que a gente vive, porque Itaipu marcou um momento quando foi criada, né? Marcou ali essa coisa da cooperação, dessa integração sul-americana, e agora a gente vive um outro momento, que é o momento da transição energética. E a empresa também incentiva, né, pesquisas na área de geração de energia, de novas energias, como o senhor mencionou aí, a solar e a eólica.
13: Temos muitas pesquisas. A verdade é que a crise climática, ela é um fato concreto. E essa crise climática, ela exige a transição energética. A Itaipu já é um modelo no mundo de transição energética. Ela produz uma energia limpa, de qualidade e barata. Agora, além disso, nós pesquisamos e produzimos, por exemplo, a energia fotovoltaica no fio d'água. Como nós temos um reservatório gigante, as placas solares ficam no fio d'água produzindo energia solar. Nós temos também experiência com hidrogênio verde, que é uma pesquisa já de 20 anos na Itaipu. Temos também o biogás, que também produz a partir de restos de alimentos energia. E temos agora também a essência, a matéria-prima para fazer o SAF, que é o combustível de aviação. Então Itaipu garante a produção de energia firme, mas faz um grande investimento também em energias alternativas para garantir a transição energética que o mundo cobra e o Brasil já está fazendo.
1: Agora, diretor, Itaipu também contribui para o desenvolvimento social e econômico de mais de 400 municípios no país, né? Que tipos de projetos a empresa desenvolve nesses locais?
13: Nós atingimos hoje 434 municípios que compõem o nosso território. Esses municípios, eles emitem resíduos para o reservatório. Para conter a emissão de resíduos, nós investimos muito em políticas socioambientais, ou seja, geração de emprego, renda, com a construção de uma política ambiental. Nós estamos falando de estradas rurais sendo asfaltadas, de investimento em placas solares em prédios públicos. Estamos falando, e investimos muito nisso, em associação de catadores e catadoras. Isso é um trabalho fantástico, porque os agentes ambientais são os catadores e catadoras no nosso país. E no nosso território, a Itaipu entra com caminhões, com elevadores, com tratores, fazendo não só que essas pessoas associadas, essas cooperativas, recolham o lixo das ruas, como melhorem em muito a sua renda. Além, lógico, da produção orgânica da agricultura familiar. Portanto, são investimentos que mudam a vida das pessoas, mas fazem uma política socioambiental.
2: Agora, diretor, para a gente concluir, que a gente só tem mais um minutinho, a gente mencionou aqui o passado, o presente. Queria que o senhor falasse um pouco do que esperar de Itaipu para o futuro, para as próximas décadas.
13: Olha, o futuro é Itaipu produzir ainda mais energia hidroelétrica. Nós estamos agora com muitos estudos, com consultoria, para aumentar a produtividade. Nós temos 20 unidades geradoras, 18 sempre funcionando e 2 ficam de backup, de reserva. A ideia é fazermos estudos para colocar mais 2 unidades geradoras e aumentar a capacidade de cada uma delas, que já estão instaladas ali há mais de 40 anos. É oferecer mais energia limpa, barata, para a população brasileira e paraguaia, garantindo a transição que tanto o mundo precisa.
1: Bom, conversamos com o NVR, diretor-geral de Itaipu Binacional. Diretor, obrigado pela entrevista aqui à Voz do Brasil.
13: Um grande abraço.
2: Em uma semana, já foram renegociados R$1 bilhão em dívidas por meio do novo Desenrola Brasil.
1: O programa oferece condições facilitadas de pagamento para ajudar os brasileiros a quitarem seus compromissos financeiros e saírem do vermelho.
2: E essa semana, o programa começa a atender os estudantes que contrataram o FIES e estão com parcelas em atraso.
14: Para trazer alívio ao bolso dos brasileiros e diminuir os índices de inadimplência, foi lançado o novo Desenrola Brasil. São oferecidos descontos de até 90% sobre dívidas antigas, prazo de até 4 anos para pagar e juros reduzidos. Desde o lançamento na semana passada, o programa acumula cerca de R$1 bilhão em dívidas renegociadas. E o volume de pedidos segue em expansão, segundo o ministro da Fazenda, Dario Durigan.
15: São 200 mil pedidos já em avaliação dos bancos, desses 200 mil, 100 mil praticamente fechados e em volume crescente. Cada dia a gente tem visto mais renegociações sendo feitas, o que é muito importante.
14: O foco do programa são consumidores que ganham até 5 salários mínimos, o equivalente a R$ 8.105. Aqueles que têm dívidas contratadas até 31 de janeiro de 2026, com atraso entre 90 dias e 2 anos, poderão renegociar diretamente com os bancos dívidas de cartão de crédito, cheque especial ou crédito pessoal sem garantia. O programa também oferece condições especiais para micro e pequenas empresas e produtores rurais quitarem seus débitos. E a renegociação para estudantes com empréstimos no FIES deve começar a valer essa semana, afirmou o ministro.
15: O FIES para os inadimplentes deve estar totalmente operativo. A medida provisória semana passada deu as condições, os bancos têm tirado dúvidas junto com o MEC e a Fazenda. Essa semana vai estar operativo.
14: O novo Desenrola tem previsão de duração de 90 dias. De acordo com o ministro Dario Durigan, em breve o programa vai entrar em uma nova fase voltada para estimular os adimplentes. Reportagem Natália Kozlik.
2: Você tem dificuldade de guardar dinheiro ou medo de perder o que investiu? Pois olha só, começa a valer hoje o Tesouro Reserva.
1: O novo título é focado em quem quer montar uma reserva de emergência com segurança, uma vez que não sofre com as oscilações do mercado e rende a taxa Selic.
2: O Tesouro Reserva tem rendimento a partir do primeiro dia útil após a aplicação e o valor mínimo para começar a investir é de R$1.
1: A novidade já está disponível para correntistas do Banco do Brasil.
16: O Tesouro Nacional, o AB3 e o Banco do Brasil lançaram oficialmente o Tesouro Reserva, novo título do Tesouro Direto voltado para quem deseja começar a investir e formar reserva de emergência. O produto começa a funcionar nesta segunda-feira 11, com operações disponíveis 24 horas por dia nos 7 dias da semana. O novo título vai ter rendimento indexado à taxa Selic e vai poder ser adquirido com aplicação mínima de R$1. Diferente do Tesouro Selic, o Tesouro Reserva não vai ter marcação a mercado, o que evita oscilações no valor do investimento em períodos de instabilidade financeira. Inicialmente, o produto vai ficar disponível para clientes do Banco do Brasil. Segundo o Tesouro Nacional, a proposta é ampliar o acesso da população aos investimentos públicos e incentivar a educação financeira. O título permite aplicações de até R$500 mil por mês, sem limite para resgates. As operações vão ser feitas pelo aplicativo Investimentos BB, com transferências via Pix. O Tesouro Reserva seguirá as mesmas regras tributárias dos demais títulos do Tesouro Direto. O imposto de renda vai ser cobrado apenas sobre os rendimentos no momento do resgate. Também poderá haver cobrança de IOF em retiradas realizadas em até 30 dias. Claudimário Carvalho, para a Voz do Brasil.
2: A partir de hoje, brasileiros que viajarem para a China por até 30 dias não vão precisar de visto.
1: E o mesmo acontece com os chineses que vêm visitar o Brasil. Também não vão precisar de visto por um período de até 30 dias.
2: Os dois países fizeram um acordo de isenção recíproca de visto que tem validade até o dia 31 de dezembro desse ano.
1: A medida vale para visitas de turismo, negócios, eventos, atividades artísticas, culturais e desportivas.
2: O Brasil apresentou o painel de monitoramento de agrotóxicos na vida aquática, ferramenta que integra dados coletados em diferentes bacias hidrográficas do país, identificando contaminação de águas por defensivos agrícolas.
1: De acordo com os dados, foram realizadas mais de 10 mil análises que apontaram riscos em 1,3% das amostras.
2: Segundo o ministro do Meio Ambiente e Mudança do Clima, João Paulo Capobianco, o Brasil, como grande produtor de alimentos, deve se alinhar com a sustentabilidade, protegendo o solo, as nascentes e as pessoas que utilizam esses produtos.
17: Sabemos que no século XXI, competitividade e sustentabilidade não podem mais caminhar separadas. Produzir alimentos exige também proteger a água, a biodiversidade, os territórios e a saúde humana. Esse é o desafio que está diante de nós.
1: A ministra do Desenvolvimento Agrário e Agricultura Familiar, Fernanda Machiavelli, afirmou que os dados permitem realizar um trabalho de conscientização com produtores para que usem produtos mais modernos e eficazes.
18: A gente não pode seguir botando em risco a vida e a saúde dos trabalhadores rurais, nem a vida das comunidades que estão em volta, usando substâncias lá da década de 70, que seguem aqui em uso, quando nós já temos alternativas muito mais seguras, com a mesma capacidade de garantir a nossa excelência na produção.
2: É, e deixar os espaços urbanos mais verdes e assim fortalecer o enfrentamento à mudança do clima.
1: E uma das medidas é incentivar os planos municipais de plantio de árvores nas cidades brasileiras.
19: O governo do Brasil anunciou o edital Arboriza Cidades, que destinará R$19 milhões para que os municípios elaborem ou revisem seus planos e realizem ações de arborização urbana. Outra iniciativa apresentada foi o GeoCal, ferramenta que mapeia as ilhas de calor nas cidades e permite identificar e planejar ações para ampliar e qualificar as áreas verdes. Lançado em 2024, o programa Cidades Verdes Resilientes demonstra avanços expressivos na promoção da qualidade ambiental e no fortalecimento da resiliência urbana frente à mudança do clima, alcançando cerca de 1.300 municípios brasileiros, o equivalente a 23% do total. A iniciativa segue as diretrizes previstas no Plano Nacional sobre Mudança do Clima, o Plano Clima. Para acessar o edital Arboriza Cidades, acesse gov.br/mma. Thaísa Vitória para a Voz do Brasil.
2: A partir de agora, a atividade circense passa a ser reconhecida como uma manifestação da cultura e da arte popular em todo o território nacional.
1: Com a nova legislação, o circo passa a contar com um respaldo institucional reforçado como patrimônio cultural brasileiro.
2: E isso amplia as possibilidades de políticas públicas voltadas à valorização, preservação e fortalecimento do setor.
1: Dados da Funarte indicam que o Brasil possui cerca de 800 circos de lona em atividade, responsáveis pelo sustento direto de aproximadamente 20 mil profissionais.
2: E essas foram as notícias do Governo do Brasil.
1: Uma realização da Secretaria de Comunicação Social da Presidência da República.
2: Com produção da empresa Brasil de Comunicação.
1: Fique agora com as notícias do Poder Judiciário e do Congresso Nacional. Uma boa noite.
2: Boa noite para você e até amanhã.
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21: STF valida lei da Paraíba que permite ao usuário usar cartão físico para identificação em planos de saúde.
22: TSE vai realizar a confirmação do teste público da urna de 13 a 15 de maio.
21: STJ publica novo edital de chamamento de juízes para auxílio temporário em sessões de direito público, privado e penal.
22: Boa noite, eu sou Carlos Eduardo Cunha.
21: E eu sou Walter Lima.
22: O Supremo Tribunal Federal valida a lei do Estado da Paraíba que obriga planos de saúde a oferecer alternativa de identificação física aos usuários nos casos em que haja necessidade de aplicativo ou token.
21: A decisão foi tomada pelo plenário do STF em sessão virtual. Marcelo Della Libera.
23: A lei questionada garante aos beneficiários do plano de saúde a possibilidade de apresentar uma carteira física como forma válida de identificação diante de falhas técnicas ou impossibilidade de acesso à plataforma digital. Em sessão virtual, o plenário do Supremo Tribunal Federal acompanhou o relator da ação, ministro Nunes Marques, e concluiu que a norma estadual não altera o núcleo dos contratos de planos de saúde, mas atua de forma complementar na proteção do consumidor.
22: TSE vai realizar a confirmação do teste público da urna de 13 a 15 de maio.
21: Os participantes retornam ao tribunal para validar correções e aprimoramentos nos sistemas eleitorais. Fábio Ruas.
24: As investigadoras e os investigadores que participaram da 8ª edição do teste da urna no ano passado agora voltam ao TSE para verificar se as contribuições para o aprimoramento dos sistemas eleitorais foram implementadas. As sugestões de melhoria foram apresentadas pelos participantes do teste. A verificação vai ser de 13 a 15 de maio, sempre de 10 horas da manhã às 6 da tarde, na sede do TSE em Brasília.
22: O STJ publicou novo edital de chamamento público de juízes para preenchimento de 30 vagas para auxílio temporário.
21: Os colegiados são das primeiras, ou seja, são das primeira, segunda e terceira sessões, especializadas em direito público, privado e penal, respectivamente. Fátima Uchoa.
25: Estão previstas 10 vagas em cada sessão. O prazo de auxílio ao STJ é de 6 meses, com possibilidade de prorrogação. Os magistrados convocados atuarão de forma remota e sem prejuízo das atividades na jurisdição originária. Podem se candidatar juízes vitalícios de primeira instância, mesmo que atuem como substitutos no segundo grau ou nas turmas recursais do sistema dos juizados especiais. As informações completas sobre requisitos para participação estão no site do STJ. As inscrições estão abertas de hoje até 17 de maio.
22: A Justiça do Trabalho deu um passo histórico no aumento do acesso de trabalhadores amazônicos a direitos.
21: Em Manaus, tribunais trabalhistas assinaram acordos de cooperação voltados ao atendimento de populações de difícil acesso. William Nascimento.
26: A Justiça do Trabalho quer ampliar o atendimento a trabalhadores que vivem em regiões de difícil acesso na Amazônia. Durante encontro realizado em Manaus, representantes dos tribunais trabalhistas do Norte decidiram unir esforços para levar serviços da justiça a comunidades ribeirinhas, indígenas e a cidades afastadas. Os tribunais também assumiram o compromisso de irem até esses locais com mais frequência para aproximar ainda mais a justiça da população amazônica.
3: Volkswagen é condenada a pagar 15 milhões de reais por fraudes no controle de emissão de gases em veículos.
21: Sentença atende a pedidos do MPF. Vanessa Pereira.
5: Segundo as investigações, a montadora embutiu um software que burlava os testes de emissão de poluentes em mais de 17 mil unidades da picape Amarok, fabricadas entre 2011 e 2012. A prática viola não só as resoluções do Conselho Nacional do Meio Ambiente, como a própria Constituição Federal, e causa prejuízos ambientais até hoje, já que muitos dos veículos continuam em circulação. O Ministério Público Federal recorreu da decisão para que o valor da indenização seja de 30 milhões de reais, quantia que corresponde à gravidade dos atos da Volkswagen.
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3: Boa noite.
21: E até amanhã.
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6: Eu sou Paula Groba.
7: Eu sou Ricardo Nakaoka.
6: E estes são os destaques de hoje do Jornal do Senado, que começa agora.
7: O plenário vota a renovação automática da CNH nesta semana.
6: Governo veta projeto que equipara estágio à experiência profissional.
7: Comissão aprova punições a crimes cibernéticos.
6: Boa noite.
7: Boa noite.
6: Golpes virtuais, invasões de sistemas e roubo de dados têm feito cada vez mais vítimas no Brasil. Para tentar frear o avanço dos crimes cibernéticos, a Comissão de Ciência e Tecnologia aprovou um projeto que moderniza o Código Penal e endurece as punições para criminosos digitais.
7: A proposta detalha novas condutas criminosas e estabelece penas proporcionais à gravidade das invasões. As informações com o repórter...

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8: Estamos de volta com o nosso Paradão Sertanejo aqui na Rádio Esmeralda. 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Meu amigo Vinícius, aquele abraço aí para você. 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Vamos chegando com mais música, meu amigo Miranda, gente bacana, sempre ligado com a gente. Também um abraço lá pro meu amigo Oziel Carli, tá sempre na nossa companhia. Abraço aí pro meu amigo Elias da Cabanha César, sempre na sintonia. Alô, Elias! Abraço aí pra você e toda a gurizada que tá ligado com a gente aqui no nosso Paradão Sertanejo. Meu amigo Luiz aí do bairro Imperial, tá na nossa audiência, na nossa sintonia. Abraço aí pra você que se liga aqui no Paradão Sertanejo.

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1: 21:01.
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